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2: Falta de sangue nos hemocentros pode afetar desde cirurgias de aneurisma até procedimentos de emergência no cérebro. Curiosidade surpreendente sobre o alimento mais versátil do mundo. Detecção precoce entra em nova fase com rastreamento multicâncer por exame de sangue. A redução crítica nos estoques de sangue dos hemocentros brasileiros pode comprometer diretamente a realização de neurocirurgias de alta complexidade em todo o Brasil. O alerta é da Sociedade Brasileira de Neurocirurgia. Especialistas explicam que a falta de bolsas de sangue afeta desde cirurgias cerebrais agendadas até os atendimentos médicos de urgência. Embora nem todo o procedimento na cabeça exija transfusão, casos graves como traumatismos cranianos e aneurismas apresentam alto risco de hemorragia e demandam suporte imediato. Quando os níveis dos bancos de sangue caem muito abaixo do recomendado, os hospitais são obrigados a adiar operações eletivas para priorizar os pacientes em estado crítico. Esse adiamento forçado gera sofrimento e eleva o risco de piora clínica para quem aguarda tratamento. A comunidade médica reforça que os hospitais dependem de um fluxo constante de voluntários. Já que o sangue possui prazo de validade, não pode ser fabricado de forma artificial. Uma única doação pode atender até 4 pessoas, porque o material coletado é totalmente fracionado em diferentes componentes terapêuticos. Uma das maiores paixões da culinária mundial, o queijo esconde segredos históricos que vão muito além das tábuas de degustação modernas. O pesquisador Kennedy De Bortoli, eleito o melhor queijeiro do Brasil, explica que em épocas passadas, a salga e a prensagem do leite permitiam que civilizações inteiras estocassem comida por longos meses, viabilizando grandes viagens territoriais. E o queijo estava no meio disso tudo. No Brasil colonial, o gado leiteiro chegou de navio apenas no ano de 1534, tornando o produto um artigo de luxo restrito. Para evitar que os trabalhadores escravizados consumissem o valioso leite das fazendas, os senhores de engenho criaram o famoso mito de que manga com leite faz mal. Apesar da opressão, os quilombos inovaram ao construir quartos de maturação para produzir os seus próprios queijos e garantir o sustento comunitário. O combate ao câncer no Brasil entra numa nova fase tecnológica com a chegada de um exame de sangue revolucionário para a detecção precoce de tumores. Estimativas oficiais apontam que o país deve registrar mais de 780 mil novos casos da doença por ano no próximo triênio. Para enfrentar esse desafio, um laboratório nacional trouxe ao mercado o teste SpotMass, capaz de rastrear de uma só vez 75 subtipos diferentes de tumor. A nova ferramenta utiliza técnicas avançadas de biologia molecular, sequenciamento genético e IA para encontrar fragmentos de DNA de células tumorais na corrente sanguínea. Esse método de biópsia líquida consegue identificar os padrões da doença muito antes que o paciente apresente qualquer sintoma clínico visível.
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de Deus para você memorizar esta semana aqui na BBN encontram-se em Romanos capítulo 8, versículo 10. E se Cristo está em vós, o corpo na verdade está morto por causa do pecado, mas o Espírito vive por causa da justiça. Mais uma vez, e se Cristo está em vós, o corpo na verdade está morto por causa do pecado, mas o Espírito vive por causa da justiça. Estas são as boas novas de Deus para você memorizar esta semana aqui.

A salvação é o maior presente que Deus ofereceu à humanidade por meio do nosso Senhor Jesus Cristo. Segundo a Bíblia, todos os seres humanos se afastaram de Deus por causa do pecado, mas, em seu amor, Ele enviou Jesus para trazer reconciliação e vida eterna. Em João 3,16, aprendemos que Deus amou o mundo de tal maneira que deu seu Filho unigênito, para que todo aquele que nele crê não pereça, mas tenha a vida eterna. A salvação não é conquistada por obras ou méritos humanos, ela é recebida pela fé em Cristo. Na cruz, Jesus levou sobre si os nossos pecados, oferecendo perdão e um novo começo. E por meio da sua ressurreição, Ele venceu o pecado e a morte, garantindo a esperança para todos os que creem nele. Assim, a salvação em Cristo nos traz perdão, transformação de vida e a promessa de viver eternamente com Deus.

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1: Amados ouvintes do programa Felicidade Começa com Fé, Estudos Bíblicos, este é um momento especial para nós. E dizemos isto não somente pelo tema que trouxemos ao longo dos últimos programas, mas também porque cremos que estamos a cumprir o plano do Senhor, qual seja, o de anunciar o que Ele tem feito por nós. Deus, como a nossa razão de ser, o nosso objetivo, o nosso foco principal, nosso desejo é que tenhamos dado um passo à frente na compreensão do amor e do cuidado dEle, e que sintamos, como o ministério que somos, os frutos deste nosso trabalho. Queremos reservar um tempo para agradecer ao pastor Wagner Antônio de Araújo pelo compromisso de nos trazer reflexões bíblicas edificantes para nos ajudar em nosso crescimento espiritual. Pedimos que Deus abençoe toda a família, doutora Elaine, a irmã Bilu, seus filhos, também a igreja onde tem pastoreado no estado de São Paulo. Que o Senhor continue a ser a razão de ser em tudo aquilo que fizerem. E aceitem nossa gratidão e nosso compromisso de oração. 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Planeje, com certeza, conhecer este precioso trabalho.

0: Olá, caríssimos ouvintes. Aqui é o pastor Wagner Antônio de Araújo. Estamos investindo nosso tempo nesta série, buscando saber o que Deus é para cada um de nós que já experimentamos a salvação na pessoa de Jesus Cristo. E hoje queremos pensar em Deus como razão de ser. Quando somos crianças, tudo é festa, tudo é alegria. Vivemos a agenda das brincadeiras, das aulas escolares, das festas de aniversário, das férias na casa dos avós, das escolas bíblicas de férias nas igrejas, etc. Tudo é alegria. Nós não nos preocupamos com as contas a pagar, nem com as despesas domésticas, nem com a crise política, nem com a ecologia, nem com o desemprego. O tempo passa e nos tornamos jovens. Estamos altamente motivados e nos tornamos adultos. Queremos namorar, queremos um bom emprego, queremos nos casar, queremos ganhar muito dinheiro. Enfim, sentimos que a vida está aí para ser aproveitada e conquistada. Estamos altamente motivados a seguir em frente. Ao nos tornarmos adultos e estabelecer a nossa família, queremos o melhor para o nosso lar. Desejamos a felicidade do cônjuge, a saúde e a alegria dos filhos e uma vida próspera no mercado de trabalho. Queremos uma boa casa, um bom carro, uma boa carreira profissional, bons amigos com quem conviver, uma boa igreja para congregar. O tempo passa, os cabelos começam a branquear, os filhos já são adolescentes, demandam muito dinheiro para escola e faculdade. Os problemas de saúde começam a atrapalhar, não temos o dinheiro necessário para todas as despesas e começamos a avaliar que temos menos tempo de vida para frente do que o tempo que já vivemos. O medo, a angústia, a preocupação e a falta de perspectiva começam a surgir no coração. Então nos tornamos idosos. Os filhos se casam, o lar fica vazio, as comorbidades surgem, dando cabo de nossa vitalidade, a aposentadoria não supre tudo o que precisamos, a solidão bate à porta, os nossos amigos começam a ir embora e nos sentimos próximos da partida, inúteis na vida profissional e abandonados do convívio constante dos filhos e amigos. Nosso chão se vê ameaçado e então nos perguntamos: de que valeu toda essa luta? Porque tudo um dia tem que terminar? Qual é a razão de viver? Para que existimos se um dia teremos que dizer adeus a tudo isso? Em algum momento da vida, as coisas materiais e também as razões ideológicas não nos satisfarão mais. Não teremos mais perspectivas. Não teremos mais esperança. Não contaremos mais com as motivações que tanto nos inspiraram até então. E o que fazer? Acredito que o melhor remédio para uma enfermidade não é propriamente o remédio, mas a prevenção do mal. Quem cuida da alimentação está se preservando de problemas cardíacos, de diabetes e de outros males do acúmulo de açúcares. Quem cuida de suas emoções está zelando de sua sensatez e lucidez para não enfrentar crises de nervos e de perturbações. E quem pensa na eternidade antes de chegar à idade das despedidas também está cuidando do seu espírito, porque temos que ter uma razão de viver. Qual a nossa razão de viver? Acumular imóveis, carros, riquezas? Quando morrermos, tudo isso irá ficar. E aqueles que herdarem nem mencionarão que fomos nós que construímos tudo isso. E então, a beleza física é a nossa razão de viver? Podemos ser belos fisicamente até um certo ponto, mas com a chegada da idade, a pele irá enrugar-se, o corpo irá ter complicações e a beleza da juventude desaparecerá. Então, o que seria uma boa razão de viver? Os relacionamentos políticos e profissionais? Quando envelhecermos, as empresas colocarão outros em nosso lugar. E a nossa influência será reduzida. Então o que seria? A arte? A música? A literatura? tudo isso um dia perderá o sentido. Lembra-te do teu Criador nos dias da tua mocidade, antes que venham os maus dias e cheguem os anos dos quais dirás: não tenho neles prazer. Eclesiastes capítulo 12, verso 1. Deus é a nossa razão de existir. Ele nos criou para o louvor da sua glória. Ele nos salvou para o louvor seu. E um dia partiremos deste mundo para nos encontrarmos com Ele. E então, com toda a segurança, se tivermos Jesus como nosso Salvador, desfrutaremos da eternidade com alegria, felicidade e absoluta realização. Se entregarmos a nossa mente, o nosso coração e o nosso futuro nas mãos de Deus, teremos razão de viver e de existir em todo e qualquer momento da vida. Podermos desfrutar da infância, mocidade, vida adulta, vida idosa e ainda dizer: Deus é a minha razão de existir. Prezado ouvinte, faça de Deus a sua razão de ser e então terá verdadeira razão para existir. Ele preencherá a todas as lacunas de sua vida. Que Ele nos abençoe. Amém.
1: Vamos orar. Senhor nosso Deus, queremos que saibas que nós te amamos e que desejamos nos reconciliar contigo na base da segurança que Cristo Jesus nos traz. Permite que honremos o teu nome em tudo o que fizermos. Em nome de Jesus nós oramos. Amém.

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2: Gorduras diferentes, efeitos opostos, o que revelam os estudos sobre diabetes. Hidrogéis inteligentes criam curativos internos que identificam inflamações e regeneram tecidos sem cirurgia invasiva. Por que cachorros gostam de dormir colados nos tutores? Investigações científicas detalhadas apontam que o risco de desenvolvimento do diabetes tipo 2 não está atrelado à quantidade total de lipídios ingeridos, mas sim à qualidade e ao tipo específico de ácido graxo presente na dieta. Ao invés de tratar a gordura como uma categoria homogênea, a literatura médica contemporânea demonstra que diferentes estruturas moleculares provocam impactos biológicos opostos no metabolismo. Nesse cenário, o ácido palmítico, que é a gordura saturada, e o ácido oleico, que é a gordura monoinsaturada, destacam-se como antagonistas centrais na regulação da sensibilidade à insulina e da inflamação sistêmica. O ácido palmítico, amplamente encontrado em carnes gordas, laticínios integrais, alimentos ultraprocessados e no óleo de palma, atua de forma prejudicial quando consumido em excesso. Em nível celular, ele ativa vias inflamatórias específicas que bloqueiam os sinais dos receptores de insulina. Esse processo desencadeia lipotoxicidade, fenômeno no qual o acúmulo de derivados lipídicos nocivos no fígado e nos músculos impede a entrada correta da glicose nas células. Como consequência, o organismo passa a demandar uma produção compensatória e exagerada de insulina, elevando significativamente o risco de progressão para o diabetes. Cientistas de engenharia biomédica estão desenvolvendo novos hidrogéis inteligentes que funcionam como curativos internos no corpo humano. Essas substâncias inovadoras são aplicadas de forma simples por meio de seringas, evitando os riscos de cirurgias tradicionais. O gel circula pelo organismo e consegue identificar e aderir especificamente os tecidos afetados por graves processos inflamatórios. Essa nova tecnologia representa um avanço gigante para tratamentos médicos direcionados, poupando ao máximo os órgãos saudáveis. O grande diferencial do material está na capacidade de reconhecer as assinaturas químicas e as enzimas liberadas pelas lesões. Se o seu cachorro faz questão de dormir colado em você na cama ou no sofá, saiba que esse hábito é muito comum. Especialistas explicam que o comportamento funciona como uma forte demonstração de afeto, confiança e busca por proteção. Para os animais, o momento do sono é quando eles se sentem mais vulneráveis em todo o seu dia. Por isso, escolher o lado do dono garante uma grande sensação de tranquilidade e relaxamento total. Essa proximidade também está ligada aos instintos de matilha herdados diretamente dos ancestrais dos cães domésticos. Na natureza, os lobos e os cachorros selvagens dormiam bem juntos para manter o aquecimento e a segurança do grupo. Além disso, os pets buscam o conforto físico do calor corporal humano e a maciez das cobertas. Há quem acredite ainda, e com razão, que os cães são sensíveis e percebem tristeza ou ansiedade humana.
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3: As boas novas de Deus para você memorizar esta semana aqui na BBN encontram-se em Romanos capítulo 8, versículo 10. E se Cristo está em vós, o corpo na verdade está morto por causa do pecado, mas o Espírito vive por causa da justiça. Mais uma vez, e se Cristo está em vós, o corpo na verdade está morto por causa do pecado, mas o Espírito vive por causa da justiça. Estas são as boas novas de Deus para você memorizar esta semana aqui na BBN.

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1: Seja muito bem-vindo ao programa Esperança para o Coração. É nosso desejo sincero que durante os próximos minutos que vamos passar juntos, você seja encorajado e equipado com as verdades de Deus para os problemas de hoje. E agora conosco, nosso preletor.
0: Bem-vindo ao programa Esperança para o Coração na BBN. Estamos tratando do tema das provações, dos sofrimentos, e nós vamos dar continuidade ao que já vínhamos estudando, voltando no tópico as estações do sofrimento. Inverno, sofrendo o frio da dor. 1 Pedro 4:12 diz: amados, não se surpreendam com o fogo que surge entre vocês para os provar como se algo estranho lhes estivesse acontecendo. Os ventos gelados da tristeza, lágrimas e angústia sopram na vida de qualquer um, mas sendo cristão você encontra um abrigo seguro, sabendo que Deus ama você. Romanos 8:38 e 39 diz: pois estou convencido de que nem morte nem vida, nem anjos nem demônios, nem o presente nem o futuro, nem quaisquer poderes, nem altura nem profundidade, nem qualquer outra coisa na criação será capaz de nos separar do amor de Deus que está em Cristo Jesus, nosso Senhor. Deus está com você. Hebreus 13:5. Nunca o deixarei, nunca o abandonarei. Deus compreende as suas fraquezas. Hebreus 4:15. Pois não temos um sumo sacerdote que não possa compadecer-se de nossas fraquezas, mas sim alguém que, como nós, passou por todo tipo de tentação, porém sem pecado. Deus se preocupa com as suas lutas. 1 Pedro 5:7. Lancem sobre ele toda a sua ansiedade, porque ele tem cuidado de vocês. Deus controla as suas circunstâncias. Vemos isso em Daniel 2:20, 23. Louvado seja o nome de Deus para todo sempre. A sabedoria e o poder a ele pertence. Ele muda as épocas e as estações, destrona reis e os estabelece. Dá sabedoria aos sábios e conhecimento aos que sabem discernir. Revela coisas profundas e ocultas. Conhece o que jaz nas trevas e a luz habita com ele. Eu te agradeço e te louvo, ó Deus dos meus antepassados. Tu me deste sabedoria e poder e me revelaste o que pedimos. Deus é digno de confiança. Romanos 11:33. Ó profundidade da riqueza, da sabedoria e do conhecimento de Deus. Quão insondáveis são os teus juízos e inescrutáveis os seus caminhos. Deus aumenta a sua providência. Efésios 3:20 e 21 diz: aquele que é capaz de fazer infinitamente mais do que tudo que pedimos ou pensamos, de acordo com o seu poder que atua em nós, a ele seja a glória na igreja e em Cristo Jesus, por todas as gerações, para todo sempre. Amém. Deus redime os seus erros. Romanos 8:37. Mas em todas essas coisas somos mais que vencedores por meio daquele que nos amou. Deus concede graça suficiente. 2 Coríntios 9:8 diz: e Deus é poderoso para fazer que lhe seja acrescentada toda a graça, para que em todas as coisas, em todo o tempo, tendo tudo o que é necessário, vocês transbordem em toda boa obra. Isaías 43:18-19. Esqueçam o que se foi, não vivam no passado. Vejam, estou fazendo uma coisa nova. Ela já está surgindo. Vocês não a reconhecem? Até no deserto vou abrir um caminho e riachos no ermo. Primavera, semeando as sementes do propósito. Lucas 8:5-8 diz: o semeador saiu a semear. Enquanto lançava a semente, parte dela caiu à beira do caminho. Foi pisada, e as aves do céu a comeram. Parte dela caiu sobre pedras, e quando germinou, as plantas secaram, porque não havia umidade. Outra parte caiu entre espinhos, e cresceram com ela e sufocaram as plantas. Outra ainda caiu em terra boa. Cresceu e deu a boa colheita, a 100 por 1. Um semeador inteligente cultiva o solo cuidadosamente antes de iniciar o plantio da primavera. Do mesmo modo, Deus tem estado preparando o terreno de seu coração através de provações e sofrimento. Você pode semear sementes de maturidade ao reagir com atitudes bondosas semelhantes às que Jesus demonstrou, ainda que haja ocasiões que você não se sinta capaz de reagir do modo semelhante ao de Cristo. Semeie as sementes da gratidão. Agradeça a Deus o que Ele está fazendo em sua vida. 1 Tessalonicenses 5:18. Deem graças em todas as circunstâncias, pois esta é a vontade de Deus para vocês em Jesus Cristo. Sementes da alegria. Regozije-se no Senhor, sabendo que o resultado final está nas mãos de Deus. Romanos 5:3. Não só isso, mas também nos gloriamos nas tribulações, porque sabemos que a tribulação produz perseverança. Semente da confissão. Sonde o seu coração e confesse qualquer pecado oculto. Provérbios 28:13. Quem esconde seus pecados não prospera, mas quem os confessa e os abandona encontra misericórdia. Sementes da humildade. Reconheça que Deus concede a sua graça e que está com o coração quebrantado. Tiago 4:6. Mas Ele nos concede graça maior. Por isso, diz a Escritura, Deus se opõe aos orgulhosos, mas concede graça aos humildes. Sementes da sabedoria. Encha sua mente com a Escritura. Salmo 119:15-16 diz: meditarei nos teus preceitos e darei atenção às tuas veredas. Tenho prazer nos teus decretos, não me esqueço da tua palavra. Sementes da oração. Não se preocupe, mas ore por todas as coisas. Filipenses 4:6-7 diz: não andem ansiosos por coisa alguma, mas em tudo, pela oração e súplicas e com ação de graças, apresentem seus pedidos a Deus, e a paz de Deus, que excede todo entendimento, guardará o coração e a mente de vocês em Cristo Jesus. Sementes da resistência. Olhem para o Senhor em busca de libertação. 1 Coríntios 10:13 diz: não sobreveio a vocês tentação que não fosse comum aos homens, e Deus é fiel, Ele não permitirá que vocês sejam tentados além do que podem suportar. Mas quando forem tentados, Ele mesmo lhes providenciará um escape para que possam suportar. Sementes da confiança. entreguem-se a Deus, que julgará com justiça. 1 Pedro 2:23. Quando insultado, não revidava. Quando sofria, não fazia ameaças, mas entregava-se àquele que julga com justiça. Sementes da obediência. Aprenda a ouvir e obedecer à voz de Deus. 2 João 6. Este é o amor, que andemos em obediência aos seus mandamentos. Como vocês já têm ouvido desde o princípio, o mandamento é este, e vocês andem em amor. Sementes da dependência. Haja conforme o poder de Cristo. Filipenses 4:13. Tudo posso naquele que me fortalece. Sementes do louvor. Focalize-se na grandeza de Deus, não nas suas circunstâncias. Hebreus 13:15 diz: por meio de Jesus, portanto, ofereçamos continuamente a Deus um sacrifício de louvor, que é o fruto de lábios que confessam o seu nome. Sementes do ministério. Procure maneiras de atingir e ajudar outras pessoas. 2 Coríntios 1:3-4. Bendito seja o Deus e Pai de nosso Senhor Jesus Cristo, Pai das misericórdias e Deus de toda a consolação, que nos consola em todas as nossas tribulações, para que, com a consolação que recebemos de Deus, possamos consolar os que estão passando por tribulações. Verão. Vivendo sob o sol da provisão. Romanos 6:11 diz: da mesma forma, considerem-se mortos para o pecado, mas vivos para Deus em Cristo Jesus. Quando provações turbulentas sopram pelos céus ensolarados de sua vida, como você reage? Você ferve por dentro e se preocupa buscando soluções? Ao contrário, reconheça que a presença de provações em sua vida talvez signifique que Deus pode estar tentando fazer chegar uma mensagem até você. Pode ser que a sua tendência seja negar os fatos, culpar os outros ou simplesmente afundar-se na comiseração. Independente do estado de tempo, reconheça que o Espírito de Cristo vive em você, acima dos ventos de quaisquer adversidades. Verdades bíblicas para você dizer a si mesmo: esteja certo de que sua vida está entregue ao Senhor Jesus Cristo. Diga a você mesmo: eu sou um filho de Deus. A verdade, em 1 João 3:1, vejam como é grande o amor que o Pai nos concedeu, sermos chamados filhos de Deus, o que de fato somos. Esteja certo de que o seu eu pecador foi crucificado com Cristo. Vamos frisar novamente. Esteja certo de que o seu eu pecador foi crucificado com Cristo. Diga a você mesmo: eu morri para os caminhos do pecado. A verdade está em Romanos 6:6, pois sabemos que o nosso velho homem foi crucificado com ele, para que o corpo do pecado seja destruído e não mais sejamos escravos do pecado. Esteja certo de que você se separou do poder do pecado. Diga a você mesmo: eu talvez tenha vontade de pecar, mas não sou obrigado a isso. Grande verdade em Romanos 6:12. Portanto, não permitam que o pecado continue dominando os seus corpos mortais, fazendo que vocês obedeçam aos seus desejos. Saiba que o pecado não controla você. Diga a você mesmo: quando eu reajo de modo pecaminoso, estou fazendo uma escolha. Verdade. Romanos 6:14, pois o pecado não os dominará, porque vocês não estão debaixo da lei, mas debaixo da graça. Saiba que existe poder na palavra de Deus. Memorize e cite Romanos 6:1-2 quando estiver sendo tentado a pecar. Diga a você mesmo: continuarei a pecar? De modo algum. Estou morto morto para o pecado, como posso continuar a viver nele? A verdade está em Romanos 6:1-2, como dissemos. Que diremos então? Continuaremos pecando para que a graça aumente? De maneira nenhuma. Nós, os que morremos para o pecado, como podemos continuar vivendo nele? Saiba que o Espírito de Cristo vive em você. Diga a você mesmo: eu tenho comigo o poder de Cristo. Leia Romanos 8:10-11. Mas se Cristo está em vocês, o corpo está morto por causa do pecado, mas o Espírito está vivo por causa da justiça. E se o Espírito daquele que ressuscitou Jesus Cristo dentre os mortos habita em vocês, aquele que ressuscitou a Cristo dentre os mortos também dará vida a seus corpos mortais por meio do seu Espírito que habita em vocês. Saiba que você pode enfrentar provações de uma posição vitoriosa. Diga a você mesmo: a minha batalha já foi vencida. Verdade? Deus nos ressuscitou com Cristo e com Ele nos fez assentar nos lugares celestiais em Cristo Jesus. Efésios 2:6. Sabe que você é um instrumento de justiça para Deus. Diga a você mesmo: eu entregarei a Deus a total autoridade sobre tudo que eu fizer e disser. A grande verdade em Romanos 6:13, como é rica, né? A carta aos Romanos: não ofereçam os membros dos corpos de vocês ao pecado como instrumentos de injustiça. Antes, ofereçam-se a Deus como quem voltou da morte para a vida. E ofereçam os membros do corpo de vocês a Ele como instrumento de justiça. Saiba que você vive na presença de Deus. Diga a você mesmo: eu quero me submeter à convicção do Espírito Santo. A grande verdade em Gálatas 5:16 e também 25: por isso digo, vivam pelo Espírito e de modo nenhum satisfarão os desejos da carne. Se vivermos pelo Espírito, andemos também pelo Espírito. Saiba que você é um filho de Deus. Diga a você mesmo: eu acredito que, como filho de Deus, sou conduzido pelo seu Espírito. Verdade, Romanos 8:13-14. Pois se vocês viverem de acordo com a carne, morrerão. Mas se pelo Espírito fizerem morrer os atos do corpo, viverão. Porque todos os que são guiados pelo Espírito de Deus são filhos de Deus. Bem, aqui vamos encerrando por hoje. E vamos ficar devendo para você a última estação, que é o outono. Nós vamos voltar no tópico da estação do outono no próximo encontro. Este foi o programa Esperança para o Coração, com tema Nas Provações e o Sofrimento Humano. Muito obrigado, esperamos você no próximo encontro.
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que você mais admira nesta vida? Frequentemente há uma desconexão entre o que nossa alma diz acreditar e onde realmente depositamos nosso prazer e confiança. Os seres humanos são adoradores por natureza. Se o coração não estiver preenchido pelo Deus verdadeiro, inevitavelmente criará ou adotará outros deuses. A idolatria humana é geralmente impulsionada pela autoconfiança e a competição. Ambos deslocam Deus do centro de nossas vidas. Por isso temos que sondar a própria alma para que assim possamos reconhecer a nossa necessidade de salvação. Volte-se para Cristo hoje e deixe que Ele ocupe o trono do seu coração. Só Ele pode satisfazer plenamente a sede da sua alma e libertá-lo da escravidão dos ídolos. Se quiser conversar a respeito disso, escreva-nos uma mensagem para o e-mail rede@bbnmedia.org.

Quando caminhamos com Cristo, aprendemos que a verdadeira paz não depende das circunstâncias ao nosso redor. Jesus transforma o coração cansado em um coração cheio de propósito. Ele nos ensina a viver com amor, paciência, humildade e fé. Mesmo em dias difíceis, talvez você esteja atravessando um hoje, podemos confiar sabendo que Ele está cuidando de cada detalhe. Muitas vezes tentamos carregar tudo sozinho ou resolver do nosso jeito, mas Jesus nos convida a entregar nossos medos, preocupações e lutas a Ele. A vida com Cristo é uma jornada diária de confiança, renovo e graça. Lembre-se, você não está sozinho. Deus conhece suas lágrimas, conhece suas batalhas e batalha por você. Ele continua guiando seus passos com a fidelidade de sempre. 1 Pedro 5,7 diz: lancem sobre ele toda a sua ansiedade, porque ele tem cuidado de vós.

Assim encerramos o nosso encontro nesta manhã de domingo. Muito obrigado pela companhia e audiência. Em instantes, chega o nosso amigo Mário Sérgio. Bom dia, que Deus te abençoe e até o nosso próximo encontro.

0: Agrocão e vive maior felicidade do mundo. Conheça o túnel mais famoso do Vale do Itajaí em Santa Catarina. Fissura lábio-palatina demanda tratamento precoce e multidisciplinar. Um cãozinho chamado Spencer trocou a rotina de um apartamento na cidade pelas aventuras no campo e conquistou as redes sociais. O animal de estimação se adaptou rapidamente à nova rotina rural na propriedade de sua família, localizada em Jaraguá do Sul, Santa Catarina. A tutora do pet relatou que ele passou a acompanhar com entusiasmo todas as tarefas diárias do sítio. O carismático agrocão fez questão de fiscalizar o trabalho dos tratores e seguir de perto as movimentações dos carros da fazenda. O maior túnel da antiga estrada de ferro de Santa Catarina foi totalmente revitalizado e consolidou-se como um dos principais atrativos turísticos do Vale Europeu. Localizada no bairro Ribeirão Carvalho, no município de Apiúna, a estrutura possui 260 metros de extensão. A construção histórica foi inaugurada originalmente em novembro de 54, para reduzir a inclinação acentuada dos trilhos por onde passavam as locomotivas, operando regularmente até a desativação da ferrovia na década de 70. Após passar décadas abandonado e tomado pela vegetação nativa, o espaço recebeu investimentos da prefeitura local para sua completa recuperação. A via histórica passou por serviços de limpeza profunda, pavimentação moderna e recebeu um projeto de iluminação especial para garantir o conforto dos visitantes. A intervenção urbana resgatou a memória ferroviária e integrou o monumento aos roteiros de visitação da região. Para chegar ao ponto turístico de carro, o condutor deve seguir pela rodovia BR-470 por cerca de 10 minutos a partir do centro da cidade. Cerca de 5 mil crianças nascem todos os anos com fissura labiopalatina aqui no Brasil, o que representa a malformação craniofacial congênita mais frequente no país. A malformação ocorre durante a gestação e resulta no desenvolvimento incompleto do lábio ou do céu da boca, gerando dificuldades na alimentação, fala, audição e respiração. O tratamento ideal é multidisciplinar e de longo prazo, envolvendo cirurgias reparadoras, fonoaudiologia, odontologia e psicologia, desde os primeiros meses de vida até a idade adulta.
1: Previsão do tempo.
0: Domingo, 28 de junho de 2026, em Curitiba e região metropolitana, sol com pancadas de chuva de manhã e muitas nuvens à tarde. À noite, o tempo fica firme, mínima 13, máxima 21. Em Cornélio Procópio e norte do Paraná, sol com algumas nuvens durante o dia. À noite, o céu fica com muitas nuvens, mas não chove, mínima 16, máxima 24. Em Taubaté e Vale do Paraíba, em São Paulo, sol com diminuição de nuvens pela manhã, tarde ensolarada e noite com poucas nuvens, mínima 15, máxima 25. Em Pirassununga e centro-leste paulista, dia de sol com algumas nuvens e névoa pela manhã. Noite com poucas nuvens, mínima 15, máxima 25. As informações são do Climatempo.
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3: As boas novas de Deus para você memorizar esta semana aqui na BBN encontram-se em Romanos capítulo 8, versículo 10. E se Cristo está em vós, o corpo na verdade está morto por causa do pecado, mas o Espírito vive por causa da justiça. Mais uma vez, e se Cristo está em vós, o corpo, na verdade, está morto por causa do pecado, mas o Espírito vive por causa da justiça. Estas são as boas novas de Deus para você memorizar esta semana aqui na

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Iniciamos juntos mais um horário na programação da nossa BBN, a Rede de Rádio Difusão Bíblica. Hoje é domingo, dia 28 de junho, e eu sou seu amigo Mário Sérgio, vou lhe fazendo companhia. Muito obrigado pela sua audiência onde quer que você esteja, e que Deus abençoe você. Música.

Continue plantando sementes. Sempre levei a sério 2 Timóteo 4. Olá, sou Johnny Erickson Tada e deixe-me dizer por que isso é tão importante para mim. Começando no primeiro versículo daquele capítulo, Paulo diz a Timóteo, e ó, meu Deus, ele usa palavras tão fortes. Ele diz, conjuro-te na presença de Deus e de Cristo Jesus, que julgará os vivos e os mortos, e em vista de sua aparição e seu reino. Uau! Ok, depois de tudo isso, aqui vem o ponto que Paulo está tentando fazer. Ele diz, pregue a palavra, esteja preparado a tempo e fora de tempo. Agora, tudo bem, embora isso seja um encargo para Timóteo, um pastor, é realmente para qualquer um de nós. Você e eu, quero dizer, temos esta exortação incrivelmente solene. Devemos falar a palavra e devemos falar a tempo e fora de tempo. Isto é, quando for conveniente e quando não for conveniente. Muitos anos atrás, esse foi o versículo da Bíblia que me levou a aceitar o convite de um estudante cristão da então Towson State University, em Maryland. Este jovem crente queria que eu fosse a seu campus e participasse do Soapbox Wednesday na União Estudantil. Bem, esse rapaz estava muito entusiasmado, explicando que este evento de quarta-feira é um fórum gratuito real, onde qualquer um pode se levantar nessa caixa de sabão. Você sabe, como apenas subir na plataforma e começar a falar. Agora, não havia garantia de que qualquer um dos alunos iria ouvir. A maioria, provavelmente, continuaria conversando, estudando, jogando cartas, comendo pizza, petiscando, qualquer coisa. Mas você simplesmente se levanta e começa a compartilhar. E esperava que alguém ouvisse. Para ser honesta, eu realmente não queria fazer aquilo. Então, na quarta-feira seguinte, cheguei ao sindicato estudantil e assim que o fórum foi aberto, fui para a plataforma e comecei a compartilhar minha história. As pessoas viram a minha cadeira de rodas, então pararam de fazer o que estavam fazendo, provavelmente por educação. Acho que a cadeira de rodas os desarmou e, acredite ou não, depois Deus trouxe muitos alunos ouvintes, curiosos para puxar suas cadeiras para perto e ouvir naquele dia. Depois de compartilhar meu testemunho, que incluía uma apresentação clara do Evangelho, de que há um céu a ganhar e um inferno a evitar, fiquei imaginando se alguma coisa aconteceria com isso. Nunca tive notícias de um desses alunos naquele dia, mas ainda assim meu jovem amigo cristão ficou muito grato por eu ter participado. Ok, então agora avance rapidamente quase 50 anos, porque um mês atrás, no leste, em um funeral, um homem se aproximou do meu amigo Steve. E esse estranho disse a Steve que uma vez ele frequentou a Towson University e um dia, enquanto estava no prédio da União Estudantil, viu uma multidão reunida no canto. E eles estavam ouvindo alguém falando sobre Jesus. O orador era esta jovem em uma cadeira de rodas. O estranho disse a Steve que era eu. E enquanto eu ouvia minha história naquele dia na União Estudantil, o Espírito Santo tomou conta de sua alma e ele se arrependeu. O rapaz veio a Cristo e desde então nunca mais olhou para trás do arado. Oh, meu Deus! Ah, nunca sabemos, não é? Demorou 50 anos para eu ouvir falar de qualquer fruto daquele dia, muito difícil, na Universidade de Towson State. Então, amigo, eu te convido a continuar compartilhando seu testemunho e amarrando-o com a palavra de Deus. Pregue as boas novas quando for conveniente e quando não for, porque você nunca sabe de quem é a vida que você vai tocar para Jesus Cristo. E você só pode descobrir sobre isso décadas depois. 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

0: Jesus Cristo nunca quebrou e nunca quebrará uma promessa. E é exatamente por isso que podemos ter segurança naquilo que ele nos diz no Evangelho de João, capítulo 11, nos versos 25 e 26. Eu sou a ressurreição e a vida. Quem crê em mim, ainda que esteja morto, viverá. E todo aquele que vive e crê em mim, nunca irá morrer. Cristo, Filho de Deus, morreu na cruz para nos salvar. E a nossa esperança, essa promessa, nos garante que se confiarmos nossas vidas a Ele, a morte física neste mundo não será o fim. E assim como Ele, ressuscitaremos um dia. E dali em diante, para vivermos no paraíso para toda a eternidade. Por isso, querido ouvinte, se você nunca deu um passo de fé confiando sua vida a Jesus, faça isso ainda hoje. E tenha a maravilhosa esperança e paz de que é no paraíso com Deus onde você passará a eternidade. 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
1: Olá, aqui é o pastor Leandro Tarrataca e esse é o programa Refletir, aqui na BBN. Eu espero que essa meditação abençoe a sua vida. Apelidos são interessantes. Normalmente os apelidos surgem como uma forma jocosa de ofenderem alguém. Algumas vezes, até mesmo de trazer humilhação. Os primeiros discípulos de Jesus não eram chamados de cristãos a princípio. Eles eram chamados os do caminho. Isso porque o fato de que Jesus é o caminho era tão forte para eles, e porque viviam no caminho, isto é, na dinâmica de anunciar o Evangelho enquanto iam, enquanto viviam a vida, era tão forte que eles se identificavam como aqueles que eram do caminho. É no capítulo 11 de Atos que pela primeira vez os discípulos são chamados de cristãos. E acredite, era um apelido, era uma forma jocosa de dizer que eles queriam ser pequenas cópias de Jesus Cristo, que eles eram uma imitação de Jesus Cristo. A segunda vez que o nome cristão aparece na Bíblia, em Atos 26, quando o apóstolo Paulo anuncia a mensagem do Evangelho ao rei Agripa, e ele diz assim: por bem pouco você não me convence a me tornar um cristão. Há uma certa jocosidade nas palavras de Agripa ali, posto que ser cristão não era um elogio, era um apelido que visava trazer alguma forma de humilhação e descrever algum tipo de preconceito. Anos mais tarde, o apóstolo Pedro, inspirado pelo Espírito Santo, escreve a sua carta. Carta aos cristãos que estavam dispersos por conta das muitas perseguições e dificuldades. E no capítulo 4 da sua carta, ele fala a respeito de sofrimento. E particularmente, ele diz que há um tipo de sofrimento que é sofrer como cristão. Sofrer como cristão é quando não se fez nada para merecer aquele sofrimento. Sofrer como cristão é quando se faz tudo o que se deveria fazer, se faz o certo, se opta pelo que é justo, pelo que é moral e digno. Mas mesmo assim, as consequências que vêm ao nosso encontro são terríveis. Pedro agora apanha aquele apelido que deveria ser uma ofensa e diz assim: se alguém sofrer como cristão, glorifique a Deus com esse nome. Pedro está dizendo: dê um novo significado a esse apelido. Faça com que esse apelido se ilumine de tal maneira na sua vida que traga glórias a Deus. O conceito de glória aparece duas vezes no contexto imediato dessa passagem. Primeiro, Pedro diz, no versículo 14, que o Espírito da glória repousa sobre aqueles que sofrem como cristãos. E depois ele diz: glorifique a Deus com esse nome. O conceito de glória, obviamente, remonta ao Antigo Testamento, quando Deus se revelava de uma maneira tão extraordinária. Lembre-se que quando Moisés edifica o tabernáculo, a glória de Deus se manifesta ali, como se milhões de sóis brilhassem ao mesmo tempo. Mais tarde, quando Salomão edifica o templo, a glória de Deus enche aquele lugar e brilha de uma maneira extraordinária. Era sobre uma caixa, conhecida como a Arca da Aliança, que brilhava uma luz impressionante, chamada de Shekinah, a glória de Deus. Veja o que nos diz Pedro, que nós podemos, por meio da graça de Cristo, pelo poder do Espírito Santo, darmos um novo sentido àquilo que vivemos. Podemos fazer com que Deus se torne tão visível, como se o Espírito da glória brilhasse em nós e como se A glória de Deus flui-se através de cada um dos nossos poros. Nós damos um sentido novo. Não é essa a natureza de Deus? Apanhar um jovem vendido como escravo e colocá-lo como primeiro ministro do Egito, José. Deus transformou aquela humilhação em algo que trazia glória ao seu nome. Não é Deus que apanha um jovenzinho pastor, que sequer o pai acreditava nele, e transforma no rei de Israel, Davi? Não é Deus que apanha um Saulo de Tarso, perseguidor da igreja, e o transforma num dos maiores e importantes apóstolos da história cristã? Não é Jesus que olha para pescadores e diz: "Eu farei de vocês pescadores de homens"? Deus apanha a cruz e transforma num símbolo de vitória. Deus apanha um nome inicialmente jocoso, cristãos, e transforma num nome honroso. Deus é especialista em transformar situações humilhantes em instrumentos para a sua glória. No fim do dia, não importa o que as pessoas dizem de nós ou dizem de você. No fim do dia, o que importa é o que Deus diz, porque Deus tem a palavra final sobre todas as coisas.
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O discipulado na Bíblia é mais que aprender doutrina, é seguir a Jesus com toda a vida. Em Mateus 16:24, ele diz: se alguém quiser vir após mim, negue-se a si mesmo, tome a sua cruz e siga-me. Ser discípulo é viver como Cristo viveu, obedecer a sua palavra e formar outros para fazerem o mesmo. Discipulado é a vida prática, não apenas palavras.

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0: diabetes. A pesquisa foi conduzida pela renomada Faculdade de Medicina da Penn State e avaliou as informações nutricionais de quase 35 mil adultos. O sinal de alerta vale tanto para os cortes tradicionais quanto para os embutidos e carnes processadas. Segundo cientistas americanos, cada porção diária adicional de carne colocada no prato representa um aumento de 10 a 16% no risco de contrair a doença metabólica. Um dado alarmante é que essa relação perigosa permaneceu idêntica mesmo quando desconsiderados o peso corporal ou índice de massa muscular dos voluntários. Isso comprova que os malefícios do alimento não estão ligados apenas aos problemas de obesidade. Uma nova revisão científica internacional trouxe uma importante luz sobre os mistérios que envolvem a fibromialgia. Pesquisadores da Universidade de Barcelona, na Espanha, descobriram que os múltiplos sintomas da doença podem estar ligados a falhas na comunicação entre o cérebro e o sistema imunológico. O estudo ajuda a explicar os motivos pelos quais os pacientes enfrentam tantas adversidades físicas simultâneas no dia a dia. A análise detalhada revelou alterações sutis nas células de defesa do sistema nervoso e nas substâncias que conectam os dois setores corporais. Embora a condição não seja classificada como uma inflamação clássica ou autoimune, essa interferência direta justifica a presença constante de fadiga extrema e problemas de sono. Os cientistas reforçam que os distúrbios de memória e concentração também são frutos dessa pane biológica. A blefaroplastia é uma cirurgia nas pálpebras frequentemente associada à estética, mas que desempenha um papel funcional muito importante para a saúde. Com o avanço da idade, a perda natural da elasticidade da pele ao redor dos olhos pode provocar um excesso de tecido na região ocular. Essa condição anatômica específica costuma gerar um grande desconforto físico e atrapalhar consideravelmente a realização de diversas atividades diárias básicas. Quando a flacidez palpebral atinge níveis acentuados, o paciente passa a sofrer com uma sensação constante de peso e cansaço visual. O problema se torna ainda mais perceptível durante tarefas que exigem foco prolongado, como dirigir à noite ou trabalhar no computador. Em casos mais graves, esse acúmulo de pele sobre os olhos obstrui fisicamente as laterais da visão, limitando de forma severa o campo visual total disponível.
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2: As boas novas de Deus para você memorizar esta semana aqui na BBN encontram-se em Romanos capítulo 8, versículo 10. E se Cristo está em vós, o corpo na verdade está morto por causa do pecado, mas o Espírito vive por causa da justiça. Mais uma vez, e se Cristo está em vós, o corpo, na verdade, está morto por causa do pecado, mas o Espírito vive por causa da justiça. Estas são as boas novas de Deus para você memorizar esta semana aqui na BBN.

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0: 28 de junho, porque isto é o meu sangue, o sangue do Novo Testamento, que é derramado por muitos para a remissão dos pecados. Mateus 26:28. Meditações sobre o livro de Jeremias. Leia Jeremias 31:27 a 40. Jeremias não anuncia apenas eventos tristes, ele também tem boas novas para o povo. Eis aí vem dias, versículo 31, diz ele, quando o Senhor restabelecerá a casa de Israel e a de Judá em virtude da nova aliança. A anterior tinha sido quebrada pelo povo, eles tinham se mostrado incapazes de viver à altura de suas obrigações previstas na lei. Agora Deus não mais vai dar esta lei aos seus em tábuas de pedra, ele a colocará dentro deles, de modo que eles serão como a imagem do servo obediente, Salmo 48. Ele a escreverá direto em seus corações regenerados, versículo 33, 2 Coríntios 3:3. Noutras palavras, eles farão a vontade do Senhor por amor e não mais por temor. Não é esse um incentivo ainda maior para os filhos de Deus obedecerem a seu Pai Celestial? Sim, permitamos a Ele gravar em nosso coração os ensinamentos de Sua Palavra, porque todos me conhecerão, desde o menor até o maior deles. Versículo 34. O Senhor quer que seja assim em cada uma das nossas famílias. Os versículos 31 a 34 são citados em Hebreus 8, 10 a 12, encerrando com a promessa que também nos diz respeito, pois perdoarei as suas iniquidades e dos seus pecados jamais me lembrarei. Veja Atos 10:43, porque o sangue na nova aliança também é derramado por nós. Mateus 26:28.
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dois, o mesmo sentimento que também houve em Cristo Jesus, pois ele, subsistindo em forma de Deus, não julgou como usurpação o ser igual a Deus. Antes, a si mesmo se esvaziou, assumindo forma de servo, tornando-se em semelhança de homens e reconhecido em figura humana. A si mesmo se humilhou, tornando-se obediente até a morte e morte de cruz.

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1: Mateus 27, versículo 54. E o centurião e os que com ele guardavam a Jesus, vendo o terremoto e as coisas que haviam sucedido, tiveram grande temor e disseram: verdadeiramente este era Filho de Deus. Verdadeiramente Jesus Cristo é o Filho de Deus. E assentados o guardavam ali, diz o versículo 36. Aqui nós podemos ver o pior da humanidade. Se você quer conhecer o pior da humanidade, você não precisa visitar a penitenciária de segurança máxima. O pior da humanidade pode ser visto aqui, na crucificação do Senhor Jesus Cristo. A Bíblia diz que os soldados romanos e a multidão juntos, assentados ali para assistir os últimos momentos agonizantes do Filho de Deus. Alguns teólogos acreditam que no meio daquela multidão, assentada ali, estava Saulo de Tarso, fariseu dos fariseus, religioso, tradicional, regozijando-se do sofrimento daquele homem. Por isso que mais tarde, quando Paulo se converteu, ele escreveu para o pastor Timóteo dizendo: eu sou o chefe dos pecadores, porque ele realmente se sentia assim, ele realmente o era, o principal dos pecadores. A vítima, irmãos, quando era crucificada, ela xingava, ela blasfemava, ela gritava de dor, e ela colocava tudo o que pensava para fora. Geralmente eram judeus, geralmente eram outros povos não romanos, porque um romano não podia ser crucificado. E então, aquela vítima blasfemava o imperador romano, blasfemava dos soldados que estavam executando, e blasfemava do império. Mas Jesus Cristo não abriu a sua boca em nenhum momento para proferir qualquer palavra torpe. Por quê? Porque ele era o Cordeiro de Deus, e o Cordeiro não reclama. O Cordeiro não abre a sua boca quando vai para o matadouro. Saddam Hussein, momentos antes de ser enforcado, você deve ter lido nos jornais, ele blasfemou o Ocidente, ele blasfemou a nação de Israel, ele blasfemou todos os seus algozes. E ao mesmo tempo que ele blasfemava, os repórteres e testemunhas blasfemavam-no também. Saddam Hussein foi enforcado ouvindo palavras torpes, acusações, xingamentos. Ele foi insultado até o último segundo de sua vida. Que diferença de Jesus! Enquanto ele era castigado, enquanto ele era blasfemado pelos homens, ele orava por seus executores e ele dizia: Pai, perdoa-lhes, porque não sabem o que fazem. Quando o centurião viu isto, quando o centurião viu que aqueles soldados não eram capazes de fazê-lo pecar, quando o centurião viu que Jesus Cristo não mudou a sua atitude, não mudou a sua personalidade naquela hora crítica, ele só teve uma opção, foi dizer: verdadeiramente este era o Filho de Deus. Jesus foi humilhado de duas formas. Ele foi humilhado moralmente. Hoje em dia, se você é humilhado moralmente, você pode processar a pessoa que o humilhou, não é verdade? E você pode ganhar até um dinheirinho com isso, ou fazer a pessoa ir para a cadeia, mas Jesus Cristo jamais buscaria esse tipo de direito. O verso 31 diz: e depois de o haverem escarnecido, tiraram-lhe a capa, vestiram-lhe as suas vestes e o levaram para ser crucificado. O Novo Testamento não dá muitos detalhes sobre a crucificação de Cristo. Eu não assisti, nem faço questão de assistir, mas também não julgo quem assistiu o filme A Paixão de Cristo. Ouvi dizer que neste filme há muitas chicotadas, há sangue espirrando para todos os lados, além de muitos gemidos, não é verdade? Talvez tenha sido exatamente assim que aconteceu, estudando, né, a história de Roma. Sabemos que Roma era muito cruel para com as suas vítimas, mas a verdade nua e crua é que a própria palavra de Deus não fez questão de dar detalhes, não fez questão de nos dizer tudo o que aconteceu durante aquelas 3 horas de agonia na cruz do Calvário. Mas eu sei porquê, eu sei porquê que Deus colocou um manto de escuridão sobre a crucificação de seu filho, porque a intenção de Deus não é que víssemos o que aconteceu, mas que soubéssemos o que aconteceu, amém, irmãos? Ele queria apenas que soubéssemos o que o seu filho passou na carne para nos salvar. Jesus foi despido, irmãos, e humilhado pelos soldados romanos. Ele que era completamente santo, ele que era completamente puro, mas os homens zombaram de sua aparência e violaram a sua privacidade. Ele foi humilhado moralmente, e ele foi humilhado fisicamente. Verso 29 diz: e tecendo uma coroa de espinhos, puseram-lhe na cabeça, e em sua mão direita uma cana. Ajoelhando diante dele, o escarneciam dizendo: salve, rei dos judeus, salve, rei dos judeus. Os soldados romanos sabiam que Jesus iria morrer mesmo, então eles fizeram um jogo com Jesus, um jogo romano, chamado de mãos quentes. Os soldados se colocavam na presença de Jesus, da vítima, e mostravam os punhos, e a vítima tinha que olhar para aqueles punhos. E depois eles vendavam os olhos da vítima e começavam a esmurrá-la o mais forte possível, em todas as áreas do corpo, principalmente na cabeça, o mais forte possível e por vários minutos. Mas um deles não esmurrava, não batia, ficava apenas observando de lado. Depois, se a vítima ainda estava consciente, tiravam a venda dos seus olhos e mandava a vítima dizer qual deles não havia batido, qual deles não havia esmurrado. E fizeram este jogo com o Senhor Jesus Cristo. Aqui se encaixa a profecia de Isaías 52, verso 14. Esta profecia foi dada 700 anos antes, dizendo: como pasmaram muitos à vista dele, pois do seu parecer estava tão desfigurado, mais do que o de outro qualquer, e a sua figura, mais do que a dos outros filhos dos homens. Irmãos, quando o centurião viu que mesmo humilhado, moral e fisicamente, Jesus Cristo não pecou, ele teve que dizer: verdadeiramente este era o Filho de Deus. Só o Filho de Deus podia passar por tudo aquilo sem pecar. Ele viu que a nação de Israel não pôde negar quem ele era. Verso 37: e por cima da sua cabeça na cruz puseram escrita a sua acusação: este é Jesus, o rei dos judeus. Os judeus não gostaram nada disso e foram para o governador Pilatos e falaram para ele: Pilatos, não diga que ele é o rei dos judeus, mas que ele se dizia rei dos judeus. Porém Pilatos disse: o que eu escrevi, escrevi. E permaneceu o que ele havia escrito. Veja que até o pior homem do mundo, até o mais ímpio de todos os homens, ainda pode estar a serviço de Deus. Amém, irmãos? Porque aquela acusação era pura verdade. Um soldado judeu ouviu falar bastante sobre o caráter e ensinamentos de Cristo. Ele foi para o seu rabino e perguntou: rabino, os crentes dizem que o Messias já veio, mas nós dizemos que o nosso Messias ainda há de vir. O rabino disse: correto. Então, rabino, O que o nosso Messias irá dizer a respeito desse Jesus quando ele vier? O rabino respondeu: isso nós não sabemos. Israel não consegue aceitar, mas também não pode negar dois fatos sobre Jesus. Primeiro, ele é o Filho de Deus. Os judeus disseram no verso 40, se és filho de Deus, desce da cruz. Você consegue observar que mesmo na hora da crucificação, mesmo na última hora da vida, eles ainda tinham dúvidas se Jesus era realmente o Filho de Deus? Vários deles deviam estar pensando, e se ele realmente for, hein? Estamos fritos, não é verdade? Você percebe aqui a dúvida no coração deles? Eles estavam de alguma forma buscando, né? Uma saída para aquela situação. Se és o Filho de Deus, desce da cruz. Veja então, meus irmãos, que mesmo o cientista mais ateu do mundo não pode dizer com absoluta certeza que não há Deus. Não pode dizer com absoluta certeza que os homens vieram dos macacos. Os judeus tiveram dúvidas até a última hora, e mal sabiam eles que exatamente por ser Deus, é que Jesus Cristo não poderia descer daquela cruz, e graças a Deus ele não desceu. Amém, irmãos? Ele completou a sua missão. Segundo fato que eles não podem negar, ele é o rei dos judeus. Queiram ou não queiram, gostem ou não gostem, ele é o rei dos judeus. Verso 42, eles disseram, salvou os outros, e era verdade, amém, irmãos? Quantas e quantas pessoas ele não havia salvado? E a si mesmo não pode salvar-se? Se é o rei de Israel, desça agora da cruz e creloemos. Eles falaram a verdade, salvou os outros. Mas eles rejeitaram esta verdade. Irmãos, se Jesus tivesse descido daquela cruz, vamos imaginar, hoje ele não poderia nos salvar. Nós estaríamos perdendo tempo dentro da igreja. Mas assim como ele tomou o lugar de Barrabás, naquele dia, ele tomou o meu lugar e o seu lugar também. Sabe por quê, irmãos? A nação de Israel renasceu depois de 1948 anos fora da terra. Sabe por que a nação renasceu em 1948? Eu vou lhe dizer por quê. Sabe por que a nação de Israel subsiste até os dias de hoje? São mais de 100 milhões de árabes contra 4 milhões de judeus ali na terra prometida. Sabe por que eles ainda existem? Porque uma nação cristã, chamada Estados Unidos da América, apoia este pequeno estado de Israel com proteção bélica e financeira também. As maiores doações que Israel recebe do mundo, vêm do dinheiro dos crentes evangélicos norte-americanos. E sabe por que esses crentes fazem isso? Porque eles sabem que Jesus Cristo é o rei dos judeus, e que fazendo por eles, estamos fazendo por Jesus Cristo. Simples. Você não queria uma aula de política? E por causa da crise no Oriente Médio, eis aqui a verdadeira razão. Sabe por que Osama Bin Laden mandou atacar as Torres Gêmeas dos Estados Unidos? Porque os Estados Unidos apoiam Israel. O centurião viu que nem mesmo o seu povo, o povo de Jesus, podia negar quem ele era. Então, quando ele percebeu isso, ele disse: verdadeiramente, este era o Filho de Deus.
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2: Cachorrinho de apartamento conhece fazenda, vira agrocão e vive maior felicidade do mundo. Conheça o túnel mais famoso do Vale do Itajaí em Santa Catarina. Fissura lábio-palatina demanda tratamento precoce e multidisciplinar. Um cãozinho chamado Spencer trocou a rotina de um apartamento na cidade pelas aventuras no campo e conquistou as redes sociais. O animal de estimação se adaptou rapidamente à nova rotina rural na propriedade de sua família, localizada em Jaraguá do Sul, Santa Catarina. A tutora do pet relatou que ele passou a acompanhar com entusiasmo todas as tarefas diárias do sítio.

0: operando regularmente até a desativação da ferrovia na década de 70. Após passar décadas abandonado e tomado pela vegetação nativa, o espaço recebeu investimentos da prefeitura local para sua completa recuperação. A via histórica passou por serviços de limpeza profunda, pavimentação moderna e recebeu um projeto de iluminação especial para garantir o conforto dos visitantes. A intervenção urbana resgatou a memória ferroviária e integrou o monumento aos roteiros de visitação da região. Para chegar ao ponto turístico de carro, o condutor deve seguir pela rodovia BR-470 por cerca de 10 minutos a partir do centro da cidade. Cerca de 5 mil crianças nascem todos os anos com fissura labiopalatina aqui no Brasil, o que representa a malformação craniofacial congênita mais frequente no país. A malformação ocorre durante a gestação e resulta no desenvolvimento incompleto do lábio ou do céu da boca, gerando dificuldades na alimentação, fala, audição e respiração. O tratamento ideal é multidisciplinar e de longo prazo, envolvendo cirurgias reparadoras, fonoaudiologia, odontologia e psicologia, desde os primeiros meses de vida até a idade adulta.
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0: Domingo, 28 de junho de 2026, em Curitiba e região metropolitana, sol com pancadas de chuva de manhã e muitas nuvens à tarde. À noite, o tempo fica firme, mínima 13, máxima 21. Em Cornélio Procópio e norte do Paraná, sol com algumas nuvens durante o dia. À noite, o céu fica com muitas nuvens, mas não chove. Mínima 16, máxima 24. Em Taubaté e Vale do Paraíba, em São Paulo, sol com diminuição de nuvens pela manhã, tarde ensolarada e noite com poucas nuvens. Mínima 15, máxima 25. Em Pirassununga e centro-leste paulista, dia de sol com algumas nuvens e névoa pela manhã. Noite com poucas nuvens. Mínima 15, máxima 25. As informações são do Climatempo.
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3: As boas novas de Deus para você memorizar esta semana aqui na BBN encontram-se em Romanos capítulo 8, versículo 10. E se Cristo está em vós, o corpo na verdade está morto por causa do pecado, mas o Espírito vive por causa da justiça. Mais uma vez, e se Cristo está em vós, o corpo, na verdade, está morto por causa do pecado, mas o Espírito vive por causa da justiça. Estas são as boas novas de Deus para você memorizar esta semana aqui na BBN.

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A chamada da meia-noite traz até você Pérolas Diárias de Vimalgo. Combati o bom combate, completei a carreira, guardei a fé. Já agora a coroa da justiça me está guardada, a qual o Senhor, reto juiz, me dará naquele dia, e não somente a mim, mas também a todos quantos amam a sua vinda. 2 Timóteo 4, 7 e 8. Aqui é mencionada a condição para receber a coroa da justiça, guardar a fé. Não temos segurança na nossa fé em si, mas no conteúdo e no objeto da nossa fé, o qual é o

próprio Senhor Jesus Cristo. Quando tudo que é visível desmorona, ele permanece. Agarre-se nele em todas as circunstâncias. Embora haja tempestade e rujam as ondas, de modo que um dia, no fim da sua vida, você possa dizer: guardei a fé. A segunda condição para receber a coroa da justiça diz: amar a sua vinda, isto é, esperar com grande ansiedade e crescente desejo a vinda do Senhor Jesus. Você tem esse anseio? Esta é a melhor prova de que você pertence a Ele e de que vive na santificação. Você se alegraria se Jesus voltasse hoje? Diga amém, se você ama a sua vinda. Ele virá em breve.

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Discipulado é o coração da missão de Jesus. Em Mateus 28, ele nos ordena: ide e fazei discípulos de todas as nações. Ser discípulo é aprender com Cristo, viver como ele viveu e ensinar aos outros a fazerem o mesmo. Discipulado não é evento, é caminhada diária com Jesus.

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2: Tema, a candeia de barro. Textos bíblicos, Lucas 12:35 e 2 Pedro 1:19. Assim diz a palavra do Senhor: cingido esteja o vosso corpo e acesas as vossas candeias. Temos assim tanto mais confirmada a palavra profética, e fazeis bem em atendê-la, como uma candeia que brilha em lugar tenebroso, até que o dia clareie e a estrela da alva nasça em vosso coração. O cristão é comparado a uma candeia feita de barro, que do alto resplandece nas trevas. Se a candeia está preparada, o Espírito Santo transborda o azeite. Existem muitas pessoas perdidas, precisando retornar aos braços do Pai. É necessário voltarmos ao primeiro amor e compadecermos dessas almas. Estamos vivendo um tempo em que as pessoas estão muito individualistas. É cada um por si. As pessoas estão preocupadas com seus próprios problemas. Jesus Cristo disse para carregarmos as cargas uns dos outros, porque com certeza se tornarão mais leves. Você é luz no mundo. Tenha sempre uma palavra amiga e um sorriso nos lábios para os necessitados. Com isso fará a diferença em um mundo tão hostil, e haverá festa nos céus. Brilhe para iluminar a todos que estão à sua volta. A luz apaga porque o óleo se esgota. Candeia apagada não glorifica o nome de Deus. Não permita que o óleo se apague. Oremos ao Senhor. Nosso Deus, que nós tenhamos a sabedoria, o discernimento de estar sempre buscando este óleo santo sobre as nossas vidas. Isto é, que estejamos sempre em comunhão contigo para que o teu Espírito, Senhor, possa atuar constantemente em nossa vida e assim possamos nos encher da tua plenitude. E ó Deus, nós precisamos cumprir aquilo que a tua palavra exige de nós, que sejamos luz e façamos diferença onde quer que estejamos. E para isso, Senhor, precisamos estar em constante comunhão contigo. Nós oramos em nome de Jesus. Amém.
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2: Substância produzida por bactéria marinha mostra potencial contra melanoma. O que anos de Instagram podem fazer além de afetar a sua autoestima? Quanto tempo o ômega 3 leva para fazer efeito no nosso organismo? A descoberta de uma nova substância sintetizada por uma bactéria marinha despertou grande interesse na comunidade científica devido ao seu potencial promissor contra o melanoma, a forma mais agressiva e letal de câncer de pele. Identificado em ambientes oceânicos de alta biodiversidade, o micro-organismo gera compostos químicos inovadores capazes de sabotar os mecanismos de sobrevivência e multiplicação celular dos melanócitos tumorais. O achado consolida os ecossistemas marinhos como valiosas fontes de moléculas bioativas voltadas para a oncologia contemporânea. Em testes iniciais realizados em laboratório, a molécula marinha demonstrou atuar em múltiplas frentes simultâneas. O composto foi capaz de reativar as vias internas de apoptose, o processo de morte celular programada que costuma estar desativado em tumores, forçando a autodestruição das células malignas. Além disso, a substância interfere diretamente nas proteínas que regulam o ciclo celular, bloqueando a

0: contínuo com selfies e filtros digitais pode influenciar a maneira como o cérebro processa o reconhecimento facial e a percepção do seu próprio rosto. Os autores do artigo ponderam que os dados apontam para uma correlação estatística consistente e não para um elo de causa e efeito direto, demandando cautela na interpretação definitiva do fenômeno. A descoberta não sugere que as pessoas percam sua identidade ou deixem de saber quem são, mas acende um sinal de alerta sobre como estímulos digitais padronizados e modificados podem interferir em processos neurocognitivos automáticos de autorreconhecimento. Diferente de medicamentos alopáticos de ação imediata, os efeitos benéficos do ômega 3 no organismo humano ocorrem de maneira gradual, cumulativa e contínua. Após a ingestão, o nutriente precisa ser absorvido pelo trato intestinal, transportado pela corrente sanguínea e finalmente incorporado às membranas celulares. Por esse motivo, os primeiros resultados práticos de sua ação anti-inflamatória, altamente recomendada para mitigar dores articulares ou gerenciar patologias autoimunes, manifestam-se entre 4 e 6 semanas de uso ininterrupto, período necessário para reduzir os marcadores inflamatórios crônicos.
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2: As boas novas de Deus para você memorizar esta semana aqui na BBN encontram-se em Romanos capítulo 8, versículo 10. E se Cristo está em vós, o corpo na verdade está morto por causa do pecado, mas o Espírito vive por causa da justiça. Mais uma vez, e se Cristo está em vós, o corpo na verdade está morto por causa do pecado, mas o Espírito vive por causa da justiça. Estas são as boas novas de Deus para você memorizar esta semana aqui na

Jesus morreu por uma questão de amor. É verdade, ele recebeu uma missão e aceitou o sim. Verdade bíblica, verdade factual. Ele morreu por você e por mim. Receber a ele é receber o amor de Deus. Esperamos que você tenha em seu coração um desejo, caso você ainda não tenha tomado essa decisão, de aceitá-lo como seu salvador pessoal. 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

0: Lemos em 2 Coríntios 5,15: e ele morreu por todos, para que os que vivem não vivam mais para si, mas para aquele que por eles morreu e ressuscitou. Bem-vindo ao programa Ecos do Calvário, com o pastor James Nash. A nossa oração é que ao abrir a palavra de Deus, você seja desafiado e motivado a viver uma vida frutífera para o Senhor.
1: Em qualquer estudo sobre os grandes acontecimentos na Bíblia, encontraremos a história de Sansão. Qualquer criança na escola dominical já ouviu a história dele. O que as crianças mais lembram é que Sansão era o homem mais forte da Bíblia. Vamos estudar algumas coisas que aconteceram na vida de Sansão e procurar algumas lições para aplicarmos em nossa vida. Leiamos no livro de Juízes, capítulo 3, verso 1. Os filhos de Israel tornaram a fazer o que era mal aos olhos do Senhor, e ele os entregou na mão dos filisteus por 40 anos. A situação de Israel, de novo, era precária.

0: os israelitas tornaram a pecar contra Deus, quebrando o pacto que ele tinha feito com eles. E de novo, Deus castigou o povo como ele tinha prometido. Desta vez, Deus usou os filisteus, um povo que morava à beira do mar Mediterrâneo. Era uma nação bem organizada, religiosa e feroz. Por 40 anos, os filisteus dominaram Israel. Aprenderam a trabalhar com ferro. E as armas de ferro que faziam os ajudavam contra os ataques de Israel e também atacando os seus inimigos. Após 40 anos, Deus começou a agir em favor de seu povo. Mas em Juízes 13, encontramos uma coisa quase despercebida. Nos versos 2 a 7, um anjo foi enviado por Deus para falar com a mulher de Manoá, da tribo de Dan, dizendo que iria conceber um filho e que deveria criá-lo como um nazireu. Melhor que ter um filho é que a mulher foi anunciada que o filho dela iria livrar Israel da mão dos filisteus, conforme verso 5. A mulher recebeu do anjo do Senhor a notícia de que eles iriam ter um filho. Mas em versos 6 e 7, quando explicou as palavras do anjo ao marido, ela não contou que seria libertador enviado por Deus. O anjo do Senhor foi enviado para anunciar o nascimento do libertador. Houve esperança para os israelitas mais uma vez. Iriam ser libertos das mãos dos ímpios. Já estavam nas mãos dos filisteus por quase 40 anos. Mas pense um minuto. Se coloque na situação dos israelitas. Eram submissos aos filisteus por 40 anos. E ainda teriam que esperar o nascimento do libertador. E quando o menino nascesse, teriam que esperar até que ele crescesse. Quantos anos mais iriam ficar sob a mão dos filisteus? Teriam que continuar a pagar o preço de seus pecados mais 20 ou 30 anos. É justamente isso que Deus estava fazendo com o povo de dura cervix. Depois de tantas chances de servir e adorar Deus de livre vontade, Deus iria fazer com que eles sofressem mais uns anos. Alguém pode dizer, que Deus durão? Eu digo, que povo tolo para não aprender a não pecar. Deus estava esperando tanto tempo para o povo adorá-lo, por que o povo não podia esperar Deus libertá-lo? E o menino nasceu como foi profetizado. Isso criou um certo problema para os pais. Os pais de Moisés não sabiam que seu filho seria o libertador de Israel. Manoá e a sua esposa sabiam que estavam criando e escondendo o libertador de Israel. Imagine o estresse em que viviam. Imagine a fé que precisavam ter no Deus da promessa. E o menino nasceu. Os pais alegres e contentes deram o nome ao seu filho Sansão. Os pais tiveram o privilégio de criar o filho, conforme a palavra do anjo, o nazireu. Mas o que é um nazireu? Nazireu, conforme número 6, e o capítulo todo trata este assunto, era uma pessoa, seja homem ou seja mulher, separado para o serviço de Deus. Era um voto que não deveria ser quebrado. Um nazireu não bebia vinho, bebida forte, nem bebia e nem comia nada feito de uva, e nem comia coisa impura. Também, um nazireu não cortava o seu cabelo. Na situação em que os israelitas se encontravam, Sansão podia esconder o que comia e bebia, mas não podia esconder o cabelo crescido. Não sabemos se o povo, vivendo em pecado e longe de Deus, prestava atenção ao cabelo de Sansão. E é mais provável que os filisteus não prestavam atenção. Mas os pais estavam esperando o dia da libertação. Sansão foi escolhido por Deus e foi criado pelos pais para ser um nazireu, um separado, um santificado para Deus. Mas logo que Sansão chegou à idade de namorar e começar a pensar em casar, ele escolheu viver na carne. Ele começou a namorar com uma gentia, que era contra a lei de Deus e, mais ainda, iria levá-lo a quebrar o voto de nazireu. Ia fazendo planos de casamento com uma jovem da cidade de Timnat. Leia a história em capítulo 14. Descendo a Timnat um dia para paquerar com a moça, veio ao encontro de Sansão um leão, que Sansão logo matou com suas próprias mãos. Voltando um tempo depois, encontrou os ossos do leão com um enxame de abelhas e o corpo cheio de mel. De novo, quebrando o voto de nazireu, tirou mel suficiente para ele comer e para dar aos seus pais. Na festa do casamento, houve uma brincadeira. Sansão lançou um enigma e, após 6 dias, a moça lhe traiu, contando a charada aos amigos, e Sansão perdeu um bom dinheiro. Sansão saiu com raiva, capturou 300 raposas, as amarrou em pares, botou fogo num facho entre cada par de caudas e soltou-as para queimar as lavouras dos filisteus. E os filisteus não gostaram e queimaram a mulher de Sansão e o pai dela. Sansão, por isso, matou um grande número de filisteus e ele voltou para morar nas montanhas. Os filisteus começaram a procurar Sansão e mandaram os israelitas o entregar. Sansão mandou os israelitas amarrá-lo com 2 cordas novas e o entregar aos filisteus. Quando ele estava sendo entregue às mãos dos filisteus, ele se soltou, pegou a queixada de um jumento e matou 1000 filisteus. Com essa vitória, Sansão começou a julgar e liderar o povo de Israel. Capítulo 15, verso 20 diz que julgou Israel por 20 anos. Sansão, na sua vida sensual, a carne dominando ele, procurou outra namorada. Sendo juiz, bem podia escolher quase qualquer moça israelita, mas caiu nas mãos da prostituta Dalila. Todos conhecem a história. Dalila se entregou aos desejos dos filisteus e tentou Sansão a revelar a fonte de seu grande poder. Após 3 tentativas, ela conseguiu achar o seu segredo. Mandou cortar o seu cabelo enquanto estava dormindo nos braços da donzela. Logo prenderam a ele e levaram ele preso. Ele sofreu. Arrancaram-lhe os seus olhos, amarraram-no com 2 cadeias de bronze e colocou ele girando o moinho no cárcere. Cego, amarrado, sem capacidade mais de ajudar o seu povo, será esse o fim de Sansão? Os filisteus, vitoriosos sobre o juiz Sansão, esqueceram de uma coisa. O cabelo de Sansão ia crescendo e ele ia se arrependendo. E um dia os filisteus estavam no seu templo adorando o seu deus, Dagom. Mandou chamar Sansão para brincar com ele. Aqui no Nordeste diríamos mangar dele. Ele pediu que o moço que estava o guiando deixasse ele apalpar as colunas no meio do templo. Sansão orou, uma oração curta. Ó Senhor Deus, lembra-te de mim e fortalece-me agora, só esta vez. Ó Deus, para que de uma só vez me vingue dos filisteus pelos meus 2 olhos. E com esta oração se agarrou a 2 colunas, inclinou-se com toda a sua força e gritou, morra eu com os filisteus. E a casa caiu matando Sansão e 3000 chefes, homens e mulheres filisteus, assim liberando o povo de Israel. A Bíblia diz que matou mais na sua morte do que tinha matado em vida. Mas seu poder estava no tamanho de seu cabelo? Não. Era simplesmente um símbolo de seu voto. Seu grande poder veio do Espírito Santo de Deus. Pelo menos 3 vezes encontramos que o Espírito de Deus o apoderou. Capítulo 3, verso 21, 14, verso 6, 15, verso 14. O grande libertador viveu uma vida carnal e morreu na desgraça, como o povo de Israel estava vivendo. E alguns anos depois, estavam em pecado de novo. Há muitas lições nesta história para nós. Como na história de Gideão, nós encontramos ele no Museu da Fé, em Hebreus 11. E de novo, nós nos perguntamos como é que Deus iria usar um homem tão carnal. Deus não criou este juiz desde o ventre da mulher de Manoá? Deus não podia ter feito um super-homem mostrando grandes vitórias para Deus e para o povo de Deus? Deus podia. E Deus pode. Mas Deus nos deu a capacidade de livre arbítrio. Ele deu tudo para Sansão ter uma vida vitoriosa. E Sansão decidiu viver na carne. Que maneira de ser lembrado. Ele fez mais na hora da morte do que na vida toda. O que Sansão podia ter feito se tivesse feito decisões melhores? Deus podia ter usado ele para eliminar completamente os filisteus, um povo que por mais anos iriam criar problemas para Israel. São pelo menos 4 pensamentos que quero deixar com você sobre esta lição. Primeiro, pais, vocês devem criar seus filhos na vontade perfeita de Deus. Segundo, os jovens devem aprender que Deus e a vontade perfeita dele é melhor do que os prazeres do mundo. Terceiro, deve aprender de não brincar com as coisas mundanas. E quarta, mesmo outros errando, você deve viver para Deus. Quer ser usado por Deus? Faça decisões melhores para Deus. E até o nosso próximo programa. E Deus lhe abençoe.
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O amor é o centro da mensagem bíblica. Em 1 João 4:8 nós lemos: Deus é amor. Esse amor se revela plenamente em Jesus, que deu sua vida por nós. Amar a Deus e ao próximo resume toda a lei. Sem amor, nossa fé se torna vazia. Amar é viver como Deus nos ensinou.

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1: Amados ouvintes do programa Felicidade Começa com Fé, estudos bíblicos, este é um momento especial para nós. E dizemos isto não somente pelo tema que trouxemos ao longo dos últimos programas, mas também porque cremos que estamos a cumprir o plano do Senhor, qual seja, o de anunciar o que Ele tem feito por nós. Deus, como a nossa razão de ser, o nosso objetivo, o nosso foco principal, nosso desejo é que tenhamos dado um passo à frente na compreensão do amor e do cuidado dEle, e que sintamos, como o ministério que somos, os frutos deste nosso trabalho. Queremos reservar um tempo para agradecer ao pastor Wagner Antônio de Araújo pelo compromisso de nos trazer reflexões bíblicas edificantes para nos ajudar em nosso crescimento espiritual. Pedimos que Deus abençoe toda a família, doutora Elaine, a irmã Bilu, seus filhos, também a igreja onde tem pastoreado no estado de São Paulo. Que o Senhor continue a ser a razão de ser em tudo aquilo que fizerem. E aceitem nossa gratidão e nosso compromisso de oração. Pastor Wagner tem um site onde publica seus textos. 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Planeje, com certeza, conhecer este precioso trabalho.

0: Olá, caríssimos ouvintes. Aqui é o pastor Wagner Antônio de Araújo. Estamos investindo nosso tempo nesta série, buscando saber o que Deus é para cada um de nós que já experimentamos a salvação na pessoa de Jesus Cristo. E hoje queremos pensar em Deus como razão de ser. Quando somos crianças, tudo é festa, tudo é alegria. Vivemos a agenda das brincadeiras, das aulas escolares, das festas de aniversário, das férias na casa dos avós, das escolas bíblicas de férias nas igrejas, etc. Tudo é alegria. Nós não nos preocupamos com as contas a pagar, nem com as despesas domésticas, nem com a crise política, nem com a ecologia, nem com o desemprego. O tempo passa e nos tornamos jovens. Estamos altamente motivados e nos tornamos adultos. Queremos namorar, queremos um bom emprego, queremos nos casar, queremos ganhar muito dinheiro. Enfim, sentimos que a vida está aí para ser aproveitada e conquistada. Estamos altamente motivados a seguir em frente. Ao nos tornarmos adultos e estabelecer a nossa família, queremos o melhor para o nosso lar. Desejamos a felicidade do cônjuge, a saúde e a alegria dos filhos e uma vida próspera no mercado de trabalho. Queremos uma boa casa, um bom carro, uma boa carreira profissional, bons amigos com quem conviver, uma boa igreja para congregar. O tempo passa, os cabelos começam a branquear, os filhos já são adolescentes, demandam muito dinheiro para escola e faculdade. Os problemas de saúde começam a atrapalhar, não temos o dinheiro necessário para todas as despesas e começamos a avaliar que temos menos tempo de vida para frente do que o tempo que já vivemos. O medo, a angústia, a preocupação e a falta de perspectiva começam a surgir no coração. Então nos tornamos idosos. Os filhos se casam, o lar fica vazio, as comorbidades surgem, dando cabo de nossa vitalidade, a aposentadoria não supre tudo o que precisamos, a solidão bate à porta, os nossos amigos começam a ir embora e nos sentimos próximos da partida, inúteis na vida profissional e abandonados do convívio constante dos filhos e amigos. Nosso chão se vê ameaçado e então nos perguntamos: de que valeu toda essa luta? Porque tudo um dia tem que terminar? Qual é a razão de viver? Para que existimos se um dia teremos que dizer adeus a tudo isso? Em algum momento da vida, as coisas materiais e também as razões ideológicas não nos satisfarão mais. Não teremos mais perspectivas. Não teremos mais esperança. Não contaremos mais com as motivações que tanto nos inspiraram até então. E o que fazer? Acredito que o melhor remédio para uma enfermidade não é propriamente o remédio, mas a prevenção do mal. Quem cuida da alimentação está se preservando de problemas cardíacos, de diabetes e de outros males do acúmulo de açúcares. Quem cuida de suas emoções está zelando de sua sensatez e lucidez para não enfrentar crises de nervos e de perturbações. E quem pensa na eternidade antes de chegar à idade das despedidas também está cuidando do seu espírito, porque temos que ter uma razão de viver. Qual a nossa razão de viver? Acumular imóveis, carros, riquezas? Quando morrermos, tudo isso irá ficar, e aqueles que herdarem nem mencionarão que fomos nós que construímos tudo isso. E então, a beleza física é a nossa razão de viver? Podemos ser belos fisicamente até um certo ponto, mas com a chegada da idade, a pele irá enrugar-se, o corpo irá ter complicações e a beleza da juventude desaparecerá. Então, o que seria uma boa razão de viver? Os relacionamentos políticos e profissionais? Quando envelhecermos, as empresas colocarão outros em nosso lugar. E a nossa influência será reduzida. Então o que seria? A arte? A música? A literatura? tudo isso um dia perderá o sentido. Lembra-te do teu Criador nos dias da tua mocidade, antes que venham os maus dias e cheguem os anos dos quais dirás: não tenho neles prazer. Eclesiastes capítulo 12, verso 1. Deus é a nossa razão de existir. Ele nos criou para o louvor da sua glória. Ele nos salvou para o louvor seu. E um dia partiremos deste mundo para nos encontrarmos com Ele. E então, com toda a segurança, se tivermos Jesus como nosso Salvador, desfrutaremos da eternidade com alegria, felicidade e absoluta realização. Se entregarmos a nossa mente, o nosso coração e o nosso futuro nas mãos de Deus, teremos razão de viver e de existir em todo e qualquer momento da vida. Podermos desfrutar da infância, mocidade, vida adulta, vida idosa e ainda dizer: Deus é a minha razão de existir. Prezado ouvinte, faça de Deus a sua razão de ser e então terá verdadeira razão para existir. Ele preencherá a todas as lacunas de sua vida. Que Ele nos abençoe. Amém.
1: Vamos orar. Senhor nosso Deus, queremos que saibas que nós te amamos e que desejamos nos reconciliar contigo na base da segurança que Cristo Jesus nos traz. Permite que honremos o teu nome em tudo o que fizermos. Em nome de Jesus nós oramos. Amém.

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1: As boas novas de Deus para você memorizar esta semana aqui na BBN encontram-se em Romanos capítulo 8, versículo 10. E se Cristo está em vós, o corpo na verdade está morto por causa do pecado, mas o Espírito vive por causa da justiça. Mais uma vez, e se Cristo está em vós, o corpo na verdade está morto por causa do pecado, mas o Espírito vive por causa da justiça. Estas são as boas novas de Deus para você memorizar esta semana aqui na

0: nas 24 horas do dia. 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
1: Bem-aventurados os que ouvem e guardam a palavra de Deus. Olá, seja muito bem-vindo à Escola Bíblica Dominical, o lugar onde juntos descobrimos os tesouros da palavra de Deus. Eu sou o Newton Costa e é uma alegria ter a sua companhia em mais um programa. Hoje damos continuidade ao nosso estudo detalhado sobre o primeiro livro de Samuel. E para nos guiar

Ah, o filho é melhor que o pai. Em algumas circunstâncias, nós vemos que características mostram esta diferença. Então, há alguns ditados populares dizem a esse respeito, como, por exemplo, tal pai, tal filho, ou então filho de peixe, peixinho é. Mas aqui, no capítulo 14, nós vemos que Jonatas não é como o pai. Ele é melhor que Saul. Eu convido você a ler o capítulo 14. Vou trazer aqui um resumo do capítulo 14, exatamente porque é um capítulo grande de 52 versículos. Então, vou resumi-lo e trazer um esboço aqui deste capítulo para então podermos aprender um pouco mais sobre o capítulo 14 de 1 Samuel. Nós vemos aqui nos versos de 1 a 3 que Jonatas não avisa da sua saída. Eles vão ter ali uma batalha contra os filisteus, mais uma vez, e nós vemos que Jonatas sai do acampamento e não avisa seu pai o que ele vai fazer. Ele tem consigo um homem que vai com ele. E ali, então, ele vai se afastar do exército. Dos versos de 4 a 7, Jonatas crê na providência de Deus. Jonatas é diferente do pai nessa perspectiva. Ele diz no verso 6 ao seu escudeiro: vem, passemos a guarnição destes incircuncisos. Porventura, o Senhor nos ajudará nisto, e que para o Senhor nenhum impedimento há de livrar com muitos ou com poucos. Olha a fé de Jonatas, diferente de Saul, que tem um problema sério com essa questão de Deus. O seu escudeiro, então, no verso 7, diz: faze tudo segundo inclinar o teu coração. Eis-me aqui contigo. A tua disposição será a minha. Ou seja, a disposição de Jonatas, a fé de Jonatas motivou o seu escudeiro. E isso é maravilhoso, pois quantas vezes nós também, motivados pela palavra do Senhor, podemos também tocar outros corações? Não é verdade? Nos versos de 8 a 10, Jonatas espera um sinal para a sua decisão. Ele não sai assim de maneira impetuosa, como Pedro, que toma as decisões sem pensar, mas ele espera um sinal, e diante daquele sinal, então ele sabe se irá ou não. Ele coloca como vindo do Senhor este sinal. O verso 10 diz: subi a nós, então subiremos, pois o Senhor nos entregou nas mãos. Isto nos servirá de sinal. Ele aguardava para ver, e aquilo aconteceu. Se não acontecesse, ele sabia que não era o momento adequado. Jonatas é guiado por Deus. Jonatas não faz nada se não tiver a direção do Senhor. E isso também nós aprendemos com Cristo, e que a nossa vida deveria ser dirigida pelo Espírito Santo e pela palavra, e não pelo nosso próprio coração, né? Não, o crente nunca poderá dizer, não pode dizer, né, que eu fiz o que o meu coração mandou, né? O coração do homem é enganoso, como Jeremias 17:9 nos diz, desesperadamente corrupto, e nós não podemos ser guiados pelo coração, mas devemos ser guiados por Deus, e precisamos dessa direção do Senhor. Nos versos de 11 a 15, nós vemos Jonatas, então, obtendo vitória sobre os filisteus. Ele, então, vendo que aquele sinal foi dado, ele, então, com seu escudeiro, subiram. E ali, então, travaram aquela batalha. Houve grande espanto no arraial, no campo e em todo o povo. Também a mesma guarnição e os saqueadores tremeram. No verso 15, e até a terra se estremeceu, e tudo passou a ser um terror de Deus, por ele ter a direção do Senhor, ter a motivação. Então vamos aqui nos passos, né? Ele teve a motivação no coração, ele buscou o Senhor, ele esperou um sinal, e ele subiu após essa confirmação. E ali obteve, então, vitória, não pelo seu braço, mas porque o Senhor colocou o terror no meio dos inimigos. Jonatas se saiu muito bem. Os versos de 16 a 19 agora, até

0: esse momento nós vimos Jônatas. Mas agora, do verso 16, nós vemos o que Saul fez naquele momento. Então, como nós já falamos, o livro de Samuel é um contraste entre vidas, um contraste de atitudes, de comportamentos. E agora Saul se revela como alguém confuso. E ele, então o texto diz, versos 16 e 19, olharam as sentinelas de Saul em Gibeá de Benjamim, e eis que a multidão se dissolvia, correndo uns para cá, outros para lá. Então disse Saul ao povo que estava com ele, ora, contai e vede quem é que saiu dentre nós. Contaram, e eis que nem Jônatas e nem o seu escudeiro estava ali. Saul disse a Aías, traze aqui a arca de Deus, porque naquele dia ela estava com os filhos de Israel. Enquanto Saul falava ao sacerdote, o alvoroço que havia no arraial dos filisteus crescia mais e mais, pelo que disse Saul ao sacerdote, desiste de trazer a arca. Mais uma vez, Saul mostra aqui a sua confusão, pede para trazer a arca e depois ele desiste de trazer a arca. Saul parece que não leva Deus a sério, ou Deus não é prioridade na sua vida. Capítulo 13, nós vimos aí ele sendo rejeitado, pois não esperou por Samuel. E agora, quando está ali vendo o alvoroço dos filisteus, ele quer consultar o Senhor, mas depois ele fala ao sacerdote, desiste. Ele está confuso diante daquele alvoroço, daquele tumulto. Dos versos de 20 a 23, nós vemos então Deus livrando o Israel dos filisteus. Então Saul e todo o povo que estava com ele se ajuntaram e vieram à peleja, e a espada de um era contra o outro, e houve muito grande tumulto também com os filisteus, dantes haviam hebreus, que subiram com eles ao arraial. E também estes se ajuntaram com os israelitas que estavam com Saul e Jônatas, ouvindo, pois, todos os homens de Israel que se esconderam pela região montanhosa de Efraim, que os filisteus fugiram, eles também o perseguiram de perto na peleja. Assim, livrou o Senhor a Israel naquele dia, e a batalha passou além de Bet-Aven. Nós vemos aqui Deus atuando e abençoando a vida do povo. E naquele momento, quando deveria então ser um momento de vitória, um momento de alegria, um momento de júbilo do povo e do exército ali, nós vemos então um momento de sofrimento e aflição. Pois os versos de 20 a 30, 24 a 35, nós temos agora Saul tomando decisões que faz o povo sofrer, que faz seu exército sofrer. Naquele momento, que era hora de alegria e de festa, Saul faz o povo sofrer. Estavam os homens de Israel angustiados naquele dia, porquanto Saul conjurara o povo, dizendo, maldito o homem que comer pão antes de anoitecer, para que me vingue de meus inimigos. Pelo que todo o povo se abteve de provar pão. Todo o povo chegou ao bosque onde havia mel no chão. Chegando o povo ao bosque, eis que corria mel, porém ninguém chegou a mão à boca, porque o povo temia a conjuração. E Jônatas, porém, não tinha ouvido quando seu pai conjurara o povo. Jônatas não estava lá naquele momento. E estendeu a ponta da vara que tinha na mão e a molhou no favo de mel, e levando a mão à boca, tornaram a brilhar os seus olhos. Então respondeu um do povo, teu pai conjurou solenemente o povo e disse, maldito o homem que hoje comer pão, estava exausto o povo. Então disse Jônatas, meu pai turbou a terra. Ora, vede como brilham meus olhos por ter eu provado um pouco deste mel. E quanto mais se o povo hoje tivesse comido livremente do que encontrou do despojo dos seus inimigos, porém desta vez não foi tão grande a derrota dos filisteus. Naquele momento, a conjuração de Saul fez o povo sofrer quando na verdade eles deveriam comer para recobrar as forças, o ânimo, o vigor, a energia. Mas Saul fez o contrário e agora tem um problema, porque ele disse que maldito o homem que comer pão, e naquele dia, e o seu filho comeu daquele mel. Dos versos de 36 a 52, então, vemos Jônatas livre das decisões erradas de seu pai. Nós vemos, então, que eles feriram naquele dia os filisteus, e o povo se achava exausto em extremo, e lançando-se ao despojo, verso 32, tomaram ovelhas, bois e bezerros, e mataram no chão e comeram com sangue. Eles estavam tão esfomeados que eles comeram com sangue. E ali então, diante daquela conjuração, eles informaram a Saul do que aconteceu e eis que disseram, eis que o povo peca no verso 33 contra o Senhor, comendo com sangue. O povo estava com fome, os homens estavam com fome por causa do que o próprio rei tinha decidido. E ali então ele chamou a todos e queria até matar Jonatas naquele momento. Ele fez algo diante do povo e depois tomou a decisão de ferir Jonatas, mas o povo o livrou. Houve ali uma reunião e todo o povo então ficou ao lado de Jonatas e não deixou ou convenceram Saul de que ele não deveria fazer isso. E naquele dia então Jonatas foi livre e assim Saul ficou incomodado com aquilo, porque Jonatas não morreu. Ele chegou até a dizer no verso 44, Deus me faça o que bem lhe aprouver, é certo que morrerás, Jonatas. Porém, o povo disse a Saul, morrerás, Jonatas, que efetuou tamanha salvação, Israel? Tal não suceda. Tão certo como vive o Senhor, não lhe há de cair no chão um só cabelo da cabeça, pois foi com Deus que fez isso. Hoje, assim o povo salvou a Jonatas para que não morresse, e Saul deixou de perseguir os filisteus, e estes se foram para a sua terra. Então, nós vemos aqui que o filho era melhor que o pai. Mas o filho era melhor que o pai em que aspecto? O filho era melhor que o pai na sua fé. O filho era melhor que o pai na sua motivação. O filho era melhor que o pai porque orava e esperava o sinal de Deus. O filho era melhor que o pai porque ele era motivado e guiado pela vontade de Deus. Pai que, tomando decisões erradas, queria até matar o próprio filho e fez o povo sofrer diante daquela vitória. E essas atitudes mostram o comportamento errado de Saul, que o seu coração estava totalmente fora do que Deus queria para Israel. Meu querido ouvinte, nós precisamos observar as nossas atitudes, pois muitas vezes estamos sendo piores do que Deus espera. Quando deveríamos mostrar fé, quando deveríamos mostrar essa submissão à vontade de Deus, quando deveríamos olhar mais para aquilo que nós, pelas decisões que tomamos, nós que deveríamos abençoar a vida de outro, do nosso próximo, temos sido então tropeço e problema para o outro. Saul, como rei, deveria fazer o que Jonatas fez. E Jonatas seguiu um caminho diferente do pai. Por isso, meu querido, observe as suas ações. Com quem você tem se parecido? Com Jonatas ou com Saul? Diante das decisões que você toma. Que Deus te abençoe e que este capítulo te faça refletir sobre os seus comportamentos e suas decisões diante de Deus.
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0: Quando pensamos em Deus, dentre as muitas características que podemos lembrar, amor e justiça são as que mais se destacam. Por sua justiça como pecadores, mereceríamos a condenação eterna ao inferno. Mas por seu tão imenso amor, Ele enviou seu único filho para morrer em nosso lugar na cruz. E agora, quando Ele olha para cada um de seus filhos, Ele não vê mais o pecado em nós. Assim, o sacrifício de Jesus por mim e por você. 1 Samuel 16, no verso 7 diz: Porque o Senhor não vê como vê o homem, pois o homem vê o que está diante dos olhos. Porém, o Senhor olha para o coração. Você tem certeza do que Deus vê quando Ele olha para o seu coração? Ele ainda vê um pecador, ou ali Ele encontra um remido, resultado do sacrifício de Jesus na cruz? 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
1: Um minuto só pode fazer a diferença em meio às correrias do dia a dia. Ouça agora esta verdade bíblica. Anda você pensando em mudar de trabalho, de profissão, mudar de cidade ou mudar de vida? Toda mudança acarreta em algum tipo de consequência, algumas boas, outras não. O livro do profeta Jonas começa com as palavras: Veio a palavra do Senhor a Jonas. Jonas era para ir até a cidade de Nínive e ali clamar contra ela. Mas quando ele decidiu que era hora de ir, por não gostar do plano de Deus para a sua vida, ele foi na direção oposta. Ali, estando no barco, o Senhor lançou sobre o mar um forte vento. Quando fazemos a escolha errada, iremos encontrar tormentas pela frente. O filho pródigo as encontrou também. Por saber que o navio corria o risco de afundar por sua culpa, Jonas disse: Tomai-me e lançai-me ao mar, e o mar se aquietará. Jonas sabia que ele estava andando contrário à vontade de Deus, mas ele não se arrependeu. A sua escolha de ser jogado no mar o levou ainda a águas mais profundas. As escolhas erradas nos afundam mais e mais. Jonas finalmente clamou ao Senhor por perdão e foi perdoado. Felizmente, Deus amava mais a Jonas do que ele a si mesmo. Eu sou Eduardo Steibel e encerro com uma palavra dos Salmos. O Senhor é bom e a sua misericórdia dura para sempre.
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2: Gordura visceral, porque ela é perigosa e como reduzi-la de forma saudável. Uso diário de aspirina não reduz o risco de câncer colorretal. Observar aves pode manter o cérebro mais jovem. A gordura visceral representa um dos maiores perigos para a saúde metabólica humana por se acumular na região interna do abdômen. Diferente da gordura localizada, que fica logo abaixo da pele, esse tipo envolve órgãos vitais como o fígado, pâncreas e os intestinos. O grande problema é que ela pode estar presente de forma silenciosa mesmo em pessoas que não apresentam excesso de peso evidente. Quando se acumula em excesso no organismo, essa gordura atua ativamente na liberação de substâncias inflamatórias que prejudicam vários sistemas do corpo. Essa atividade metabólica nociva aumenta em muito os riscos de desenvolvimento de doenças graves ao longo do tempo. Entre as principais condições associadas estão a resistência à insulina, o diabetes tipo 2, problemas cardiovasculares e a esteatose hepática. A reversão desse quadro clínico perigoso depende fundamentalmente de mudanças consistentes e graduais no estilo de vida do paciente. Uma nova revisão científica internacional trouxe um importante alerta sobre a prevenção do câncer colorretal, que atualmente representa 10% de todos os diagnósticos da doença no mundo. O estudo analisou 10 ensaios clínicos com a participação de quase 125 mil pessoas ao longo de vários anos. As pesquisas focaram no impacto do uso rotineiro do medicamento em adultos mais velhos. Os resultados finais revelaram que o consumo diário de uma dose baixa de aspirina tem pouco ou nenhum efeito prático na redução da incidência desse tipo de tumor ou de pólipos pré-cancerígenos. Além de não trazer os benefícios preventivos esperados, os cientistas descobriram que o remédio pode aumentar a taxa de mortalidade num período de 5 a 10 anos, por acelerar a evolução de tumores ocultos. Um estudo inovador realizado na Universidade de York, no Canadá, trouxe uma excelente notícia para os amantes da natureza e da ciência. Os pesquisadores descobriram que o hábito de observar aves de forma dedicada e frequente pode ajudar a retardar o declínio cognitivo natural que ocorre durante o envelhecimento. A atividade estimula intensamente áreas cerebrais profundas e melhora a velocidade de processamento.

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1: As boas novas de Deus para você memorizar esta semana aqui na BBN encontram-se em Romanos capítulo 8, versículo 10. E se Cristo está em vós, o corpo na verdade está morto por causa do pecado, mas o Espírito vive por causa da justiça. Mais uma vez, e se Cristo está em vós, o corpo na verdade está morto por causa do pecado, mas o Espírito vive por causa da justiça. Estas são as boas novas de Deus para você memorizar esta semana aqui na

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do caminho para a volta. Onde houve afastamento, pode haver reconciliação. E onde houve queda, pode haver restauração. Queria convidar você a abrir comigo a sua Bíblia no primeiro livro dos Reis, no capítulo 11. E nós vamos ler a partir do versículo 26. Primeiro Reis 11, 26 a 36. O tema é quando Deus se sente abandonado. Olha aí para a sua Bíblia, acompanhe com a minha. Outro líder rebelde foi Jeroboão, filho de Nebate, um dos oficiais de Salomão, veio da cidade de Zeredá, em Efraim. Sua mãe era viúva e se chamava Zerua. Esta é a história por trás de sua rebelião. Salomão estava construindo o aterro, reparando os muros da cidade de Davi, seu pai. Jeroboão era um homem muito capaz, e quando Salomão viu como era diligente, encarregou-o dos trabalhos das tribos de Efraim e Manassés, os descendentes de Judá. Certo dia, quando Jeroboão saía de Jerusalém, Aías, o profeta de Siló, encontrou-se com ele no caminho. Aías vestiu uma capa nova. Enquanto os dois estavam sozinhos no campo, Aías pegou sua capa nova e a rasgou em 12 partes. Disse a Jeroboão: fique com 10 pedaços, pois assim diz o Senhor, o Deus de Israel: estou prestes a tirar o reino das mãos de Salomão e entregar 10 tribos a você. Contudo, deixarei uma tribo para ele, por causa do meu servo Davi de Jerusalém, a cidade que escolhi dentre todas as tribos de Israel. Pois Salomão me abandonou e adorou Astarote, a deusa do

0: sidônios, Camos, o deus de Moabe, e Moloque, o deus dos amonitas. Não seguiu os meus caminhos, nem fez o que me agrada, não obedeceu aos meus decretos e estatutos, como fez seu pai Davi. Contudo, não tirarei o reino inteiro de Salomão agora, por causa do meu servo Davi, a quem escolhi, e que obedeceu a meus mandamentos e decretos. Manterei Salomão no governo enquanto ele viver, mas tirarei o reino do filho dele, darei 10 tribos a você. O filho de Salomão terá uma tribo, para que os descendentes do meu servo Davi continuem a brilhar como uma lâmpada em Jerusalém, a cidade que escolhi como lugar para o meu nome. Queira Deus abençoar a sua palavra, deixe a sua Bíblia aberta aí, e eu queria que você olhasse de novo para a Bíblia e veja, há uma frase no versículo 33, porque Salomão me deixou e se curvou a Astarote. Há uma tradução que é a tradução que eu li, Salomão me abandonou e se inclinou diante de Astarote. Você já se sentiu abandonado por alguém? Já se sentiu desprezado? Um amigo meu disse que em 1994 foi pastorear uma igreja nos Estados Unidos entre os brasileiros, e ali ele acompanhou a delicada história de uma jovem que depois de quase 20 anos foi se reencontrar com a sua mãe lá nos Estados Unidos. Ela tinha apenas 4 anos de idade, morava no interior de Minas Gerais, quando a sua mãe resolveu sair do Brasil e se despediu dela com 4 anos, dizendo que iria ao supermercado e nunca mais voltou para casa. E esse abandono gerou grandes crises de depressões na vida daquela menina. E agora mãe e filha estavam tentando reconstruir esse longo tempo de ausência, procurando restaurar as sequelas desse abandono e da narrativa mentirosa que sua mãe havia contado antes de desaparecer. Nesse texto, nós vemos o lamento de Deus por Salomão. Deus está se lamentando por Salomão. Deus havia dado a Salomão honra, sabedoria, poder e glória. E mesmo assim, Salomão o abandonou. Mesmo assim, Salomão o deixou. Uma pergunta que vem à mente é a seguinte: o que aconteceu? Ao declarar, Salomão me deixou, Salomão me abandonou, sentimento de Deus não é um sentimento de um juiz proferindo uma sentença, irmãos, mas é o sentimento de um pai com um coração partido. A Bíblia muitas vezes fala de Deus usando uma linguagem que nós entendemos muito bem, uma linguagem de dor, uma linguagem de tristeza, zelo e amor. Isso nos mostra que o nosso Deus não é um Deus frio nem distante. Deus não viu o pecado de Salomão apenas como uma quebra de regras. Ele quebrou regras, ponto. Deus viu o abandono de Salomão como uma traição de amor. Salomão foi um homem a quem Deus apareceu 2 vezes. Está lá em 1 Reis 3 e 1 Reis 9. A quem Deus deu sabedoria e riquezas, disse isso. Mas Deus sente a dor de um pai que investiu tudo na vida do seu filho para ver esse filho desprezando tudo que foi lhe dado. Agora ele está na companhia de deuses estrangeiros, de ídolos. É como se a Bíblia nos mostrasse o espanto de Deus. Como alguém que conheceu Deus tão perto, que viu Deus agindo de uma maneira tão misericordiosa na vida dele, pôde trocar a presença de Deus por ídolos? Quando Deus diz, Salomão me abandonou, há um tom de desabafo sobre a insensatez dele, sobre a insensatez humana. Salomão viu a glória de Deus, experimentou bênçãos, mas escolheu ídolos que não podiam falar, que não podiam ouvir, que não podiam salvá-lo. E o abandono de Salomão não é apenas um afastamento de Deus, é o ato de entregar-se nas mãos daquele que é destruidor. A decisão de Salomão não terminaria bem, irmãos. Por causa da decisão dele, ele rasgaria o reino ao meio e causaria muitas dores e sofrimentos às suas futuras gerações. E a primeira dor que ele veria era a unidade que ele proporcionou ao reino de Israel ser desfeita pela vaidade de um homem. E então, queridos, o foco do texto está no coração de Deus, que passa também por os perigos que passam os nossos corações. Salomão nos ensina que conhecimento, sucesso, experiência religiosa não nos protegem automaticamente de uma queda espiritual. Você pode estar vivendo uma vida de sucesso, uma vida de poder, uma vida de conhecimento, experiências religiosas profundas, mas isso não livra você de cair amanhã. Por que que Salomão abandonou o Senhor? A queda de Salomão não aconteceu de uma vez só, não aconteceu de um dia para o outro, foi um desgaste lento do seu coração. Ele foi deixando Deus por pequenas escolhas que ele repetiu várias vezes. Em primeiro lugar, irmãos, ele substituiu a dependência de Deus pela sua autossuficiência. Salomão tinha agora tanta sabedoria dada por Deus a ele, ele tinha tanta riqueza e poder, que parou de consultar ao Deus. O seu sucesso tornou-se o seu próprio Deus. Você está tendo sucesso. Se você está tendo sucesso, abra o seu olho. Sucesso sem dependência de Deus se torna fracasso. Ele, em segundo lugar, substituiu a obediência pelos compromissos políticos. O texto diz que ele se uniu, no capítulo 11, eu não li essa parte, o texto diz que ele se uniu a mulheres estrangeiras. Porque ao se unir a essas mulheres politicamente, ele fazia alianças estratégicas com esses reinos para que ele fortalecesse o seu próprio reino. O problema é que essas alianças abriram espaços para a idolatria. Salomão preferiu a segurança política à fidelidade a Deus. Terceira coisa que ele fez, substituiu a santidade por luxúria, explico isso melhor. Ele se cercou de muitas mulheres e concubinas, amantes. Isso revelou o desejo que ele tinha de poder, o desejo que ele tinha de prazer e o desejo que ele tinha de controle. Aos poucos, Salomão perdeu a reverência a Deus, perdeu o domínio próprio e o respeito pela dignidade das pessoas. Quarta coisa, ele substituiu a obediência a Deus pelo conforto. Salomão queria aproveitar paz, luxo, riqueza. Mas quando o conforto vira o centro da sua vida, meu irmão, obedecer a Deus começa a parecer um peso. Você começa a investir em conforto, em conforto, em conforto, e às vezes O conforto faz com que você sinta muito peso em obedecer a Deus. Num dia de sol, vou para minha casa de praia, vou para a igreja. Está entendendo? Como é que Salomão deixou Deus? Salomão não acordou um dia dizendo assim, não creio mais em Deus. Não foi isso. O afastamento dele começou quando a sua fé foi ficando misturada e fraca. Sincretismo, a primeira palavra. Ele não abandonou o templo de Jerusalém, mas ele começou a acrescentar outros altares ao lado do templo. Ele começou a acrescentar ali no templo outros deuses, que não o único Deus verdadeiro. A forma mais comum de abandonar a Deus não é negar a sua existência, não. Ninguém aqui faz isso. Mas começar a dividir o coração com outras coisas, com outros deuses, com outros elementos. E aí Deus é lembrado no domingo, você está aqui. Mas dinheiro, status, ideologias, conforto, mandam nas suas decisões no meio da semana, não Deus. Isso muda o seu coração. Então o coração dele se inclinou aos poucos. O texto diz que as mulheres de Salomão lhe perverteram o coração. Isso está no versículo aí. O ambiente que ele permitiu ao seu redor acabou moldando o seu coração. E quais foram as consequências disso? As consequências. Primeira consequência política, o reino de Israel foi dividido. Eu li no início sobre a divisão do reino. A desobediência de Salomão gerou a fragmentação, a quebra do reino de Israel. O pecado de um líder nunca é privado. Ele sempre tem um efeito cascata sobre os seus liderados. E foi o que aconteceu. Quando Roboão, filho de Salomão, assumiu o trono, o reino se dividiu. Jeroboão liderou a rebelião das 10 tribos. E Roboão, filho de Salomão, tentou reagir com força, tentou fazer uma guerra, mas Deus enviou o profeta Semaías para impedir a guerra. Isso está em 1 Reis 12, 21 a 24, e eu vou ler parte disso. Assim diz o Senhor, disse para Roboão, filho de Salomão, não subireis, nem pelejareis contra os vossos irmãos, os filhos de Israel. Voltai cada um para a sua casa, porque de mim proveio isto. Pelo fato de Salomão ter abandonado a Deus, Deus trouxe juízo sobre o reino de Israel e ele se dividiu. A idolatria de Salomão trouxe graves consequências sobre as outras gerações. O pecado nunca fica isolado. Ele fere a pessoa, ele fere a família, ele fere a igreja e ele fere até as próximas gerações. Guarde isso, querido. Guarde isso. Consequências do pecado de Salomão, a perda da alegria. E como é que eu sei disso, irmãos? Porque eu vou ao livro de Eclesiastes. É o último livro de Salomão. E aí, quando a gente começa a ler o livro de Eclesiastes, a gente começa a perceber a ironia trágica é que esse homem que tinha tudo, ele abandona a fonte da vida e termina o livro de Eclesiastes descrevendo a vida como um vazio, vaidade das vaidades, tudo é vaidade, a vida é um vazio. A vida é uma bolha de sabão, é isso que ele diz. E o afastamento de Deus gerou no coração dele um vazio existencial que nenhuma posse, nenhuma riqueza, e era um dos homens mais ricos do mundo, conseguia preencher, irmãos. Em Eclesiastes, Salomão descreve a vida como vaidade, como algo passageiro, como algo vazio, como um sopro. Sem Deus, sem o único Deus verdadeiro, as grandes perguntas da vida ficam sem resposta. Por que nascemos? Por que vivemos? Para onde vamos? O pecado de Salomão trouxe tristeza e vazio à sua alma. Isso pode ser percebido naquilo que eu chamo autobiografia espiritual. Eu creio, nem todos concordam comigo, você não precisa concordar. Eu creio que Eclesiastes é uma autobiografia espiritual de Salomão. Enquanto no livro de Reis nós vemos a crônica, o relato histórico do declínio de Salomão, em Eclesiastes nós vemos o relato emocional e existencial desse mesmo declínio. Ou seja, em Eclesiastes nós vemos o declínio emocional e espiritual de Salomão. O vazio de Salomão mostra que o coração humano foi criado para Deus e não consegue se satisfazer com ídolos. E o pecado de Salomão quebrou a sua alma, fragmentou a sua alma. Deixar o Senhor produziu um deserto no seu coração. Mesmo vivendo em palácio, no palácio mais luxuoso do mundo, a sua tristeza é a tristeza de quem ganhou o mundo e perdeu a sua alma. Ele experimentou tudo. Vá a Eclesiastes 2, leia o que ele experimentou lá. Ele experimentou tudo que a cultura pagã da época podia oferecer através das suas alianças. E o resultado foi que ele no final da vida estava cínico, cheio de dúvida e vivendo uma profunda desilusão. Essas foram as consequências na vida de Salomão. Agora, o mais importante do que eu estou dizendo aqui é a pergunta que eu quero fazer e responder nessa manhã. Nós podemos agir como Salomão? Você pode ser um Salomão do século 21? Você pode estar vivendo como Salomão? Essa é uma pergunta importante. Naturalmente, queridos, a vida de Salomão é uma advertência clara para nós. Ninguém está isento de se tornar uma pessoa vazia e ninguém está isento de se afastar de Deus. A Bíblia afirma que ele abandonou o Senhor, deixou o Senhor, que Deus não fazia mais parte da sua agenda, que Deus não fazia mais parte da sua vida. Salomão tinha deixado de crer? Não, ele não era ateu. Observe isso. Ele não deixou de crer em Deus. Ele não virou de repente, não crê em mais nada. Ele não era ateu. Pelo contrário, ele começou a crer em muitas coisas. Até ampliou o panteão de deuses que ele cria. O problema é que ele perdeu a sua identidade. Vou falar uma palavra difícil, identidade relacional com Deus. Deixa eu falar, ele perdeu a sua comunhão com Deus, perdeu os vínculos de relacionamento com Deus, perdeu a vontade com Deus, perdeu a comunhão com Deus. Foi isso, isso pode acontecer conosco. Salomão não deixou de ser religioso. Se fosse nos dias de hoje, ele vinha aos cultos. Talvez estivesse aqui no templo. Ele deixou de ser fiel a Deus. Está entendendo? Quando achamos que sabemos o suficiente e já não dependemos de Deus, nós somos iguaizinhos a Salomão hoje, irmãos. Salomão se tornou sábio e sua fama saiu dos domínios de Israel, chegando até a África. A sabedoria sem dependência de Deus pode virar em orgulho. E aí você se torna um ser orgulhoso porque você é muito inteligente, você sabe muito, você tem muitas conquistas. Quanto mais o homem confia naquilo que sabe, menos ele sente necessidade de consultar aquele que tudo criou. Quanto mais o homem confia no que sabe, menos ele sente necessidade de consultar a Deus. E nós precisamos ficar atentos, porque o conhecimento que não nos conduz à adoração está nos conduzindo a um afastamento de Deus. O perigo da sabedoria não está no saber, mas no orgulho de achar que não precisamos aprender mais nada com Deus, não precisamos aprender mais nada com o Senhor. Quem confia apenas na sua própria inteligência, constrói a sua vida sob a areia. Lembra da parábola de Jesus? Exatamente isso. Você está construindo a sua vida confiado nos seus méritos, na sua inteligência, na sua sabedoria, na sua capacidade intelectual. Salomão não perdeu o conhecimento, mas perdeu algo pior, perdeu a reverência. Seu sucesso intelectual se tornou um obstáculo para a sua intimidade com Deus. É você que está crescendo, crescendo, crescendo, e que ótimo que esteja crescendo. E aí você está sendo admirado por todo mundo, e daqui a pouco você nem mais precisa de Deus para coisa nenhuma, porque você já se acha grande pra caramba. A inteligência é um presente de Deus, mas quando transformamos essa inteligência em autossuficiência, nós pecamos contra aquele que doou a inteligência para nós. Podemos ser tecnicamente eficientes, mas ainda assim espiritualmente distantes de Deus. Por isso a nossa sabedoria precisa nos levar a dobrar os joelhos. A nossa sabedoria precisa nos levar a servir ao Senhor com humildade. A nossa sabedoria deve nos levar a obedecermos a Deus. Nós nos tornamos como Salomão assim. Segunda coisa, nós nos tornamos como Salomão quando fazemos alianças erradas. Prestem atenção. Isso acontece quando hoje adotamos valores contrários a Deus para alcançar objetivos que nós temos. As alianças são a forma como nós conectamos o mundo ao nosso redor. No entanto, Salomão está nos ensinando uma lição dolorosa. Nem toda aliança que traz progresso, nem toda aliança que traz paz, é uma aliança abençoada por Deus. Salomão fez aliança com vários reinos e ficou em paz com eles, mas isso não o abençoou. O perigo das alianças que comprometem nossa identidade e intimidade com o Senhor reside no fato de que elas raramente começam com uma ruptura explícita com Deus. Nós vamos nos afastando aos poucos, nós não vamos nos afastando imediatamente de Deus. Você vai se afastando devagar, devagar, devagar. Você não rompe com Deus. E as nossas alianças começam com a conveniência, às vezes é conveniente. Salomão fez alianças com nações estrangeiras. Talvez parecessem boas para o comércio, talvez parecessem boas essas alianças para a paz, mas trouxeram para dentro de Israel valores que o afastaram do coração de Deus. Também fazemos isso quando sacrificamos o caráter, o nosso caráter, sacrificamos a verdade e a integridade em nome do sucesso, em nome de sermos aceitos pelos outros ou em nome do conforto. O problema de Salomão não foi apenas o ato de casar com mulheres estrangeiras, mas o processo de contaminação que veio depois. O ambiente de Salomão, que ele trouxe para dentro de casa, acabou moldando o coração deles. Vocês estão lembrados quando Deus mandou os anjos para tirarem Ló e as suas filhas, e praticamente eles tiveram que tirar Ló e as suas filhas de Sodoma e Gomorra, na marra. Eles tiraram as filhas de Ló de Sodoma, mas Sodoma não saiu do coração das filhas de Ló. Logo depois, elas fizeram uma coisa asquerosa com o pai. O problema não é só a idolatria, é a contaminação que isso vai trazendo para dentro de casa. Assim como Salomão, podemos erroneamente acreditar que somos fortes o suficiente para nos envolvermos com projetos e pessoas que são contrárias a Deus. Ah, eu vou me envolver com isso? Claro que eu não vou me contaminar com nada disso. Eu sou crente, eu sou de Jesus, eu sou do Senhor. Eu fui criado no Evangelho. Mas é fundamental perguntar: com quem estamos nos aliando em nossas parcerias? Com quem estamos nos aliando em nossas amizades e projetos? E qual é o preço que tais parcerias exigem de nós? Isso me faz lembrar tanto a minha mãe, queridos. Minha mãe reunia os filhos já grandes aos sábados, era o único dia que ela podia reunir para fazer um culto doméstico. Já não conseguia fazer culto doméstico todos os dias, mas sábado vocês não têm escapatória. Aí estabelecemos que às 9 horas, nós queríamos dormir um pouco mais tarde, 9 horas, 9:30, tá bom, 9:30. E ela, chegávamos lá para tomar o café, Bíblia para todo mundo, lugar para sentar para todo mundo, e fazíamos, lia a Bíblia, lia o comentário bíblico, e tinha o momento da oração. E naquele período ela fazia questão dela orar. E ela começava com a mais velha, que já estava casada, e ela falava das preocupações da mais velha. Chegava o outro mais velho, minha mãe orava assim: Senhor, ele está, Senhor, andando com umas companhias que não são boas companhias. Senhor, eu já disse para ele que elas não são boas companhias. Afasta-o dessas companhias, Senhor. Que ele crie juízo, Senhor. Era a oração da minha mãe para o meu irmão mais velho, né? Aí vinha para o outro e depois para mim, falando o que ela estava preocupada em voz alta para todo mundo. E quantas vezes, queridos irmãos, um amigo entre aspas, me convidava para um programa, eu falei: vou. Aí me lembrava da oração da minha mãe. Falei: pô, minha mãe orou por isso, para eu não ir lá. Então não vou não. Irmãos queridos, às vezes nós temos que parar para pensar quais são as consequências de algumas alianças que nós fazemos. O coração de Salomão ficou dividido. É possível falar de Deus no domingo e durante a semana viver guiado por outros deuses, como dinheiro, como imagem, como produtividade, como prazer, segurança. Então, não subestime a capacidade do ambiente de ele moldar o seu coração. Salomão não mudou os ídolos, mas os ídolos mudaram o seu coração. Os ídolos mudaram Salomão. A intimidade com Deus não se perde por um grande salto de apostasia, mas são passos pequenos que nós vamos dando. Cuidado com as alianças que exigem que você silencie sua consciência para que você mantenha o status, para que você mantenha o seu conforto. Cuidado com isso. Vivemos como Salomão, deixa eu caminhar um pouco, vivemos como Salomão hoje. Nós vivemos como Salomão quando nos tornamos tolerantes com os ídolos. Salomão se tornou tolerante. Sua esposa do Egito queria um deus pagão, ele construía. Sua esposa moabita queria um deus pagão, ele construía um templo. Até mesmo para o abominável Moloque, que exigia sacrifício de crianças. E às vezes eu fico me perguntando: será que Salomão permitiu que algum de seus filhos fosse queimado vivo a estes deuses pagãos? Se não, por que que ele permitiu esse culto abominável em Israel? Então o problema que Salomão foi que ele permitiu que o culto ao Deus verdadeiro dividisse espaço com outros altares. Ele tentou manter Deus e os ídolos no mesmo coração. Salomão não proibiu o culto a Deus, mas permitiu que outros templos e altares fossem erguidos em Jerusalém. Ele tinha o desejo de diplomacia. E aí, irmãos, ele achou que poderia administrar o sagrado e o profano no mesmo reino. E quando a Igreja de Jesus Cristo aceita valores que negam a Cristo, ela não se torna mais amorosa, não. Ela simplesmente perde a sua identidade de igreja. Queridos irmãos, nós devemos amar as pessoas, mas não podemos abandonar a nossa fidelidade a Deus. Amar pessoas não é abrir o coração e espaço para os ídolos. E deixa eu terminar. Quando Salomão já era velho, suas mulheres lhe perverteram o coração para seguir outros deuses. É isso que a Bíblia diz. A queda veio com pequenas concessões e terminou com um coração totalmente afastado de Deus. Salomão não percebeu que aquilo que ele apenas tolerava, pouco a pouco começou a governar a sua vida. É por isso que Deus disse assim: Salomão me abandonou, Salomão me deixou. Nós não podemos adorar a Deus com uma das mãos e levantar altares a ídolos com outra. Deus não pede isolamento do mundo, mas o nosso Deus pede fidelidade exclusiva a Ele. Não fala para você abandonar o mundo. Nós vivemos num mundo ruim, mas vivemos para sermos luz nesse mundo. Salomão permitiu altares estrangeiros. O que que nós estamos permitindo entrar na nossa casa? O que que nós estamos permitindo entrar na nossa mente? Que, embora pareça inofensivo, está aos poucos desviando o nosso coração, o nosso coração de Deus. Vou fazer 4 perguntas. Primeira pergunta para aplicarmos é: você tem feito alianças e parcerias que comprometem seu caráter, sua integridade, e está desonrando Deus? Segunda pergunta: como é que está a sua intimidade com Deus? Você tem andado com Deus, em comunhão com Deus, num relacionamento vivo com Deus? Ou tem abandonado, está deixando aos poucos Deus? Terceira: considere o risco de abandonar Deus. Quando a gente abandona Deus, o coração fica vazio. O coração fica vazio. E outras pessoas também sofrem as consequências desse nosso abandono. A sua família vai sofrer. Os seus queridos vão sofrer. Talvez os seus descendentes sofram também. Quarta coisa, olhe para a cruz. O Evangelho nos lembra que sempre há um caminho de volta. E o caminho de volta que Deus nos dá é arrependimento. Confissão de pecado. Deus, estou me afastando. Deus, já não estou onde eu estive. Deus, o que que está acontecendo com meu coração que não está tão perto do Senhor quanto já esteve? Confissão. E suplicar a restauração de Cristo. Quando voltamos para Deus, nós não voltamos confiando em nossas promessas, nós voltamos confiando na graça de Cristo. O Evangelho não só perdoa o nosso afastamento, mas ele nos dá força para derrubar os altares que nós construímos. Voltar para Deus é permitir que o Espírito Santo limpe o nosso coração das alianças erradas e dos ídolos escondidos que nós porventura tenhamos. Jesus, em Jesus, nós não voltamos por uma religião. Nós não voltamos para uma lista de regras, pode isso, não pode isso, estou fazendo assim, tenho que fazer assado. Quando voltamos para Jesus, nós voltamos para uma pessoa, Jesus Cristo. O Evangelho restaura a nossa intimidade com Deus e nos chama a abandonarmos os altares, os nossos altares, para vivermos na aliança selada pelo sangue de Cristo. É por isso que estou chamando a atenção dos irmãos para Salomão. Foi abençoadíssimo por Deus. E por tão abençoado que foi, ele começou a se afastar, se afastar, se afastar. Ele não deixou de ser crente. Ele não se tornou ateu. Mas ele começou a fazer concessões. E fazendo concessões, acabou a sua vida completamente longe de Deus. Perdeu a comunhão com Deus. Isso é triste demais, irmãos. Deus abençoando você. Deus respondendo às suas orações. Deus dando dádivas a você. Você conquistando sonhos do seu coração. Deus fiel a você. E aí você conquista tudo que você conquistou por causa da fidelidade de Deus. E você aos poucos começa a se afastar. Começa a olhar para outras coisas. Começa a valorizar outras coisas. E de repente, você deixou Deus e nem sentiu. Baixe sua cabeça, baixe. Queria que nessa manhã, queria que o Espírito de Deus, nessa manhã, falasse ao nosso coração e nos persuadisse, e que dissesse ao nosso coração, renove a sua aliança com Deus, renove o seu compromisso com o Senhor, diga ao Senhor, Senhor, não permita que eu te abandone. Não permita que eu te afaste. Não permita que as bênçãos do Senhor na minha vida faça com que eu despreze o Senhor. Não permita que ao crescer o Senhor fique de lado na minha vida. Deus, dirige a minha vida. Deus, conserta o que precisar ser consertado na minha vida. Mas derrama tua graça e tem misericórdia de mim. Perdoa o meu pecado se eu estou me afastando de ti. Nessa manhã eu quero dizer, Senhor, eu sou teu. Nessa manhã, Senhor, eu estou dizendo, eis-me aqui nas tuas mãos, para viver em obediência à tua vontade. É a minha oração, em nome de Jesus. Amém.
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2: Estudo aponta que consumo de bebidas açucaradas na infância está ligado a maior risco de hipertensão. Puerpério, porque essa fase exige cuidado e acolhimento. O que influencia na complexidade de um transplante? Um estudo científico de longo prazo, publicado na prestigiada revista Circulation, revelou uma forte associação entre o consumo frequente de bebidas açucaradas desde a infância e o desenvolvimento de hipertensão na vida adulta. A pesquisa acompanhou detalhadamente cerca de 25 mil jovens americanos ao longo de 25 anos. O levantamento monitorou os hábitos alimentares, o estilo de vida e as medidas corporais dos voluntários, por meio de questionários periódicos e exames clínicos regulares. Os responsáveis pelo artigo ressaltam que os achados representam uma correlação consistente e não um elo de causa direta, visto que a hipertensão é uma condição multifatorial ligada ao sedentarismo, ao sal e à genética. O monitoramento estatístico comprovou ainda que substituições simples na rotina geram impactos cardiovasculares altamente positivos. Trocar uma porção diária de refresco por uma fruta natural reduz o risco da doença em 22%, enquanto a troca por água pura ou leite diminui em 13%. O puerpério é a fase de recuperação que se inicia imediatamente após o parto e a saída da placenta, marcando o retorno gradual do organismo feminino ao estado anterior à gestação. Longe de ser apenas um mero detalhe do pós-parto, esse período costuma durar de 6 a 8 semanas, podendo até se estender em casos de amamentação e exige extrema atenção. É um intervalo complexo e profundo de reestruturação física, intensa reorganização hormonal e profunda adaptação emocional. Para garantir um puerpério seguro, o acompanhamento médico adequado é indispensável, sendo a consulta puerperal preconizada pelo Sistema de Saúde Brasileiro até o 42º dia após o nascimento. A alimentação deve focar em nutrição para cicatrização e produção de leite, rechaçando dietas restritivas e pressões estéticas. Sintomas como hemorragias, febre ou sofrimento mental intenso servem como sinais de alerta para a busca imediata de apoio profissional, reforçando a importância de uma rede de suporte familiar sólida para mitigar o cansaço materno. Os transplantes de alta complexidade permanecem como um dos maiores desafios da medicina contemporânea, exigindo critérios rigorosos na seleção de receptores. Embora não exista um parâmetro único para essa classificação, os procedimentos complexos geralmente envolvem pacientes em estado crítico com iminente risco de morte, pessoas que necessitam de múltiplos órgãos ao mesmo tempo ou aqueles que precisam passar por um retransplante. A avaliação médica inicial é minuciosa e, em certos cenários, como em casos específicos de insuficiência renal, pode indicar que a manutenção do tratamento convencional, como a diálise, oferece uma expectativa e qualidade de vida superior à cirurgia. Fatores imunológicos e históricos também desempenham um papel central na

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1: Mateus 27, versículo 54. E o centurião e os que com ele guardavam a Jesus, vendo o terremoto e as coisas que haviam sucedido, tiveram grande temor e disseram: verdadeiramente este era Filho de Deus. Verdadeiramente Jesus Cristo é o Filho de Deus. E assentados o guardavam ali, diz o versículo 36. Aqui nós podemos ver o pior da humanidade. Se você quer conhecer o pior da humanidade, você não precisa visitar a penitenciária de segurança máxima. O pior da humanidade pode ser visto aqui, na crucificação do Senhor Jesus Cristo. A Bíblia diz que os soldados romanos e a multidão juntos, assentados ali para assistir os últimos momentos agonizantes do Filho de Deus. Alguns teólogos acreditam que no meio daquela multidão, assentada ali, estava Saulo de Tarso, fariseu dos fariseus, religioso, tradicional, regozijando-se do sofrimento daquele homem. Por isso que mais tarde, quando Paulo se converteu, ele escreveu para o pastor Timóteo dizendo: eu sou o chefe dos pecadores, porque ele realmente se sentia assim, ele realmente o era, o principal dos pecadores. A vítima, irmãos, quando era crucificada, ela xingava, ela blasfemava, ela gritava de dor, e ela colocava tudo o que pensava para fora. Geralmente eram judeus, geralmente eram outros povos não romanos, porque um romano não podia ser crucificado. E então aquela vítima blasfemava o imperador romano, blasfemava dos soldados que estavam executando, e blasfemava do império. Mas Jesus Cristo não abriu a sua boca em nenhum momento para proferir qualquer palavra torpe. Por quê? Porque ele era o Cordeiro de Deus, e o Cordeiro não reclama. O Cordeiro não abre a sua boca quando vai para o matadouro. Saddam Hussein, momentos antes de ser enforcado, você deve ter lido nos jornais, ele blasfemou o Ocidente, ele blasfemou a nação de Israel, ele blasfemou todos os seus algozes. E ao mesmo tempo que ele blasfemava, os repórteres e testemunhas blasfemavam-no também. Saddam Hussein foi enforcado ouvindo palavras torpes, acusações, xingamentos. Ele foi insultado até o último segundo de sua vida. Que diferença de Jesus! Enquanto ele era castigado, enquanto ele era blasfemado pelos homens, ele orava por seus executores e ele dizia: Pai, perdoa-lhes, porque não sabem o que fazem. Quando o centurião viu isto, quando o centurião viu que aqueles soldados não eram capazes de fazê-lo pecar, quando o centurião viu que Jesus Cristo não mudou a sua atitude, não mudou a sua personalidade naquela hora crítica, ele só teve uma opção, foi dizer: verdadeiramente este era o Filho de Deus. Jesus foi humilhado de duas formas. Ele foi humilhado moralmente. Hoje em dia, se você é humilhado moralmente, você pode processar a pessoa que o humilhou, não é verdade? E você pode ganhar até um dinheirinho com isso, ou fazer a pessoa ir para a cadeia. Mas Jesus Cristo jamais buscaria esse tipo de direito. O verso 31 diz: e depois de o haverem escarnecido, tiraram-lhe a capa, vestiram-lhe as suas vestes e o levaram para ser crucificado. O Novo Testamento não dá muitos detalhes sobre a crucificação de Cristo. Eu não assisti, nem faço questão de assistir, mas também não julgo quem assistiu o filme A Paixão de Cristo. Ouvi dizer que neste filme há muitas chicotadas, há sangue espirrando para todos os lados, além de muitos gemidos, não é verdade? Talvez tenha sido exatamente assim que aconteceu, estudando, né, a história de Roma. Sabemos que Roma era muito cruel para com as suas vítimas, mas a verdade nua e crua é que a própria palavra de Deus não fez questão de dar detalhes, não fez questão de nos dizer tudo o que aconteceu durante aquelas 3 horas de agonia na cruz do Calvário. Mas eu sei porquê, eu sei porquê que Deus colocou um manto de escuridão sobre a crucificação de seu filho. Porque a intenção de Deus não é que víssemos o que aconteceu, mas que soubéssemos o que aconteceu. Amém, irmãos? Ele queria apenas que soubéssemos o que o seu filho passou na carne para nos salvar. Jesus foi despido, irmãos, e humilhado pelos soldados romanos. Ele que era completamente santo, ele que era completamente puro, mas os homens zombaram de sua aparência e violaram a sua privacidade. Ele foi humilhado moralmente, e ele foi humilhado fisicamente. Verso 29 diz: e tecendo uma coroa de espinhos, puseram-lhe na cabeça, e em sua mão direita uma cana. Ajoelhando diante dele, o escarneciam dizendo: salve, rei dos judeus! Salve, rei dos judeus! Os soldados romanos sabiam que Jesus iria morrer mesmo, então eles fizeram um jogo com Jesus, um jogo romano, chamado de mãos quentes. Os soldados se colocavam na presença de Jesus, da vítima, e mostravam os punhos, e a vítima tinha que olhar para aqueles punhos, e depois eles vendavam os olhos da vítima, e começavam a esmurrá-la, o mais forte possível, em todas as áreas do corpo, principalmente na cabeça, o mais forte possível, e por vários minutos. Mas um deles não esmurrava, não batia, ficava apenas observando de lado. Depois, se a vítima ainda estava consciente, tiravam a venda dos seus olhos e mandava a vítima dizer qual deles não havia batido, qual deles não havia esmurrado, e fizeram este jogo com o Senhor Jesus Cristo. Aqui se encaixa a profecia de Isaías 52, verso 14. Esta profecia foi dada 700 anos antes, dizendo: como pasmaram muitos à vista dele, pois o seu parecer estava tão desfigurado, mais do que o de outro qualquer, e a sua figura, mais do que a dos outros filhos dos homens. Irmãos, quando o centurião viu que mesmo humilhado, moral e fisicamente, Jesus Cristo não pecou, ele teve que dizer: verdadeiramente, este era o Filho de Deus. Só o Filho de Deus podia passar por tudo aquilo sem pecar. Ele viu que a nação de Israel não pôde negar quem ele era. Verso 37: e por cima da sua cabeça na cruz puseram escrita a sua acusação: este é Jesus, o rei dos judeus. Os judeus não gostaram nada disso, e foram para o governador Pilatos e falaram para ele: Pilatos, não diga que ele é o rei dos judeus, mas que ele se dizia rei dos judeus. Porém Pilatos disse: o que eu escrevi, escrevi, e permaneceu o que ele havia escrito. Veja que até o pior homem do mundo, até o mais ímpio de todos os homens, ainda pode estar a serviço de Deus. Amém, irmãos? Porque aquela acusação era pura verdade. Um soldado judeu ouviu falar bastante sobre o caráter e ensinamentos de Cristo. Ele foi para o seu rabino e perguntou: rabino, os crentes dizem que o Messias já veio, mas nós dizemos que o nosso Messias ainda há de vir. O rabino disse: correto. Então, rabino, o que o nosso Messias irá dizer a respeito desse Jesus quando ele vier? O rabino respondeu: isso nós não sabemos. Israel não consegue aceitar, mas também não pode negar dois fatos sobre Jesus. Primeiro, ele é o Filho de Deus. Os judeus disseram no verso 40, se és filho de Deus, desce da cruz. Você consegue observar que mesmo na hora da crucificação, mesmo na última hora da vida, eles ainda tinham dúvidas se Jesus era realmente o Filho de Deus? Vários deles deviam estar pensando, e se ele realmente for, hein? Estamos fritos, não é verdade? Você percebe aqui a dúvida no coração deles? Eles estavam de alguma forma buscando, né? Uma saída para aquela situação. Se és o Filho de Deus, desce da cruz. Veja então, meus irmãos, que mesmo o cientista mais ateu do mundo não pode dizer com absoluta certeza que não há Deus. Não pode dizer com absoluta certeza que os homens vieram dos macacos. Os judeus tiveram dúvidas até a última hora, e mal sabiam eles que exatamente por ser Deus, é que Jesus Cristo não poderia descer daquela cruz, e graças a Deus ele não desceu, amém irmãos? Ele completou a sua missão. Segundo fato que eles não podem negar, ele é o rei dos judeus. Queiram ou não queiram, gostem ou não gostem, ele é o rei dos judeus. Verso 42, eles disseram, salvou os outros, e era verdade, amém irmãos? Quantas e quantas pessoas ele não havia salvado, e a si mesmo não pode salvar-se? Se é o rei de Israel, desça agora da cruz e creloemos. Eles falaram a verdade, salvou os outros, mas eles rejeitaram esta verdade. Irmão, se Jesus tivesse descido daquela cruz, vamos imaginar, hoje ele não poderia nos salvar, nós estaríamos perdendo tempo dentro da igreja, mas assim como ele tomou o lugar de Barrabás, naquele dia, ele tomou o meu lugar e o seu lugar também. Sabe por quê, irmãos, a nação de Israel renasceu depois de 1948 anos fora da terra? Sabe por quê? A nação renasceu em 1948, eu vou lhe dizer por quê. Sabe por que a nação de Israel subsiste até os dias de hoje? São mais de 100 milhões de árabes contra 4 milhões de judeus ali na terra prometida. Sabe por que eles ainda existem? Porque uma nação cristã, chamada Estados Unidos da América, apoia este pequeno Estado de Israel com proteção bélica e financeira também. As maiores doações que Israel recebe do mundo, vêm do dinheiro dos crentes evangélicos norte-americanos. E sabe por que esses crentes fazem isso? Porque eles sabem que Jesus Cristo é o rei dos judeus, e que fazendo por eles, estamos fazendo por Jesus Cristo. Simples. Você não queria uma aula de política, e por causa da crise no Oriente Médio, eis aqui a verdadeira razão. Sabe por que Osama Bin Laden mandou atacar as Torres Gêmeas dos Estados Unidos? Porque os Estados Unidos apoiam Israel. O centurião viu que nem mesmo o seu povo, o povo de Jesus, podia negar quem ele era. Então, quando ele percebeu isso, ele disse: verdadeiramente, este era o Filho de Deus.
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2: Gatos e cães podem afetar o humor de donos estressados? Estudo explica. Estudo aponta que composto do alho pode reforçar ação de quimioterápico. Viaja detecta ceratocone antes dos sintomas. Uma pesquisa holandesa investigou se os momentos com os pets realmente funcionam como um amortecedor para aliviar o estresse acumulado durante o dia a dia. Segundo o estudo, publicado em revista especializada, os dados em tempo real revelaram que a presença dos companheiros de quatro patas gera emoções muito positivas em contextos gerais do cotidiano. No entanto, quando as pessoas já estão em momentos de extrema tensão, a proximidade com os bichinhos não trouxe o alívio que a maioria dos donos esperava. O dado mais curioso e surpreendente do relatório envolve os felinos e a reação emocional que eles causaram nas pessoas avaliadas pelas medições. O resultado mostrou que a interação com os gatos acabou amplificando e aumentando o sentimento negativo de donos que já estavam passando por forte nervosismo. Já no caso dos cães, os cientistas perceberam que as brincadeiras não intensificaram o mau humor do tutor, embora também não tenham ajudado a reduzir a ansiedade. Os pesquisadores europeus que coordenaram os trabalhos pedem cautela e cuidado na interpretação imediata desses dados sobre o comportamento animal na sociedade atual. A equipe médica explicou que o grupo de proprietários de gatos avaliados ainda era muito pequeno para se bater o martelo ou cravar uma conclusão científica definitiva. Até o momento deste anúncio, os especialistas ainda não encontraram uma justificativa exata para explicar a diferença de humor entre as duas espécies. Pesquisadores da Faculdade de Ciências Farmacêuticas de Ribeirão Preto, da USP, identificaram uma substância natural presente no alho que pode fortalecer os tratamentos convencionais contra o câncer. O estudo focou especificamente no tumor colorretal, que é atualmente a segunda principal causa de morte relacionada a essa doença no mundo. Segundo as análises divulgadas na revista científica Nutrients, o composto bioativo derivado do vegetal foi capaz de potencializar de forma expressiva o remédio quimioterápico padrão. O composto estudado se chama disulfeto de dialila e atua em conjunto com o medicamento tradicional. Os testes em laboratório mostraram que a combinação das duas substâncias aumentou bastante a destruição de células cancerosas após um período de 24 horas. Os autores do estudo destacam que todas as avaliações foram realizadas apenas em modelos celulares e tecidos controlados dentro do laboratório. A Sociedade Brasileira de Oftalmologia alerta que novos algoritmos de inteligência artificial conseguem prever o ceratocone antes do aparecimento dos sintomas iniciais. A doença, que afeta cerca de 150 mil pessoas ao ano, provoca uma deformação progressiva na córnea e figura na lista das principais causas de transplante ocular. O diagnóstico precoce obtido por essas novas ferramentas digitais é considerado fundamental para conter o avanço do problema e evitar tratamentos extremamente complexos.
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3: As boas novas de Deus para você memorizar esta semana aqui na BBN encontram-se em Romanos capítulo 8, versículo 10. E se Cristo está em vós, o corpo na verdade está morto por causa do pecado, mas o Espírito vive por causa da justiça. Mais uma vez, e se Cristo está em vós, o corpo na verdade está morto por causa do pecado, mas o Espírito vive

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1: Olá, aqui é o pastor Leandro Tarrataca e esse é o programa Refletir, aqui na BBN. Eu espero que essa meditação abençoe a sua vida. Apelidos são interessantes. Normalmente os apelidos surgem como uma forma jocosa de ofenderem alguém. Algumas vezes, até mesmo de trazer humilhação. Os primeiros discípulos de Jesus não eram chamados de cristãos a princípio. Eles eram chamados os do caminho. Isso porque o fato de que Jesus é o caminho era tão forte para eles, e porque viviam no caminho, isto é, na dinâmica de anunciar o evangelho enquanto iam, enquanto viviam a vida, era tão forte que eles se identificavam como aqueles que eram do caminho. É no capítulo 11 de Atos que pela primeira vez os discípulos são chamados de cristãos. E acredite, era um apelido, era uma forma jocosa de dizer que eles queriam ser pequenas cópias de Jesus Cristo, que eles eram uma imitação de Jesus Cristo. A segunda vez que o nome cristão aparece na Bíblia, em Atos 26, quando o apóstolo Paulo anuncia a mensagem do Evangelho ao rei Agripa, e ele diz assim: por bem pouco você não me convence a me tornar um cristão. Há uma certa jocosidade nas palavras de Agripa ali, posto que ser cristão não era um elogio, era um apelido que visava trazer alguma forma de humilhação e descrever algum tipo de preconceito. Anos mais tarde, o apóstolo Pedro, inspirado pelo Espírito Santo, escreve a sua carta. Carta aos cristãos que estavam dispersos por conta das muitas perseguições e dificuldades. E no capítulo 4 da sua carta, ele fala a respeito de sofrimento. E particularmente ele diz que há um tipo de sofrimento que é sofrer como cristão. Sofrer como cristão é quando não se fez nada para merecer aquele sofrimento. Sofrer como cristão é quando se faz tudo o que se deveria fazer, se faz o certo, se opta pelo que é justo, pelo que é moral e digno. Mas mesmo assim, as consequências que vêm ao nosso encontro são terríveis. Pedro agora apanha aquele apelido que deveria ser uma ofensa e diz assim: se alguém sofrer como cristão, glorifique a Deus com esse nome. Pedro está dizendo: dê um novo significado a esse apelido. Faça com que esse apelido se ilumine de tal maneira na sua vida que traga glórias a Deus. O conceito de glória aparece duas vezes no contexto imediato dessa passagem. Primeiro, Pedro diz, no versículo 14, que o Espírito da glória repousa sobre aqueles que sofrem como cristãos. E depois ele diz: glorifique a Deus com esse nome. O conceito de glória, obviamente, remonta ao Antigo Testamento, quando Deus se revelava de uma maneira tão extraordinária. Lembre-se que quando Moisés edifica o tabernáculo, a glória de Deus se manifesta ali, como se milhões de sóis brilhassem ao mesmo tempo. Mais tarde, quando Salomão edifica o templo, a glória de Deus enche aquele lugar e brilha de uma maneira extraordinária. Era sobre uma caixa, conhecida como a Arca da Aliança, que brilhava uma luz impressionante, chamada de Shekinah, a glória de Deus. Veja o que nos diz Pedro, que nós podemos, por meio da graça de Cristo, pelo poder do Espírito Santo, darmos um novo sentido aquilo que vivemos. Podemos fazer com que Deus se torne tão visível, como se o Espírito da glória brilhasse em nós e como se a glória de Deus fluísse através de cada um dos nossos poros. Nós damos um sentido novo. Não é essa a natureza de Deus? Apanhar um jovem vendido como escravo e colocá-lo como primeiro ministro do Egito, José.

0: Deus transformou aquela humilhação em algo que trazia glória ao seu nome. Não é Deus que apanha um jovenzinho pastor, que sequer o pai acreditava nele, e transforma no rei de Israel, Davi? Não é Deus que apanha um Saulo de Tarso, perseguidor da igreja, e o transforma num dos maiores e importantes apóstolos da história cristã? Não é Jesus que olha para pescadores e diz: eu farei de vocês pescadores de homens? Deus apanha a cruz e transforma num símbolo de vitória. Deus apanha um nome inicialmente jocoso, cristãos, e transforma num nome honroso. Deus é especialista em transformar situações humilhantes em instrumentos para a sua glória. No fim do dia, não importa o que as pessoas dizem de nós ou dizem de você. No fim do dia, o que importa é o que Deus diz, porque Deus tem a palavra final sobre todas as coisas.
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1: A Bíblia é um tesouro inestimável. Ao leitor bíblico é necessário exortar a fim de que jamais despreze a leitura de qualquer porção das Escrituras, julgando que nela não encontrará alguma verdade relevante à sua vida. A fim de ressaltar esta verdade, basta que lembremos da exortação do apóstolo Paulo a Timóteo. Toda a Escritura é divinamente inspirada e proveitosa para ensinar, para repreender, para corrigir, para instruir em justiça. Usaremos como exemplo desta verdade uma narrativa entre tantas do Evangelho de João em seu 6º capítulo, demonstrando como uma simples narrativa pode nos colocar diante de grandes verdades a respeito de nosso Senhor. Logo após a multiplicação dos pães e peixes que serviram para alimentar 5.000 homens e um número desconhecido de mulheres e crianças, o pensamento de elevar Jesus a rei entre os judeus passa a prosperar entre aquelas pessoas. Jesus não se deixou seduzir pelo clamor mundano das pessoas ao seu redor, de forma que se retirou, provavelmente a fim de comungar da comunhão com seu Pai em oração. Esta retirada estratégica não significou que Jesus havia abandonado seus discípulos, que após este incidente, lançaram-se ao mar pensando em encontrar Jesus em sua cidade. E quando veio a tarde, os seus discípulos desceram para o mar, e entrando no barco, atravessaram o mar em direção a Cafarnaum, e era já escuro, e ainda Jesus não tinha vindo a eles, e o mar se levantou, porque um grande vento assoprava. Mesmo que Jesus não estivesse presente fisicamente entre seus discípulos, isso não significava que ele não estivesse atento às necessidades deles, o que se confirma pelo encontro sobrenatural narrado pelo apóstolo João. Tendo navegado uns 25 ou 30 estádios, viram a Jesus, andando sobre o mar e aproximando-se do barco, e temeram. Mas ele lhes disse, sou eu, não temais. Mesmo que João tenha usado de extrema simplicidade ao descrever esse acontecimento, o fato de Jesus andar sobre as águas, submetendo leis da física que humanamente não podem ser abolidas, revela de forma clara, porém singela, sua divindade. A própria força da gravidade, responsável por conferir peso a tudo que se encontra dentro da atmosfera terrestre e que não nos permite andar sobre a superfície de um mar, submeteu-se ao poder divino de Cristo. Porém, este relato de João nos permite reconhecer ainda mais um fato inigualável realizado por Jesus. Os discípulos haviam percorrido em torno de 5 a 6 quilômetros enfrentando o vento contrário, quando Jesus os encontrou em meio ao mar da Galiléia, estando ainda distantes de seu destino. Porém, o que a narrativa de João nos diz é que então eles de boa mente o receberam no barco e logo o barco chegou à terra para onde iam. A expressão logo tem o significado de imediatamente. Ou seja, assim que Jesus subiu ao barco com eles, imediatamente chegaram a seu destino, sem o uso de qualquer força humana. Novamente, de forma singela, João descreve como o poder de Jesus subjugou as leis do espaço e tempo, colocando seus discípulos a salvo. Que nos lembremos das palavras do apóstolo Paulo aos Romanos, encorajando-nos à leitura das Escrituras, porque tudo que dantes foi escrito, para nosso ensino foi escrito, para que pela paciência e consolação das Escrituras tenhamos esperança. Ou seja, através de cada relato, em cada palavra que encontramos nas Escrituras, nosso Deus deseja incutir em nosso coração a fé e esperança que nos mantém firmes em seu caminho. Portanto, leia a Bíblia.

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A longanimidade é a paciência que persevera mesmo em meio à dor e às ofensas. Em Gálatas 5:22, ela aparece como fruto do Espírito. Deus é longânimo para conosco, tardinho em irar-se e rico em misericórdia. E Ele nos chama a refletir essa mesma paciência com os outros, confiando no tempo dEle.

Encerramos juntos mais um horário na programação da nossa BBN, a rede de rádio difusão bíblica. Eu sou seu amigo Mário Sérgio e lhe trouxe ótimos programas. Juntos nós aprendemos da palavra de Deus, juntos nós louvamos o nosso Senhor Jesus Cristo. E eu convido você, de qualquer lugar do Brasil ou do mundo, a continuar sintonizado aqui na BBN. E daqui a pouco você vai acompanhar mais músicas e programas para edificar a sua vida. E que Deus abençoe você, onde quer que esteja.

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0: O efeito do chá de maçã com canela no sono pode surpreender você. Sinais nos olhos podem indicar risco de AVC. Por que o consumo diário de suplementos pode fazer mais mal do que bem? Muitas pessoas utilizam o famoso chá de maçã com canela para tentar dormir melhor após um dia corrido. A ciência explica que a combinação não funciona como um remédio com efeito sedativo direto para a insônia. O verdadeiro segredo da bebida está no bem-estar provocado pelo hábito de desacelerar a mente à noite. Tomar uma xícara quentinha cria uma sensação acolhedora e prepara o corpo para o descanso de forma natural. O preparo da receita é simples, exigindo apenas água, pedaços de maçã com casca e canela em pau. Os nutricionistas alertam que o excesso da especiaria pode causar desconforto gástrico em pessoas mais sensíveis. Também é indicado evitar o uso exagerado de açúcar ou mel para manter as características saudáveis. Se os problemas para dormir forem persistentes, a melhor alternativa é buscar uma orientação profissional. Alterações visuais repentinas podem ser um aviso importante de que um AVC está para acontecer. Muitas pessoas ignoram esses sintomas porque eles costumam desaparecer de forma muito rápida em poucos minutos. O problema é que essa melhora momentânea pode mascarar o chamado ataque isquêmico transitório, o mini AVC. Esse quadro clínico específico serve como um alerta real e eleva bastante o risco de um derrame mais grave. A recomendação dos especialistas é clara e direta. Qualquer alteração na visão deve ser tratada como emergência médica. O paciente precisa buscar atendimento imediato num pronto-socorro, mesmo se o incômodo sumir sozinho em segundos. O perigo se torna ainda maior se o quadro vier acompanhado de tonturas e fraqueza nos membros. Agir com rapidez ajuda a identificar as causas e evita sequelas graves ou eventos fatais. O desejo de otimizar a saúde a qualquer custo está levando milhares de pessoas a consumirem suplementos alimentares em excesso no dia a dia. Uma pesquisa recente revela que mais de 70% dos entrevistados tomam pelo menos um desses produtos de forma regular atualmente. Especialistas alertam que o uso indiscriminado e sem orientação médica adequada pode colocar o bem-estar do organismo em sério perigo. Médicos e nutricionistas já registram um aumento preocupante de pacientes com graves lesões internas nos hospitais. Os profissionais de saúde explicam que os pacientes costumam duplicar ingredientes sem perceber ou provocam interações medicamentosas perigosas. O excesso prolongado de compostos lipossolúveis, como as vitaminas A e D, pode gerar sérias complicações nervosas e gástricas no paciente. A recomendação principal dos especialistas é priorizar sempre uma dieta alimentar balanceada, ao invés de buscar pílulas milagrosas. Caso a pessoa suspeite de alguma deficiência de nutrientes, a melhor saída é realizar exames médicos.
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2: As boas novas de Deus para você memorizar esta semana aqui na BBN encontram-se em Romanos capítulo 8, versículo 10. E se Cristo está em vós, o corpo na verdade está morto por causa do pecado, mas o Espírito vive por causa da justiça. Mais uma vez, e se Cristo está em vós, o corpo na verdade está morto por causa do pecado, mas o Espírito vive por causa da justiça. Estas são as boas novas de Deus para você memorizar esta semana aqui.

Não somos chamados para ser juízes, mas sim testemunhas de Cristo. O cristão maduro busca sempre refletir a luz de Cristo em qualquer ambiente, inclusive no virtual, para facilitar a comunicação, a transmissão de informações e o relacionamento.

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1: Tema, a candeia de barro. Textos bíblicos, Lucas 12:35 e 2 Pedro 1:19. Assim diz a palavra do Senhor. Cingido esteja o vosso corpo e acesas as vossas candeias. Temos assim tanto mais confirmada a palavra profética, e fazeis bem em atendê-la, como uma candeia que brilha em lugar tenebroso, até que o dia clareie e a estrela da alva nasça em vosso coração. O cristão é comparado a uma candeia feita de barro, que do alto resplandece nas trevas. Se a candeia está preparada, o Espírito Santo transborda o azeite. Existem muitas pessoas perdidas, precisando retornar aos braços do Pai. É necessário voltarmos ao primeiro amor e compadecermos dessas almas. Estamos vivendo um tempo em que as pessoas estão muito individualistas. É cada um por si. As pessoas estão preocupadas com seus próprios problemas. Jesus Cristo disse para carregarmos as cargas uns dos outros, porque com certeza se tornarão mais leves. Você é luz no mundo. Tenha sempre uma palavra amiga e um sorriso nos lábios para os necessitados. Com isso fará a diferença em um mundo tão hostil e haverá festa nos céus. Brilhe para iluminar a todos que estão à sua volta. A luz apaga porque o óleo se esgota. Candeia apagada não glorifica o nome de Deus. Não permita que o óleo se apague. Oremos ao Senhor. Nosso Deus, que nós tenhamos a sabedoria, o discernimento de estar sempre buscando esse óleo santo sobre as nossas vidas. Isto é, que estejamos sempre em comunhão contigo, para que o teu Espírito, Senhor, possa atuar constantemente em nossa vida e assim possamos nos encher da tua plenitude. E ó Deus, nós precisamos cumprir aquilo que a tua palavra exige de nós, que sejamos luz e façamos diferença onde quer que estejamos. E para isso, Senhor, precisamos estar em constante comunhão contigo. Nós oramos em nome de Jesus. Amém.
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Muito boa tarde a você que sintoniza conosco na BBN. Aqui é o Renato Gontijo e é um privilégio passar esse tempo neste domingo com você, louvando nosso maravilhoso Deus e ouvindo de seus ricos ensinamentos. Espero seguir contando com a sua sintonia e que a sua semana seja de muitas bênçãos.

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Você teme ao Senhor e tem prazer em seus mandamentos? Saiba então que você está no caminho certo para as bênçãos do Senhor. Como nos diz o Salmo 112, nos versos 1 e 2. A passagem diz: Bem-aventurado o homem que teme ao Senhor, que em seus mandamentos tem grande prazer. A sua semente será poderosa na terra. A geração dos retos será abençoada. Deus é sempre muito bom e fiel para conosco. E mesmo que não mereçamos, Ele tem nos abençoado. Amém? Vamos seguir louvando o Criador em gratidão por tanto amor e tudo o que Ele faz? Então confira conosco daqui a pouco o programa Viver Feliz, na voz de Mariane Oliveira.

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0: Em Filipenses 2, a Bíblia nos instrui a fazer tudo sem murmurações nem contendas. Paulo lembra aos cristãos que eles estavam vivendo no meio de uma geração corrompida e perversa, e que eles deveriam resplandecer como astros no mundo. Você pode se identificar com isso em sua tentativa de representar o Salvador nos dias de hoje? Sejam bem-vindas ao Viver Feliz, um ministério de Elizabeth Elliott que nos auxilia na jornada da vida a cada dia com uma visão eternal. A apresentação é por Mariane Oliveira. 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
1: Você é amado com um amor eterno. É o que a Bíblia diz. E por baixo estão os braços eternos. Há um versículo em 1 Tessalonicenses, capítulo 4, que meu pai usou certa vez para falar em uma reunião de uma escola para um grupo de meninos do ensino médio. E eu pensei sobre o fato de que este seria um texto muito incomum para um homem usar hoje em dia, principalmente para falar para um grupo de meninos do ensino médio. 1 Tessalonicenses 4, versículo 11 diz: "Faze da tua ambição levar uma vida tranquila." Você já ouviu falar de algum jovem ter como ambição levar uma vida tranquila? Isso não é tudo o que diz, ele continua, para cuidar de seu próprio negócio. Quem faria disso sua ambição? E trabalhar com suas mãos. Todos nós devemos trabalhar com os nossos cérebros agora, não é mesmo? Ninguém que se preze quer fazer um trabalho braçal. Mas aqui diz, faça de sua ambição levar uma vida tranquila, cuidar do seu próprio negócio e trabalhar com as mãos. É uma fórmula muito simples para se ter um coração tranquilo. Quando São Bento fundou seu mosteiro, uma das regras era que todo o trabalho deveria ser feito sem pressa e sem preguiça. Pare e pense um minuto. Como você faz o trabalho que você mais odeia? Você faz com pressa para acabar logo com isso? Ou você se torna preguiçoso e faz isso o mais devagar possível? Ambos estão errados. Nenhum dos dois trará paz em nossas vidas. Eu tenho falado de algumas coisas que os índios me ensinaram, e uma delas é que você pode fazer as coisas com calma. Eu nunca os vi se apressando por qualquer coisa, a não ser se eles ouvissem um rebanho de porcos selvagens atravessando a floresta, que era uma ocasião muito rara. Então todo mundo ficava agitado, e os homens pegavam suas lanças e corriam pela floresta. Mas normalmente tudo o que eles faziam era feito de uma maneira muito metódica e calma. E eu queria aprender essa lição. E cada uma delas tem essa aplicação para você e para mim, para aprender a viver de uma maneira que não nos estressa. Outra coisa que aprendi é o riso. Uma coisa em que os índios eram bons era no riso. Quero dizer, eles riam de tudo, e eu era um objeto de diversão sem fim para eles. Quando eu morava com os Alcas, eu tive que me contentar com o fato de que tudo o que eu fazia era estranho. Tudo em mim era estranho. Eu era gigante para eles, porque a mulher mais alta deles batia abaixo dos meus ombros, e o homem mais alto batia na altura do meu pescoço. A cor de pele de dar dó. Eles nunca tinham visto nada tão sem cor. Meu cabelo, eles disseram, parecia uma fibra de palma. Meus olhos eram parecidos com os olhos de um jaguar. Eles nunca viram nada humano que não tivesse olhos pretos. A única criatura que eles conheciam com olhos azuis era um jaguar. Quando eu acordava de manhã, havia dois pares de olhos pretos olhando para a minha rede, a partir de uma plataforma de observação que dois adolescentes haviam construído na casa ao lado. A casa ao lado tinha um telhado que encostava na minha casa. Não havia paredes em nenhuma casa, é claro. E ali estavam esses dois pares de olhos olhando para mim na rede, esperando aquele momento deslumbrante quando esses olhos azuis se abriam. E eles então faziam um anúncio para toda a clareira: ela está acordada. E essa notícia impressionante seria transmitida por toda a clareira caso alguém a perdesse. Então eu me levantava e saía da minha rede, me desenrolava do meu cobertor, que era uma das coisas muito esquisitas que eu fazia para eles, pois eles dormiam totalmente nus e viviam totalmente nus. Mas eu dormia com todas as minhas roupas, com um cobertor e com fogo ao lado da minha rede. Caso contrário, eu ia congelar. Então eu tirava o cobertor, pendurava-o debaixo do meu telhado de palha e tirava um saco emborrachado com um pequeno rádio transistor, que tinha sido feito para mim pela estação de rádio em Quito. E eu tinha que levá-lo e conectá-lo a uma antena do outro lado da clareira. E quando eu começava a andar e tirava o rádio de seu saco emborrachado, esses dois meninos faziam o segundo anúncio. Lá vai ela com aquele rádio novamente. Claro, eles tinham inventado uma palavra para rádio, que significava a coisa de falar. E enquanto eu caminhava pela clareira, cada passo era acompanhado por efeitos sonoros. Tente isso com seu vizinho do lado. Coloque a sua cabeça para fora da janela da cozinha enquanto ele está caminhando para sua garagem ou carro e faça hi-hi-hi-hi. Quero dizer, não tem como você reagir a isso, não é? Você continua a andar ou você muda seu ritmo? Bem, quando eu andava com eles na trilha, eles também se divertiam muito me colocando na frente. Eles andavam atrás de mim e de repente eu começava a entrar em uma trilha de animais e eles caíam na gargalhada. Olhe para onde ela está indo agora. Eu dizia, o que eu estou fazendo? E eles, indignados, você não consegue distinguir um rastro de animal de um rastro humano? E é claro que eu dizia que não. Bem, me faltava muito conhecimento. Tudo o que eu fazia era diversão para eles. E eu tive que me contentar em lhes proporcionar entretenimento ininterrupto. Bem, outra coisa que pude aprender foi humildade. Em Romanos capítulo 12, versículo 3 diz, não pense em si mesmo além do que convém. Precisamos nos reduzir de tamanho, perceber que o mundo não está esperando por tudo o que temos para oferecer. E Paulo continua dizendo, antes pense com moderação, segundo a medida da fé que Deus repartiu a cada um. Em outra versão diz assim, não acanhe ideias inflamadas de sua própria importância, mas tenha uma estimativa sensata de suas próprias capacidades. Isso significa, não superestime suas capacidades e também não as subestime. Não saia por aí com uma atitude que diga, pobre de mim, eu não recebi nenhum dom. Como seria maravilhoso se eu cantasse como fulano, se eu pudesse tocar piano ou escrever um livro. Não valorize ideias infladas de sua própria importância e não subestime as suas próprias capacidades. Não as estime sobre o que elas poderiam ser. Pense com moderação, conforme a medida da fé que Deus repartiu a cada um. Jesus disse, vinde a mim, vós que estáis cansados e sobrecarregados, e eu vos aliviarei. Jesus é o único que pode dizer, eu vos aliviarei, eu vos darei descanso. Jesus também disse, tomai sobre vós o meu jugo e aprendei de mim, que sou manso e humilde de coração, e encontrareis descanso para as vossas almas. Se Ele, o Senhor do Universo, Majestade Eterna, aprendeu o que significa ser manso e humilde de coração, quem nós pensamos que somos valorizando ideias infladas da nossa própria importância? Quantas coisas nesse mundo realmente dependem de nós e são da nossa conta? Esse tem sido um princípio que o Senhor tem me lembrado, que simplifica muito a minha vida. Não há muitas coisas nesse mundo que são da minha ou da sua conta, apenas algumas coisas. E Deus diz, sejam fiéis nessas coisas e me deixem cuidar do resto. Bem, ser humilde, ter uma estimativa sã de sua capacidade, é algo bem simples. Perceber que muitas coisas nesse mundo não são da minha conta. Eu agradeço muito a Deus pelas lições que os índios me ensinaram. E eu não trocaria os anos que tive com eles por nada. Então aqui, mais uma vez, estão as cinco coisas que eu pude aprender com eles. Perseverança, aceitação, calma, riso e humildade. Que Deus nos dê a graça de confiar nele para nos ensinar essas coisas e nos ajudar a obedecer.
2: Você ouviu Viver Feliz, escrito por Elizabeth Elliot, autora de mais de 20 livros, incluindo Através dos Portais do Esplendor. 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
1: As boas novas de Deus para você memorizar esta semana aqui na BBN encontram-se em Romanos capítulo 8, versículo 10. E se Cristo está em vós, o corpo na verdade está morto por causa do pecado, mas o Espírito vive por causa da justiça. Mais uma vez, e se Cristo está em vós, o corpo na verdade está morto por causa do pecado, mas o Espírito vive por causa da justiça. Estas são as boas novas de Deus para você memorizar esta semana aqui na Bíblia.

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1: A leitura bíblica diária de hoje estará em Salmos, do capítulo 3 ao capítulo 9.
2: Capítulo 3. Salmo de Davi, quando fugiu de diante da face de Absalão, seu filho. Senhor, como se têm multiplicado os meus adversários! São muitos os que se levantam contra mim. Muitos dizem da minha alma: não há salvação para ele em Deus. Selá. Porém tu, Senhor, és um escudo para mim, a minha glória e o que exalta a minha cabeça. Com a minha voz clamei ao Senhor e ouviu-me desde o seu santo monte. Selá. Eu me deitei e dormi, acordei porque o Senhor me sustentou. Não temerei 10 milhares de pessoas que se puseram contra mim e me cercam. Levanta-te, Senhor, salva-me, Deus meu, pois feriste a todos os meus inimigos nos queixos, quebraste os dentes aos ímpios. A salvação vem do Senhor, sobre o teu povo seja a tua bênção. Selá. Capítulo 4. Salmo de Davi para o músico Mor, sobre Neginote. Ouve-me quando eu clamo, ó Deus da minha justiça. Na angústia me deste largueza. Tem misericórdia de mim e ouve a minha oração. Filhos dos homens, até quando convertereis a minha glória em infâmia? Até quando amareis a vaidade e buscareis a mentira? Selá. Sabei, pois, que o Senhor separou para si aquele que é piedoso. O Senhor ouvirá quando eu clamar a ele. Perturbai-vos e não pequeis. Falai com vosso coração sobre a vossa cama e calai-vos. Selá. Ofereceis sacrifícios de justiça e confiai no Senhor. Muitos dizem: quem nos mostrará o bem? Senhor, exalta sobre nós a luz do teu rosto. Puseste alegria no meu coração, mais do que no tempo em que se lhes multiplicaram o trigo e o vinho. Em paz também me deitarei e dormirei, porque só tu, Senhor, me fazes habitar em segurança. Capítulo 5. Salmo de Davi para o músico Mor, sobre Neilote. Dá ouvidos às minhas palavras, ó Senhor, atende à minha meditação. Atende à voz do meu clamor, Rei meu e Deus meu, pois a ti orarei. Pela manhã ouvirás a minha voz, ó Senhor. Pela manhã apresentarei a ti a minha oração e vigiarei. Porque tu não és um Deus que tenha prazer na iniquidade, nem contigo habitará o mal. Os loucos não pararão à tua vista. Odeias a todos os que praticam a maldade. Destruirás aqueles que falam a mentira. O Senhor aborrecerá o homem sanguinário e fraudulento. Porém eu entrarei em tua casa pela grandeza da tua benignidade, e em teu temor me inclinarei para o teu santo templo. Senhor, guia-me na tua justiça por causa dos meus inimigos. Endireita diante de mim o teu caminho, porque não há retidão na boca

perdoarás ao justo, circundá-lo-ás da tua benevolência como de um escudo. Capítulo 6. Salmo de Davi para o músico mor, em Niginote sobre Seminite. Senhor, não me repreendas na tua ira, nem me castigues no teu furor. Tem misericórdia de mim, Senhor, porque sou fraco. Sara-me, Senhor, porque os meus ossos estão perturbados. Até a minha alma está perturbada. Mas tu, Senhor, até quando? Volta-te, Senhor, livra a minha alma. Salva-me por tua benignidade. Porque na morte não há lembrança de ti. No sepulcro, quem te louvará? Já estou cansado do meu gemido, toda noite faço nadar a minha cama. Molho meu leito com as minhas lágrimas, já os meus olhos estão consumidos pela mágoa e têm-se envelhecido por causa de todos os meus inimigos. Apartai-vos de mim, todos os que praticais a iniquidade, porque o Senhor já ouviu a voz do meu pranto, o Senhor já ouviu a minha súplica, o Senhor aceitará a minha oração. Envergonhem-se e perturbem-se todos os meus inimigos. Tornem atrás e envergonhem-se num momento. Capítulo 7. Sigaion de Davi, que cantou ao Senhor sobre as palavras de Cuxi, homem benjamita. Senhor meu Deus, em ti confio. Salva-me de todos os que me perseguem e livra-me, para que ele não arrebate a minha alma como leão, despedaçando-a sem que haja quem a livre. Senhor meu Deus, se eu fiz isto, se há perversidade nas minhas mãos, se paguei com o mal aquele que tinha paz comigo, antes livrei ao que me oprimia sem causa, persiga o inimigo a minha alma e alcance-a, calque aos pés a minha vida sobre a terra e reduza a pó a minha glória. Selá. Levanta-te, Senhor, na tua ira, exalta-te por causa do furor dos meus opressores, e desperta por mim para o juízo que ordenaste. Assim te rodeará o ajuntamento de povos, por causa deles, pois, volta-te para as alturas. O Senhor julgará os povos. Julga-me, Senhor, conforme a minha justiça e conforme a integridade que há em mim. Tenha já fim a malícia dos ímpios, mas estabeleça-se o justo, pois tu, ó justo Deus, provas os corações e os rins. O meu escudo é de Deus, que salva os retos de coração. Deus é juiz justo, um Deus que se ira todos os dias. Se o homem não se converter, Deus afiará a sua espada, já tem armado o seu arco e está aparelhado, e já para ele preparou armas mortais, e porá em ação as suas setas inflamadas contra os perseguidores. Eis que ele está com dores de perversidade, concebeu trabalhos e produziu mentiras, cavou um poço e o fez fundo, e caiu na cova que fez. A sua obra cairá sobre a sua cabeça, e a sua violência descerá sobre a sua própria cabeça. Eu louvarei ao Senhor segundo a sua justiça, e cantarei louvores ao nome do Senhor Altíssimo. Capítulo 8. Salmo de Davi para o músico mor, sobre Gitite. Ó Senhor, Senhor nosso, quão admirável é o teu nome em toda a terra, pois puseste a tua glória sobre os céus. Tu ordenaste força da boca das crianças e dos que mamam, por causa dos teus inimigos, para fazer calar ao inimigo e ao vingador. Quando vejo os teus céus, obra dos teus dedos, a lua e as estrelas que preparaste, que é o homem mortal para que te lembres dele, e o filho do homem para que o visites? Pois pouco menor o fizeste do que os anjos, e de glória e de honra o coroaste. Fazes com que ele tenha domínio sobre as obras das tuas mãos. Tudo puseste debaixo de seus pés, todas as ovelhas e bois, assim como os animais do campo, as aves dos céus e os peixes do mar, e tudo que passa pelas veredas dos mares. Ó Senhor, Senhor nosso, quão admirável é o teu nome sobre toda a terra. Capítulo 9. Salmo de Davi para o músico mor, sobre Mutelab.

0: Eu te louvarei, Senhor, com todo o meu coração. Contarei todas as tuas maravilhas. Em ti me alegrarei e saltarei de prazer. Cantarei louvores ao teu nome, ó Altíssimo. Porquanto os meus inimigos retornaram, caíram e pereceram diante da tua face. Pois tu tens sustentado o meu direito e a minha causa. Tu te assentaste no tribunal, julgando justamente. Repreendeste as nações, destruíste os ímpios, apagaste o seu nome para sempre e eternamente. Ó inimigo, acabaram-se para sempre as assolações, e tu arrasaste as cidades e a sua memória pereceu com elas. Mas o Senhor está assentado perpetuamente, já preparou o seu tribunal para julgar. Ele mesmo julgará o mundo com justiça, exercerá juízo sobre povos com retidão. O Senhor será também um alto refúgio para o oprimido, um alto refúgio em tempos de angústia. Em ti confiarão os que conhecem o teu nome, porque tu, Senhor, nunca desamparaste os que te buscam. Cantai louvores ao Senhor que habita em Sião, anunciai entre os povos os seus feitos, pois quando inquire do derramamento de sangue, lembra-se deles, não se esquece do clamor dos aflitos. Tem misericórdia de mim, Senhor, olha para a minha aflição causada por aqueles que me odeiam. Tu que me levantas das portas da morte, para que eu conte todos os teus louvores nas portas da filha de Sião e me alegre na tua salvação. Os gentios enterraram-se na cova que fizeram, na rede que ocultaram, ficou preso seu pé. O Senhor é conhecido pelo juízo que fez. Enlaçado foi o ímpio nas obras de suas mãos. Rigaion, Selá. Os ímpios serão lançados no inferno, e todas as nações que se esquecem de Deus, porque o necessitado não será esquecido para sempre, nem a expectação dos pobres perecerá perpetuamente. Levanta-te, Senhor, não prevaleça o homem, sejam julgados os gentios diante da tua face. Põe-os em medo, Senhor, para que saibam as nações que são formadas por meros homens. Selá.
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E em mais alguns minutos aqui na Sintonia, vamos conferir o edificante devocional no Meditações Diárias, um programa do Ministério A Chamada da Meia-Noite para nós, aqui na BBN.

A chamada da meia-noite traz até você Pérolas Diárias de Vimalgo. Combati o bom combate, completei a carreira, guardei a fé. Já agora a coroa da justiça me está guardada, a qual o Senhor, reto juiz, me dará naquele dia, e não somente a mim, mas também a todos quantos amam a sua vinda. 2 Timóteo 4, 7 e 8. Aqui é mencionada a condição para receber a coroa da justiça, guardar a fé. Não temos segurança na nossa fé em si, mas no conteúdo e no objeto da nossa fé, o qual é o próprio Senhor Jesus Cristo. Quando tudo que é visível desmorona, ele permanece. Agarre-se nele em todas as circunstâncias. Embora haja tempestade e rujam as ondas, de modo que um dia, no fim da sua vida, você possa dizer: guardei a fé. A segunda condição para receber a coroa da justiça diz: amar a sua vinda, isto é, esperar com grande ansiedade e crescente desejo a vinda do Senhor Jesus. Você tem esse anseio? Esta é a melhor prova de que você pertence a Ele e de que vive na santificação. Você se alegraria se Jesus voltasse hoje? Diga amém, se você ama a sua vinda. Ele virá em breve.

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Na BBN você encontra uma programação para toda a família. O nosso desejo e oração é para que você e o seu lar cresçam no conhecimento da Palavra de Deus. Muito bom ter você conosco. E na sequência da sintonia, vamos adorar nosso Criador com mais um segmento musical. E depois teremos o programa Boa Semente. Uma boa tarde a você!

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Por que o morango estraga tão rápido? O que fazer para evitar mofo e desperdício? Arritmia cardíaca, sintomas, causas e tratamentos essenciais. Triagem neonatal, exames essenciais para recém-nascidos. Os morangos estão no topo da lista das frutas que mais geram desperdício nas cozinhas brasileiras devido à sua alta vulnerabilidade. Por apresentar uma estrutura física extremamente delicada e uma quantidade elevada de água em sua composição, o alimento se deteriora facilmente. O contato com excesso de umidade na geladeira e a proliferação rápida de fungos nocivos reduzem muito o tempo de consumo. Para prolongar a vida útil do alimento por até 7 dias no refrigerador, alguns cuidados essenciais de armazenamento devem ser tomados. O erro mais comum cometido pelas pessoas é realizar a lavagem de todas as unidades antes de guardá-las na gaveta. O correto é manter as frutas totalmente secas dentro de um recipiente limpo e preferencialmente forrado com folhas de papel toalha para absorver a umidade interna. A arritmia cardíaca é uma condição médica delicada conhecida por alterações na frequência ou no ritmo natural dos batimentos do coração. Num estado normal de repouso, o órgão de um adulto saudável pulsa entre 60 e 100 vezes por minuto. Quando a disfunção elétrica ocorre, os batimentos podem acelerar de forma perigosa, reduzir muito ou funcionar de maneira totalmente irregular. O diagnóstico preciso para identificar a origem do estímulo elétrico defeituoso depende de exames como eletrocardiograma e o Holter. O tratamento varia conforme a gravidade, iniciando com mudanças no estilo de vida e o uso de medicamentos específicos. Em situações mais complexas, pode ser necessário implante de marcapasso ou cirurgias de ablação para destruir as vias danificadas e prevenir um acidente vascular cerebral. A realização da triagem neonatal nos primeiros 28 dias da vida do bebê é fundamental para garantir um crescimento saudável. De acordo com especialistas da área de obstetrícia, esses testes iniciais funcionam como procedimentos preventivos de baixíssimo risco e não provocam dor. A aplicação correta desse mapeamento clínico na maternidade permite investigar e identificar de forma precoce uma série de disfunções genéticas. O famoso teste do pezinho lidera as estatísticas nacionais e deve ser feito preferencialmente entre o 3º e o 5º dia após o nascimento. Além dele, os exames do olhinho e da orelhinha atuam diretamente na detecção de tumores oculares, catarata congênita e problemas severos de surdez. Completando a lista de cuidados, os procedimentos do coraçãozinho e da linguinha avaliam oxigenação sanguínea e disfunções na amamentação.

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1: As boas novas de Deus para você memorizar esta semana aqui na BBN encontram-se em Romanos capítulo 8, versículo 10. E se Cristo está em vós, o corpo na verdade está morto por causa do pecado, mas o Espírito vive por causa da justiça. Mais uma vez, e se Cristo está em vós, o corpo na verdade está morto por causa do pecado, mas o Espírito vive por causa da justiça. 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
2: "28 de junho. Porque isto é o meu sangue, o sangue do Novo Testamento, que é derramado por muitos para a remissão dos pecados." Mateus 26:28. Meditações sobre o livro de Jeremias. Leia Jeremias 31:27-40. Jeremias não anuncia apenas eventos tristes. Ele também tem boas novas para o povo.

0: Noutras palavras, eles farão a vontade do Senhor por amor e não mais por temor. Não é esse um incentivo ainda maior para os filhos de Deus obedecerem a seu Pai Celestial? Sim, permitamos a Ele gravar em nosso coração os ensinamentos de sua palavra, porque todos me conhecerão, desde o menor até o maior deles. Versículo 34. O Senhor quer que seja assim em cada uma das nossas famílias. Os versículos 31 a 34 são citados em Hebreus 8, 10 a 12, encerrando com a promessa que também nos diz respeito: pois perdoarei as suas iniquidades e dos seus pecados jamais me lembrarei. Veja Atos 10, 43. Porque o sangue na nova aliança também é derramado por nós. Mateus 26, 28.
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Este é o programa que teremos o privilégio de ouvir daqui a pouquinho, logo após mais um segmento musical. Confira conosco.

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0: Lemos em 2 Coríntios 5,15: e ele morreu por todos, para que os que vivem não vivam mais para si, mas para aquele que por eles morreu e ressuscitou. Bem-vindo ao programa Ecos do Calvário, com o pastor James Nash. A nossa oração é que ao abrir a palavra de Deus, você seja desafiado e motivado a viver uma vida frutífera para o Senhor.
1: Em qualquer estudo sobre os grandes acontecimentos na Bíblia, encontraremos a história de Sansão. Qualquer criança na escola dominical já ouviu a história dele. O que as crianças mais lembram é que Sansão era o homem mais forte da Bíblia. Vamos estudar algumas coisas que aconteceram na vida de Sansão e procurar algumas lições para aplicarmos em nossa vida. Leiamos no livro de Juízes, capítulo 3, verso 1. Os filhos de Israel tornaram a fazer o que era mal aos olhos do Senhor, e ele os entregou na mão dos filisteus por 40 anos. A situação de Israel, de novo, era precária. Os israelitas tornaram a pecar contra Deus, quebrando o pacto que ele tinha feito com eles. E, de novo, Deus castigou o povo como ele tinha prometido. Desta vez, Deus usou os filisteus, um povo que morava à beira do mar Mediterrâneo. Era uma nação bem organizada, religiosa e feroz. Por 40 anos, os filisteus dominaram Israel. Aprenderam a trabalhar com ferro. E as armas de ferro que faziam os ajudavam contra os ataques de Israel e também atacando os seus inimigos. Após 40 anos, Deus começou a agir em favor de seu povo. Mas em Juízes 13, encontramos uma coisa quase despercebida. Nos versos 2 a 7, um anjo foi enviado por Deus para falar com a mulher de Manoá, da tribo de Dan, dizendo que iria conceber um filho e que deveria criá-lo como um nazireu. Melhor que ter um filho é que a mulher foi anunciada que o filho dela iria livrar Israel da mão dos filisteus, conforme verso 5. A mulher recebeu do anjo do Senhor a notícia de que eles iriam ter um filho. Mas em versos 6 e 7, quando explicou as palavras do anjo ao marido, ela não contou que seria libertador enviado por Deus. O anjo do Senhor foi enviado para anunciar o nascimento do libertador. Houve esperança para os israelitas mais uma vez. Iriam ser libertos das mãos dos ímpios. Já estavam nas mãos dos filisteus por quase 40 anos. Mas pense um minuto. Se coloque na situação dos israelitas. Eram submissos aos filisteus por 40 anos. E ainda teriam que esperar o nascimento do libertador. E quando o menino nascesse, teriam que esperar até que ele crescesse. Quantos anos mais iriam ficar sob a mão dos filisteus? Teriam que continuar a pagar o preço de seus pecados mais 20 ou 30 anos. É justamente isso que Deus estava fazendo com o povo de dura cervix. Depois de tantas chances de servir e adorar Deus de livre vontade, Deus iria fazer com que eles sofressem mais uns anos. Alguém pode dizer: que Deus durão. Eu digo: que povo tolo para não aprender a não pecar. Deus estava esperando tanto tempo para o povo adorá-lo, por que o povo não podia esperar Deus libertá-lo? E o menino nasceu como foi profetizado. Isso criou um certo problema para os pais. Os pais de Moisés não sabiam que seu filho seria o libertador de Israel. Manoá e a sua esposa sabiam que estavam criando e escondendo o libertador de Israel. Imagine o estresse em que viviam. Imagine a fé que precisavam ter no Deus da promessa. E o menino nasceu. Os pais alegres e contentes deram o nome ao seu filho Sansão. Os pais tiveram o privilégio de criar o filho, conforme a palavra do anjo, o Nazireu. Mas o que é um Nazireu? Nazireu, conforme Números 6, e o capítulo todo trata este assunto, era uma pessoa, seja homem ou seja mulher, separado para o serviço de Deus. Era um voto que não deveria ser quebrado. Um Nazireu não bebia vinho, bebida forte, nem bebia e nem comia nada feito de uva, e nem comia coisa impura. Também, um Nazireu não cortava o seu cabelo. Na situação em que os israelitas se encontravam, Sansão podia esconder o que comia e bebia, mas não podia esconder o cabelo crescido. Não sabemos se o povo, vivendo em pecado e longe de Deus, prestava atenção ao cabelo de Sansão. E é mais provável que os filisteus não prestavam atenção, mas os pais estavam esperando o dia da libertação. Sansão foi escolhido por Deus e foi criado pelos pais para ser um Nazireu, um separado, um santificado para Deus. Mas logo que Sansão chegou à idade de namorar e começar a pensar em casar, ele escolheu viver na carne. Ele começou a namorar com uma gentia, que era contra a lei de Deus, e mais ainda, iria levá-lo a quebrar o voto de Nazireu. Ia fazendo planos de casamento com uma jovem da cidade de Timnat. Leia a história em capítulo 14. Descendo a Timnat um dia para paquerar com a moça, veio ao encontro de Sansão um leão, que Sansão logo matou com suas próprias mãos. Voltando um tempo depois, encontrou os ossos do leão, com um enxame de abelhas, e o corpo cheio de mel. De novo, quebrando o voto de Nazireu, tirou mel suficiente para ele comer e para dar aos seus pais. Na festa do casamento, houve uma brincadeira. Sansão lançou um enigma, e após 6 dias, a moça lhe traiu, contando a charada aos amigos, e Sansão perdeu um bom dinheiro. Sansão saiu com raiva, capturou 300 raposas, as amarrou em pares, botou fogo num facho entre cada par de caudas e soltou-as para queimar as lavouras dos filisteus. E os filisteus não gostaram e queimaram a mulher de Sansão e o pai dela. Sansão, por isso, matou um grande número de filisteus e ele voltou para morar nas montanhas. Os filisteus começaram a procurar Sansão e mandaram os israelitas o entregar. Sansão mandou os israelitas amarrá-lo com 2 cordas novas e o entregar aos filisteus. Quando ele estava sendo entregue às mãos dos filisteus, ele se soltou, pegou a queixada de um jumento e matou 1000 filisteus. Com essa vitória, Sansão começou a julgar e liderar o povo de Israel. Capítulo 15, verso 20 diz que julgou Israel por 20 anos. Sansão, na sua vida sensual, a carne dominando ele, procurou outra namorada. Sendo juiz, bem podia escolher quase qualquer moça israelita, mas caiu nas mãos da prostituta Dalila. Todos conhecem a história. Dalila se entregou aos desejos dos filisteus e tentou Sansão a revelar a fonte de seu grande poder. Após 3 tentativas, ela conseguiu achar o seu segredo. Mandou cortar o seu cabelo enquanto estava dormindo nos braços da donzela. Logo prenderam a ele e levaram ele preso. Ele sofreu. Arrancaram-lhe os seus olhos, amarraram-no com 2 cadeias de bronze e colocou ele girando o moinho no cárcere. Cego, amarrado, sem capacidade mais de ajudar o seu povo. Será esse o fim de Sansão? Os filisteus, vitoriosos sobre o juiz Sansão, esqueceram de uma coisa. O cabelo de Sansão ia crescendo e ele ia se arrependendo. E um dia os filisteus estavam no seu templo adorando o seu deus, Dagom. Mandou chamar Sansão para brincar com ele. Aqui no Nordeste diríamos mangar dele. Ele pediu que o moço que estava o guiando deixasse ele apalpar as colunas no meio do templo. Sansão orou, uma oração curta. Ó Senhor Deus, lembra-te de mim e fortalece-me agora, só esta vez. Ó Deus, para que de uma só vez me vingue dos filisteus pelos meus dois olhos. E com esta oração se agarrou a duas colunas, inclinou-se com toda a sua força e gritou, morra eu com os filisteus. E a casa caiu matando Sansão e 3,000 chefes, homens e mulheres filisteus, assim liberando o povo de Israel. A Bíblia diz que matou mais na sua morte do que tinha matado em vida. Mas seu poder estava no tamanho de seu cabelo? Não. Era simplesmente um símbolo de seu voto. Seu grande poder veio do Espírito Santo de Deus. Pelo menos 3 vezes encontramos que o Espírito de Deus o apoderou. Capítulo 3, verso 21, 14, verso 6, 15, verso 14. O grande libertador viveu uma vida carnal e morreu na desgraça, como o povo de Israel estava vivendo. E alguns anos depois, estavam em pecado de novo. Há muitas lições nesta história para nós. Como na história de Gideão, nós encontramos ele no Museu da Fé, em Hebreus 11. E de novo, nós nos perguntamos, como é que Deus iria usar um homem tão carnal? Deus não criou este juiz desde o ventre da mulher de Manoá? Deus não podia ter feito um super-homem mostrando grandes vitórias para Deus e para o povo de Deus? Deus podia. E Deus pode. Mas Deus nos deu a capacidade de livre arbítrio. Ele deu tudo para Sansão ter uma vida vitoriosa. E Sansão decidiu viver na carne. Que maneira de ser lembrado. Ele fez mais na hora da morte do que na vida toda. O que Sansão podia ter feito se tivesse feito decisões melhores? Deus podia ter usado ele para eliminar completamente os filisteus, um povo que por mais anos iriam criar problemas para Israel. São pelo menos 4 pensamentos que quero deixar com você sobre esta lição. Primeiro, pais, vocês devem criar seus filhos na vontade perfeita de Deus. Segundo, os jovens devem aprender que Deus e a vontade perfeita dele é melhor do que os prazeres do mundo. Terceiro, deve aprender de não brincar com as coisas mundanas. E quarta, mesmo outros errando, você deve viver para Deus. Quer ser usado por Deus? Faça decisões melhores para Deus. E até o nosso próximo programa. Que Deus lhe abençoe.
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E após mais um segmento musical, vamos conferir Palavra de Louvor, na narração do nosso irmão na fé, Lincoln Oliveira.

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2: Falta de sangue nos hemocentros pode afetar desde cirurgias de aneurisma até procedimentos de emergência no cérebro. Curiosidade surpreendente sobre o alimento mais versátil do mundo. Detecção precoce entra em nova fase com rastreamento multicâncer por exame de sangue. A redução crítica nos estoques de sangue dos hemocentros brasileiros pode comprometer diretamente a realização de neurocirurgias de alta complexidade em todo o Brasil. O alerta é da Sociedade Brasileira de Neurocirurgia. Especialistas explicam que a falta de bolsas de sangue afeta desde cirurgias cerebrais agendadas até os atendimentos médicos de urgência. Embora nem todo procedimento na cabeça exija transfusão, casos graves como traumatismos cranianos e aneurismas apresentam alto risco de hemorragia e demandam suporte imediato. Quando os níveis dos bancos de sangue caem muito abaixo do recomendado, os hospitais são obrigados a adiar operações eletivas para priorizar os pacientes em estado crítico. Esse adiamento forçado gera sofrimento e eleva o risco de piora clínica para quem aguarda tratamento. A comunidade médica reforça que os hospitais dependem de um fluxo constante de voluntários. Já que o sangue possui prazo de validade, não pode ser fabricado de forma artificial. Uma única doação pode atender até 4 pessoas, porque o material coletado é totalmente fracionado em diferentes componentes terapêuticos. Uma das maiores paixões da culinária mundial, o queijo esconde segredos históricos que vão muito além das tábuas de degustação modernas. O pesquisador Kennedy Bortoli, eleito melhor queijeiro do Brasil, explica que em épocas passadas a salga e a prensagem do leite permitiam que civilizações inteiras estocassem comida por longos meses, viabilizando grandes viagens territoriais. E o queijo estava no meio disso tudo. No Brasil colonial, o gado leiteiro chegou de navio apenas no ano de 1534, tornando o produto um artigo de luxo restrito. Para evitar que os trabalhadores escravizados consumissem o valioso leite das fazendas, os senhores de engenho criaram o famoso mito de que manga com leite faz mal. Apesar da opressão, os quilombos inovaram ao construir quartos de maturação para produzir os seus próprios queijos e garantir o sustento comunitário. O combate ao câncer no Brasil entra numa nova fase tecnológica com a chegada de um exame de sangue revolucionário para a detecção precoce de tumores. Estimativas oficiais apontam que o país deve registrar mais de 780 mil novos casos da doença por ano no próximo triênio. Para enfrentar esse desafio, um laboratório nacional trouxe ao mercado o teste SpotMass, capaz de rastrear de uma só vez 75 subtipos diferentes de tumor. A nova ferramenta utiliza técnicas avançadas de biologia molecular, sequenciamento genético e IA para encontrar fragmentos de DNA de células tumorais na corrente sanguínea. Esse método de biópsia líquida consegue identificar os padrões da doença muito antes que o paciente apresente qualquer sintoma clínico visível.
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A salvação é o maior presente que Deus ofereceu à humanidade por meio do nosso Senhor Jesus Cristo. Segundo a Bíblia, todos os seres humanos se afastaram de Deus por causa do pecado, mas, em seu amor, Ele enviou Jesus para trazer reconciliação e vida eterna. Em João 3,16, aprendemos que Deus amou o mundo de tal maneira que deu seu Filho unigênito, para que todo aquele que nele crê não pereça, mas tenha a vida eterna. A salvação não é conquistada por obras ou méritos humanos, ela é recebida pela fé em Cristo. Na cruz, Jesus levou sobre si os nossos pecados, oferecendo perdão e um novo começo. E por meio da sua ressurreição, Ele venceu o pecado e a morte, garantindo a esperança para todos os que creem nele. Assim, a salvação em Cristo nos traz perdão, transformação de vida e a promessa de viver eternamente com Deus.

0: ao programa Palavras de Louvor. Esse programa é baseado nos estudos do Dr. Donald Hubbard, pastor e professor da Bíblia. Nós agradecemos a Deus pelo privilégio de, nos próximos minutos, apresentar a você verdades contidas na Palavra de Deus e suas aplicações para os nossos dias. Vamos então a mais um estudo no programa Palavras de Louvor. Apresentação, Lincoln Oliveira.
1: Estamos examinando como texto básico uma passagem em Provérbios. Ele é básico porque enfoca o ser humano em sua totalidade.

testemunha falsa que profere mentiras e o que semeia contendas entre irmãos. Uma lista bem interessante, não é? De fato, se examinarmos com cuidado esta lista, você verá que a ênfase está colocada nos olhos, na língua, nas mãos, no coração, na mente e na influência pessoal. Esta é a ênfase que é dada em Romanos capítulo 3, versos de 10 a 19. Estas são as características daqueles que são ímpios. Não obstante Deus odiar estas características, Ele ama ao pecador. A Bíblia diz, porque Deus amou ao mundo de tal maneira que deu o seu Filho unigênito para que todo aquele que nele crê não pereça, mas tenha a vida eterna. João 3,16. Note que Deus começou sua lista com um orgulho, pois Ele detesta o orgulho. O orgulho é uma abominação a Deus que é totalmente justo. A expressão olhos arrogantes pode ser encontrada em algumas versões em português e carrega a ideia do egotismo ou arrogância, alguém que sempre deprecia as pessoas. Em nossa última lição, aprendemos que o orgulho transformou Lúcifer em Satanás, de acordo com Isaías, capítulo 14, versos de 12 a 15, e Ezequiel, capítulo 28, versos de 11 a 15. A ordem de Deus para o cristão é para que ele seja humilde. Como talvez você se lembre, a humildade não é uma virtude dada por Deus, como, por exemplo, o fruto do Espírito. O fruto do Espírito é dado por Deus, mas a humildade é o resultado de se andar com Jesus Cristo e de termos o Senhor assentado sobre o trono do coração. Quando Cristo está no controle de nossa vida, nós não apenas vemos a Deus como Ele é, mas a nós mesmos como somos e o mundo como Ele é, produzindo em nós a humildade. Hoje vamos tratar sobre a língua mentirosa. Talvez alguém, numa visão muito superficial, possa dizer, é claro que Deus odeia mentira, e isto é verdade. Porém, há muito mais envolvido quando se fala da mentira. Por exemplo, o que é que isto significa? Gostaria de partilhar com você algumas ilustrações de como os cristãos são apanhados em situações de tensão quando se fala de mentira. Veja que aquele que mente deliberadamente é uma pessoa que vive uma farsa. Ele se torna uma pessoa falsa, pois finge que algo existe quando, na verdade, não existe nada. Antes de avançarmos um pouco mais, vamos fazer uma pergunta bem básica. O que é uma mentira? Se formos ao Velho Testamento, no livro do Êxodo, capítulo 20, verso 16, lemos o que Deus disse. Não dirás falso testemunho contra o teu próximo, um dos 10 mandamentos. Chegamos à carta aos Efésios e lemos o capítulo 4, verso 25. Por isso, deixai a mentira e falai a verdade cada um com o seu próximo, porque somos membros uns dos outros. Há muitos anos atrás, ouvi uma definição de mentira que muito me impressionou e creio que esta é uma excelente definição. A mentira é qualquer forma de engano pré-concebido. Gostaria de repetir para que você anote a margem de sua Bíblia. A mentira é qualquer forma de engano pré-concebido. Note que há duas partes. Primeira, qualquer forma. E segundo, um engano pré-concebido. Vamos olhar essa expressão engano pré-concebido. Se o engano não for pré-concebido, não é mentira. Gostaria de partilhar com você duas ilustrações para tornar mais claro o que quero dizer. Suponha que alguém me telefone agora e me pergunte o seguinte, os pais de sua esposa estão em casa? Então eu diria, sim, eles estão. Mas talvez há 15 ou 20 minutos atrás, eles saíram de casa para um passeio. Suponha então que esse amigo que me telefonou ligasse para lá e descobrisse que eles não estavam em casa. Será que ele poderia me acusar de mentiroso? Não, eu não menti porque não premeditei meu engano. Pelo que eu sabia, eles

estavam em casa e, portanto, desde que o engano não foi premeditado, não foi uma mentira. Vamos ver uma outra ilustração. Suponha que você queira tomar emprestado um de meus livros que estivesse sobre a minha mesa de aconselhamento que tenho em minha igreja. Então eu diria para você, por favor, vá até a minha mesa e pegue meu livro. Quando você fosse à minha mesa, você descobriria que o livro já não estava mais lá. Talvez minha secretária já tivesse tirado o livro de lá e colocado de volta na estante ou em outro lugar. O fato é que você não encontrou o livro lá e eu disse que ele estava lá. Será que foi uma mentira da minha parte? Não, porque não foi um engano pré-concebido. Pelo que eu sabia, o livro estava sobre a minha mesa. Veja que a mentira é qualquer forma de engano pré-concebido. Se o engano não for premeditado, então não é mentira. Veja que essa definição diz qualquer forma, porque podemos mentir não apenas com palavras, mas até com um piscar de olhos que apresente uma impressão de verdade que não exista. A cabeça que balança em concordância com uma afirmação que alguém faz, ao contrário da verdade, é uma mentira. Se soubermos que isto é contrário à verdade e balançarmos a cabeça em concordância, é mentira, pois é uma forma de engano pré-concebido. Veja por que devemos guardar nossos lábios. Precisamos dar atenção a Efésios 4:25 para deixarmos a falsidade e falarmos a verdade uns para com os outros. Os cristãos com frequência estão sob pressão em circunstâncias como estas. Suponha que um amigo seu esteja muito doente e no hospital, e você, como crente, vá fazer-lhe uma visita no hospital e ele lhe pergunte o seguinte: eu estou realmente muito doente? Às vezes o crente é confrontado com o seguinte dilema: se ele disser que sim, pode comprometer o tempo de sua recuperação, levando o paciente à depressão e até ao desespero. Por outro lado, se ele disser que não, obviamente que estará mentindo como cristão, o que é repugnante para ele. Qual é a resposta? Esta é uma das muitas formas de engano premeditado que às vezes os cristãos devem ficar ainda mais alertas para evitar que tal coisa ocorra. Será que sempre contamos a verdade em nossa declaração de imposto de renda ou somos tentados a mentir ao fisco? Se estivermos premeditando o engano, então verdadeiramente estaremos mentindo. Começaremos a perceber que há muitas, muitas maneiras de mentir em nossa experiência diária. A Bíblia nos ensina, de uma forma clara, que um engano premeditado é uma das coisas que Deus odeia e é uma abominação para Deus. Um claro exemplo no Novo Testamento é sobre a seriedade com que Deus encara o engano pré-concebido. É o caso de Ananias e Safira na história de Atos capítulo 5. Este marido e sua esposa eram membros daquela igreja primitiva. Outros membros da igreja sentiram-se orientados por Deus a venderem suas propriedades e levarem o dinheiro aos pés dos apóstolos para distribuição e atendimento das necessidades que muitos crentes tinham naquele tempo. Ananias e Safira quiseram também vender suas propriedades, mas venderam por um preço maior que haviam pensado, e assim enfrentaram um dilema. Uma maneira de conseguir resolver esse dilema seria apenas dar aos discípulos parte do preço da propriedade e fingir que estavam dando todo o valor da venda. Ananias chegou e entregou a Pedro o dinheiro, mas Pedro disse: você vendeu sua propriedade por quanto? Obviamente que o valor dado a Pedro era bem menor que o valor da venda. Ananias mentiu e disse que aquele era todo o valor, no que Pedro perguntou: por que Satanás encheu seu coração para mentirem para o Espírito Santo? Esta frase de Pedro é muito intrigante, pois mostra mais uma vez que Satanás é o pai da mentira. Isto foi o que Jesus nos disse no Evangelho de João. Ele disse àqueles que o odiavam: vós tendes por pai o diabo, que era mentiroso desde o princípio. Satanás é o pai da mentira e o grande enganador. Qualquer mentira que é contada
também chamada de engano, certamente não vem de Deus. Safira, a esposa de Ananias, chegou ao lugar onde estava seu esposo pouco tempo depois. Mais uma vez, Pedro disse a ela, Você vendeu o terreno por tanto? Sim, disse ela, e morreu assim como seu marido. Ananias morreu imediatamente depois que Pedro fez o seguinte comentário. Por que Satanás encheu seu coração para que você mentisse ao Espírito Santo? Então Safira morreu imediatamente depois que Pedro a confrontou com a verdade. Dessa forma, dois túmulos frescos foram cavados, pois duas pessoas perderam a vida depois de mentirem ao Espírito Santo. Se Deus hoje fosse tratar em nossos dias como foi nos dias dos apóstolos, fico pensando quantos túmulos seriam abertos em nosso meio. Vamos nos lembrar de que Deus odeia mentira. A língua mentirosa é uma abominação para Ele. Alguém poderia perguntar, e aquele amigo no hospital? O que você diria para ele? Pense cuidadosamente antes de fazer uma visita a um enfermo na maneira como manter sua integridade e ainda assim apresentar informações verdadeiras que ajudem na recuperação do enfermo. Hoje não temos tempo para entrar em detalhes sobre isso, mas gostaria apenas de dizer-lhe que existe uma maneira, na verdade muitas maneiras de se reter a integridade e ainda assim continuar a ajudar na assistência de enfermos. Por isso, meus irmãos e irmãs em Cristo, vamos estar conscientes para evitarmos qualquer forma de engano pré-concebido. Que o Salmo 120, verso 2, seja o eco de nossos corações. Senhor, livra a minha alma dos lábios mentirosos e da língua enganadora. Vamos orar. Pai, oramos para que hoje possamos ser abençoados por Tua Palavra. Dá-nos corações verdadeiros. Ajude-nos a afastar a falsidade e ajude-nos a falar a verdade amorosa com aqueles com quem temos contato, para que o Senhor Jesus Cristo seja glorificado. Oramos em nome de Jesus. Amém.

Fica por aqui mais um Palavras de Louvor, um programa baseado nos estudos do Dr. Donald Hubbard e apresentado por Lincoln Oliveira. Esperamos que o estudo de hoje tenha servido para fazê-lo crescer em seu relacionamento com Deus. Esperamos contar com a sua audiência em nossa próxima edição. Até lá, e que Deus lhe abençoe.

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E em mais alguns instantes, vamos acompanhar uma reflexão no programa Pão Diário, logo depois de engrandecermos o nome do Senhor com mais um segmento musical. Que Deus te abençoe!

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1: Olá, bem-vindo à nossa mensagem de esperança e encorajamento Pão Diário. Hoje vou ler o texto de Mônica LaRose com o título Enxergue a Esperança, baseado no livro de Isaías 41, entre os versículos 17 e 20. Após a devastação do furacão Katrina em 2005, Nova Orleans, nos Estados Unidos, foi lentamente reconstruída. Anos depois, os residentes de um dos bairros mais atingidos ainda não tinham acesso aos recursos básicos. Burnell Cotton tomou atitudes para mudar essa realidade. Em novembro de 2014, ele abriu a primeira mercearia num bairro devastado e lembra-se de que, quando comprou o prédio, todos pensavam que ele estava louco, mas ele afirmou: a primeira cliente chorou porque ela nunca pensou que o bairro voltaria ao que tinha sido. A mãe de Cotton disse: meu filho viu algo que eu não vi. Estou feliz que ele aproveitou essa chance. Deus permitiu que o profeta Isaías visse um futuro de inesperada esperança diante da devastação, vendo os pobres e necessitados procurarem água e não a encontrarem. Deus prometeu encher o deserto de açudes e a terra seca de mananciais. Quando seu povo experimentasse a sua provisão mais uma vez, em vez de fome e sede, eles saberiam que a mão do Senhor fez isso. O Senhor ainda é o autor da restauração, agindo para trazer um futuro em que a criação seja gloriosamente liberta da decadência, de acordo com Romanos capítulo 8, versículo 21. Ao confiarmos em sua bondade, Ele nos ajuda a ver um futuro em que a esperança é possível. Querido amigo, você já testemunhou a renovação após a devastação? Como participar da obra restaurativa de Deus? Pense nisso. Eu sou Clarice Fogaça e essa foi a nossa mensagem do dia.
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Existe algo na sua vida mais importante do que Deus? Que o Senhor pediria de você hoje que você teria dificuldades em entregar a Ele? Para mostrar a Abraão a importância de ter Ele como centro de sua vida, nosso Senhor pediu então a seu servo que entregasse a Ele seu próprio filho. E Abraão, mesmo com muita tristeza no coração, assim estava prestes a fazer. É claro que Deus, em sua infinita misericórdia, não permitiu a Abraão matar seu próprio filho. Mas fica muito claro para nós aqui que para Abraão, nem mesmo Isaque era mais importante que Deus. Querido ouvinte, tantas vezes colocamos bens materiais, lazer ou até mesmo pessoas no primeiro lugar de nossas vidas que deveria pertencer a Deus. E ao fazermos isso, somos nós que saímos perdendo, já que deixamos de colher preciosas bênçãos do nosso Criador. Por outro lado, se assim como Abraão, priorizarmos Deus em tudo e acima de tudo, estaremos sempre dentro da vontade perfeita do Senhor. E como Abraão, seremos muito abençoados. Preste atenção no que diz Gênesis 22, no versículo 16. Por mim mesmo jurei, diz o Senhor, porquanto fizeste esta ação e não me negaste o teu filho, o teu único filho, que deveras te abençoarei.

Enquanto aguardamos mais um edificante estudo no programa O Arauto de Deus, que tal tirar um momento para agradecer ao Senhor por tudo aquilo que Ele fez e faz na sua vida? É pela graça e misericórdia de Deus que não somos consumidos pelo pecado e problemas deste mundo, e a Ele devemos agradecer todos os dias. Enquanto agradecemos, vamos ouvir mais um pouco da boa música cristã.

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1: Mateus 27, versículo 54. E o centurião e os que com ele guardavam a Jesus, vendo o terremoto e as coisas que haviam sucedido, tiveram grande temor e disseram: verdadeiramente este era Filho de Deus. Verdadeiramente Jesus Cristo é o Filho de Deus. E assentados o guardavam ali, diz o versículo 36. Aqui nós podemos ver o pior da humanidade. Se você quer conhecer o pior da humanidade, você não precisa visitar a penitenciária de segurança máxima. O pior da humanidade pode ser visto aqui, na crucificação do Senhor Jesus Cristo. A Bíblia diz que os soldados romanos e a multidão juntos, assentados ali para assistir os últimos momentos agonizantes do Filho de Deus. Alguns teólogos acreditam que no meio daquela multidão, assentada ali, estava Saulo de Tarso, fariseu dos fariseus, religioso, tradicional, regozijando-se do sofrimento daquele homem. Por isso que mais tarde, quando Paulo se converteu, ele escreveu para o pastor Timóteo dizendo: eu sou o chefe dos pecadores, porque ele realmente se sentia assim, ele realmente o era, o principal dos pecadores. A vítima, irmãos, quando era crucificada, ela xingava, ela blasfemava, ela gritava de dor, e ela colocava tudo o que pensava para fora. Geralmente eram judeus, geralmente eram outros povos não romanos, porque um romano não podia ser crucificado. E então aquela vítima blasfemava o imperador romano, blasfemava dos soldados que estavam executando, e blasfemava do império. Mas Jesus Cristo não abriu a sua boca em nenhum momento para proferir qualquer palavra torpe. Por quê? Porque ele era o Cordeiro de Deus, e o Cordeiro não reclama. O Cordeiro não abre a sua boca quando vai para o matadouro. Saddam Hussein, momentos antes de ser enforcado, você deve ter lido nos jornais, ele blasfemou o Ocidente, ele blasfemou a nação de Israel, ele blasfemou todos os seus algozes. E ao mesmo tempo que ele blasfemava, os repórteres e testemunhas blasfemavam-no também. Saddam Hussein foi enforcado ouvindo palavras torpes, acusações, xingamentos. Ele foi insultado até o último segundo de sua vida. Que diferença de Jesus! Enquanto ele era castigado, enquanto ele era blasfemado pelos homens, ele orava por seus executores e ele dizia: Pai, perdoa-lhes, porque não sabem o que fazem. Quando o centurião viu isto, quando o centurião viu que aqueles soldados não eram capazes de fazê-lo pecar, quando o centurião viu que Jesus Cristo não mudou a sua atitude, não mudou a sua personalidade naquela hora crítica, ele só teve uma opção, foi dizer: verdadeiramente este era o Filho de Deus. Jesus foi humilhado de duas formas. Ele foi humilhado moralmente. Hoje em dia, se você é humilhado moralmente, você pode processar a pessoa que o humilhou, não é verdade? E você pode ganhar até um dinheirinho com isso, ou fazer a pessoa ir para a cadeia. Mas Jesus Cristo jamais buscaria esse tipo de direito. O verso 31 diz: e depois de o haverem escarnecido, tiraram-lhe a capa, vestiram-lhe as suas vestes e o levaram para ser crucificado. O Novo Testamento não dá muitos detalhes sobre a crucificação de Cristo. Eu não assisti, nem faço questão de assistir, mas também não julgo quem assistiu o filme A Paixão de Cristo. Ouvi dizer que neste filme há muitas chicotadas, há sangue espirrando para todos os lados, além de muitos gemidos, não é verdade? Talvez tenha sido exatamente assim que aconteceu, estudando, né, a história de Roma. Sabemos que Roma era muito cruel para com as suas vítimas, mas a verdade nua e crua é que a própria palavra de Deus não fez questão de dar detalhes, não fez questão de nos dizer tudo o que aconteceu durante aquelas 3 horas de agonia na cruz do Calvário. Mas eu sei porquê, eu sei porquê que Deus colocou um manto de escuridão

foi humilhado fisicamente. Verso 29 diz: e tecendo uma coroa de espinhos, puseram-lhe na cabeça, e em sua mão direita uma cana. Ajoelhando diante dele, o escarneciam dizendo: salve, rei dos judeus! Salve, rei dos judeus! Os soldados romanos sabiam que Jesus iria morrer mesmo. Então eles fizeram um jogo com Jesus, um jogo romano, chamado de mãos quentes. Os soldados se colocavam na presença de Jesus, da vítima, e mostravam os punhos. E a vítima tinha que olhar para aqueles punhos. E depois eles vendavam os olhos da vítima e começavam a esmurrá-la o mais forte possível, em todas as áreas do corpo, principalmente na cabeça, o mais forte possível e por vários minutos. Mas um deles não esmurrava, não batia, ficava apenas observando de lado. Depois, se a vítima ainda estava consciente, tiravam a venda dos seus olhos e mandava a vítima dizer qual deles não havia batido, qual deles não havia esmurrado. E fizeram este jogo com o Senhor Jesus Cristo. Aqui se encaixa a profecia de Isaías 52, verso 14. Esta profecia foi dada 700 anos antes, dizendo: como pasmaram muitos à vista dele, pois do seu parecer estava tão desfigurado, mais do que o de outro qualquer, e a sua figura, mais do que a dos outros filhos dos homens. Irmãos, quando o centurião viu que mesmo humilhado, moral e fisicamente, Jesus Cristo não pecou, ele teve que dizer: verdadeiramente, este era o Filho de Deus. Só o Filho de Deus podia passar por tudo aquilo sem pecar. Ele viu que a nação de Israel não pôde negar quem ele era. Verso 37: e por cima da sua cabeça, na cruz, puseram escrita a sua acusação: este é Jesus, o rei dos judeus. Os judeus não gostaram nada disso, e foram para o governador Pilatos e falaram para ele: Pilatos, não diga que ele é o rei dos judeus, mas que ele se dizia rei dos judeus. Porém Pilatos disse: o que eu escrevi, escrevi, e permaneceu o que ele havia escrito. Veja que até o pior homem do mundo, até o mais ímpio de todos os homens, ainda pode estar a serviço de Deus. Amém, irmãos? Porque aquela acusação era pura verdade. Um soldado judeu ouviu falar bastante sobre o caráter e ensinamentos de Cristo. Ele foi para o seu rabino e perguntou: rabino, os crentes dizem que o Messias já veio, mas nós dizemos que o nosso Messias ainda há de vir. O rabino disse: correto. Então, rabino, o que o nosso Messias irá dizer a respeito desse Jesus quando ele vier? O rabino respondeu: isso nós não sabemos. Israel não consegue aceitar, mas também não pode negar dois fatos sobre Jesus. Primeiro, ele é o Filho de Deus. Os judeus disseram no verso 40, se és filho de Deus, desce da cruz. Você consegue observar que mesmo na hora da crucificação, mesmo na última hora da vida, eles ainda tinham dúvidas se Jesus era realmente o Filho de Deus? Vários deles deviam estar pensando: e se ele realmente for, hein? Estamos fritos, não é verdade? Você percebe aqui a dúvida no coração deles? Eles estavam de alguma forma buscando, né, uma saída para aquela situação. Se és o Filho de Deus, desce da cruz. Veja então, meus irmãos, que mesmo o cientista mais ateu do mundo não pode dizer com absoluta certeza que não há Deus. Não pode dizer com absoluta certeza que os homens vieram dos macacos. Os judeus tiveram dúvidas até a última hora, e mal sabiam eles que exatamente por ser Deus é que Jesus Cristo não poderia descer daquela cruz, e graças a Deus ele não desceu. Amém, irmãos?

0: ele completou a sua missão. Segundo fato que eles não podem negar, ele é o rei dos judeus. Queiram ou não queiram, gostem ou não gostem, ele é o rei dos judeus. Verso 42, eles disseram, salvou os outros, e era verdade, amém irmãos? Quantas e quantas pessoas ele não havia salvado, e a si mesmo não pode salvar-se? Se é o rei de Israel, desça agora da cruz e creloemos. Eles falaram a verdade, salvou os outros, mas eles rejeitaram esta verdade. Irmão, se Jesus tivesse descido daquela cruz, vamos imaginar, hoje Ele não poderia nos salvar, nós estaríamos perdendo tempo dentro da igreja, mas assim como Ele tomou o lugar de Barrabás, naquele dia, Ele tomou o meu lugar e o seu lugar também. Sabe por quê, irmãos, a nação de Israel renasceu depois de 1948 anos fora da terra? Sabe por quê? A nação renasceu em 1948? Eu vou lhe dizer por quê. Sabe por que a nação de Israel subsiste até os dias de hoje? São mais de 100 milhões de árabes contra 4 milhões de judeus ali na terra prometida. Sabe por que eles ainda existem? Porque uma nação cristã chamada Estados Unidos da América apoia este pequeno estado de Israel com proteção bélica e financeira também. As maiores doações que Israel recebe do mundo vêm do dinheiro dos crentes evangélicos norte-americanos. E sabe por que esses crentes fazem isso? Porque eles sabem que Jesus Cristo é o rei dos judeus e que fazendo por eles, estamos fazendo por Jesus Cristo. Simples. Você não queria uma aula de política e por causa da crise no Oriente Médio, eis aqui a verdadeira razão. Sabe por que Osama Bin Laden mandou atacar as Torres Gêmeas dos Estados Unidos? Porque os Estados Unidos apoiam Israel. O centurião viu que nem mesmo o seu povo, o povo de Jesus, podia negar quem ele era. Então, quando ele percebeu isso, ele disse: verdadeiramente, este era o Filho de Deus.
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O que você mais admira nesta vida? Frequentemente há uma desconexão entre o que nossa alma diz acreditar e onde realmente depositamos nosso prazer e confiança. Os seres humanos são adoradores por natureza. Se o coração não estiver preenchido pelo Deus verdadeiro, inevitavelmente criará ou adotará outros deuses. A idolatria humana é geralmente impulsionada pela autoconfiança e a competição. Ambos deslocam Deus do centro de nossas vidas. Por isso temos que sondar a própria alma para que assim possamos reconhecer a nossa necessidade de salvação. Volte-se para Cristo hoje e deixe que Ele ocupe o trono do seu coração. Só Ele pode satisfazer plenamente a sede da sua alma e libertá-lo da escravidão dos ídolos. 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
1: As boas novas de Deus para você memorizar esta semana aqui na BBN encontram-se em Romanos capítulo 8, versículo 10. E se Cristo está em vós, o corpo na verdade está morto por causa do pecado, mas o Espírito vive por causa da justiça. Mais uma vez, e se Cristo está em vós, o corpo na verdade está morto por causa do pecado, mas o Espírito vive por causa da justiça. Estas são as boas novas de Deus para você memorizar esta semana aqui na

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Sempre existe o caminho para a volta. Onde houve afastamento, pode haver reconciliação. E onde houve queda, pode haver restauração. Queria convidar você a abrir comigo a sua Bíblia no primeiro livro dos Reis, no capítulo 11. E nós vamos ler a partir do versículo 26. Primeiro Reis 11, 26 a 36. O tema é quando Deus se sente abandonado. Olha aí para a sua Bíblia, acompanhe com a minha. Outro líder rebelde foi Jeroboão, filho de Nebate, um dos oficiais de Salomão, veio da cidade de Zeredá, em Efraim. Sua mãe era viúva e se chamava Zerua. Esta é a história por trás de sua rebelião. Salomão estava construindo o aterro, reparando os muros da cidade de Davi, seu pai. Jeroboão era um homem muito capaz, e quando Salomão viu como era diligente, encarregou-o dos trabalhos das tribos de Efraim e Manassés, os descendentes de Judá. Certo dia, quando Jeroboão saía de Jerusalém, Aías, o profeta de Siló, encontrou-se com ele no caminho. Aías vestiu uma capa nova. Enquanto os dois estavam sozinhos no campo, Aías pegou sua capa nova e a rasgou em 12 partes. Disse a Jeroboão: fique com 10 pedaços, pois assim diz o Senhor, o Deus de Israel: estou prestes a tirar o reino das mãos de Salomão e entregar 10 tribos a você. Contudo, deixarei uma tribo para ele, por causa do meu servo Davi de Jerusalém, a cidade que escolhi dentre todas as tribos de Israel. Pois Salomão me abandonou e adorou Astarote, a deusa dos Sidônios, Camos, o deus de Moabe, e Moloque, o deus dos Amonitas. Não seguiu os meus caminhos, nem fez o que me agrada, não obedeceu aos meus decretos e estatutos como fez seu pai Davi. Contudo, não tirarei o reino inteiro de Salomão agora, por causa do meu servo Davi, a quem escolhi e que obedeceu a meus mandamentos e decretos. Manterei Salomão no governo enquanto ele viver, mas tirarei o reino do filho dele e darei 10 tribos a você. O filho de Salomão terá uma tribo, para que os descendentes do meu servo Davi continuem a brilhar como uma lâmpada em Jerusalém, a cidade que escolhi como lugar para o meu nome. Queira Deus abençoar a sua palavra. Deixe a sua Bíblia aberta aí. E eu queria que você olhasse de novo para a Bíblia e veja, há uma frase no versículo 33... Porque Salomão me deixou e se curvou a Astarote. Há uma tradução que é a tradução que eu li. Salomão me abandonou e se inclinou diante de Astarote. Você já se sentiu abandonado por alguém? Já se sentiu desprezado? Um amigo meu disse que em 1994 foi pastorear uma igreja nos Estados Unidos entre os brasileiros, e ali ele acompanhou a delicada história de uma jovem que depois de quase 20 anos foi se reencontrar com a sua mãe lá nos Estados Unidos. Ela tinha apenas 4 anos de idade, morava no interior de Minas Gerais, quando a sua mãe resolveu sair do Brasil e se despediu dela com 4 anos, dizendo que iria ao supermercado e nunca mais voltou para casa. E esse abandono gerou grandes crises de depressões na vida daquela menina. E agora mãe e filha estavam tentando reconstruir esse longo tempo de ausência, procurando restaurar as sequelas desse abandono e da narrativa mentirosa que sua mãe havia contado antes de desaparecer. Nesse texto, nós vemos o lamento de Deus por Salomão. Deus está se lamentando por Salomão. Deus havia dado a Salomão honra, sabedoria, poder e glória.
E mesmo assim Salomão o abandonou. Mesmo assim Salomão o deixou. Uma pergunta que vem à mente é a seguinte: o que que aconteceu ao declarar Salomão me deixou, Salomão me abandonou? Sentimento de Deus não é um sentimento de um juiz proferindo uma sentença, irmãos. Mas é o sentimento de um pai com um coração partido. A Bíblia muitas vezes fala de Deus usando uma linguagem que nós entendemos muito bem. Uma linguagem de dor, uma linguagem de tristeza.

disse isso. Mas Deus sente a dor de um pai que investiu tudo na vida do seu filho para ver esse filho desprezando tudo que foi lhe dado. Agora ele está na companhia de deuses estrangeiros, de ídolos. É como se a Bíblia nos mostrasse o espanto de Deus. Como alguém que conheceu Deus tão perto, que viu Deus agindo de uma maneira tão misericordiosa na vida dele, pôde trocar a presença de Deus por ídolos. Quando Deus diz, Salomão me abandonou, há um tom de desabafo sobre a insensatez dele, sobre a insensatez humana. Salomão viu a glória de Deus, experimentou bênçãos, mas escolheu ídolos que não podiam falar, que não podiam ouvir, que não podiam salvá-lo. E o abandono de Salomão não é apenas um afastamento de Deus, é o ato de entregar-se nas mãos daquele que é destruidor. A decisão de Salomão não terminaria bem, irmãos. Por causa da decisão dele, ele rasgaria o reino ao meio e causaria muitas dores e sofrimentos às suas futuras gerações. E a primeira dor que ele veria era a unidade que ele proporcionou ao reino de Israel ser desfeita pela vaidade de um homem. E então, queridos, o foco do texto está no coração de Deus, que passa também para os perigos que passam os nossos corações. Salomão nos ensina que conhecimento, sucesso, experiência religiosa não nos protegem automaticamente de uma queda espiritual. Você pode estar vivendo uma vida de sucesso, uma vida de poder, uma vida de conhecimento, experiências religiosas profundas, mas isso não livra você de cair amanhã. Por que que Salomão abandonou o Senhor? A queda de Salomão não aconteceu de uma vez só, não aconteceu de um dia para o outro, foi um desgaste lento do seu coração. Ele foi deixando Deus por pequenas escolhas que ele repetiu várias vezes. Em primeiro lugar, irmãos, ele substituiu a dependência de Deus pela sua autossuficiência. Salomão tinha agora tanta sabedoria dada por Deus a ele, ele tinha tanta riqueza e poder, que parou de consultar ao Deus. O seu sucesso tornou-se o seu próprio Deus. Você está tendo sucesso. Se você está tendo sucesso, abra o seu olho. Sucesso sem dependência de Deus se torna fracasso. Ele, em segundo lugar, substituiu a obediência pelos compromissos políticos. O texto diz que ele se uniu, no capítulo 11, eu não li essa parte. O texto diz que ele se uniu a mulheres estrangeiras. Porque ao se unir a essas mulheres politicamente, ele fazia alianças estratégicas com esses reinos para que ele fortalecesse o seu próprio reino. O problema é que essas alianças abriram espaços para a idolatria. Salomão preferiu a segurança política à fidelidade a Deus. Terceira coisa que ele fez, substituiu a santidade por luxúria. Explico isso melhor. Ele se cercou de muitas mulheres e concubinas, amantes. Isso revelou o desejo que ele tinha de poder, o desejo que ele tinha de prazer e o desejo que ele tinha de controle. Aos poucos, Salomão perdeu a reverência a Deus. Perdeu o domínio próprio e o respeito pela

0: dignidade das pessoas. Quarta coisa, ele substituiu a obediência a Deus pelo conforto. Salomão queria aproveitar paz, luxo, riqueza, mas quando o conforto vira o centro da sua vida, meu irmão, obedecer a Deus começa a parecer um peso. Você começa a investir em conforto, em conforto, em conforto, e às vezes o conforto faz com que você sinta muito peso em obedecer a Deus. Num dia de sol, vou para minha casa de praia, vou para a igreja. Está entendendo? Como é que Salomão deixou Deus? Salomão não acordou um dia dizendo assim, não creio mais em Deus. Não foi isso. O afastamento dele começou quando a sua fé foi ficando misturada e fraca. Sincretismo, a primeira palavra. Ele não abandonou o templo de Jerusalém, mas ele começou a acrescentar outros altares ao lado do templo. Ele começou a acrescentar ali no templo outros deuses, que não o único Deus verdadeiro. A forma mais comum de abandonar a Deus não é negar a sua existência, não. Ninguém aqui faz isso. Mas começar a dividir o coração com outras coisas, com outros deuses, com outros elementos. E aí Deus é lembrado no domingo, você está aqui. Mas dinheiro, status, ideologias, conforto, mandam nas suas decisões no meio da semana, não Deus. Isso muda o seu coração. Então o coração dele se inclinou aos poucos. O texto diz que as mulheres de Salomão lhe perverteram o coração. Isso está no versículo aí. O ambiente que ele permitiu ao seu redor acabou moldando o seu coração. E quais foram as consequências disso? As consequências. Primeiro, a consequência política. O reino de Israel foi dividido. Eu li no início sobre a divisão do reino. A desobediência de Salomão gerou a fragmentação, a quebra do reino de Israel. O pecado de um líder nunca é privado. Ele sempre tem um efeito cascata sobre os seus liderados. E foi o que aconteceu. Quando Roboão, filho de Salomão, assumiu o trono, o reino se dividiu. Jeroboão liderou a rebelião das 10 tribos. E Roboão, filho de Salomão, tentou reagir com força, tentou fazer uma guerra, mas Deus enviou o profeta Semaías para impedir a guerra. Isso está em 1 Reis 12, 21 a 24, e eu vou ler parte disso. Assim diz o Senhor, disse para Roboão, filho de Salomão, não subireis, nem pelejareis contra os vossos irmãos, os filhos de Israel. Voltai cada um para a sua casa, porque de mim proveio isto. Pelo fato de Salomão ter abandonado a Deus, Deus trouxe juízo sobre o reino de Israel e ele se dividiu. A idolatria de Salomão trouxe graves consequências sobre as outras gerações. O pecado nunca fica isolado. Ele fere a pessoa, ele fere a família, ele fere a igreja e ele fere até as próximas gerações. Guarde isso, querido. Guarde isso. Consequências do pecado de Salomão, a perda da alegria. E como é que eu sei disso, irmãos? Porque eu vou ao livro de Eclesiastes. É o último livro de Salomão. E aí, quando a gente começa a ler o livro de Eclesiastes, a gente começa a perceber a ironia trágica é que Esse homem que tinha tudo, ele abandona a fonte da vida e termina o livro de Eclesiastes escrevendo a vida como um vazio, vaidade das vaidades, tudo é vaidade, a vida é um vazio. A vida é uma bolha de sabão, é isso que ele diz. E o afastamento de Deus gerou no coração dele um vazio existencial que nenhuma posse, nenhuma riqueza, e era um dos homens mais ricos do mundo, conseguia preencher, irmãos. Em Eclesiastes, Salomão descreve a vida como vaidade, como algo passageiro, como algo vazio, como um sopro. Sem Deus, sem o único Deus verdadeiro, as grandes perguntas da vida ficam sem resposta. Por que nascemos? Por que vivemos? Para onde vamos? O pecado de Salomão trouxe tristeza e vazio à sua alma. Isso pode ser percebido naquilo que eu chamo autobiografia espiritual. Eu creio, nem todos concordam comigo, você não precisa concordar. Eu creio que Eclesiastes é uma autobiografia espiritual de Salomão. Enquanto no livro de Reis, nós vemos a crônica, o relato histórico do declínio de Salomão, em Eclesiastes nós vemos o relato emocional e existencial desse mesmo declínio. Ou seja, em Eclesiastes nós vemos o declínio emocional e espiritual de Salomão. O vazio de Salomão mostra que o coração humano foi criado para Deus e não consegue se satisfazer com ídolos. E o pecado de Salomão quebrou a sua alma, fragmentou a sua alma, deixar o Senhor produziu um deserto no seu coração. Mesmo vivendo em palácio, no palácio mais luxuoso do mundo, a sua tristeza é a tristeza de quem ganhou o mundo e perdeu a sua alma. Ele experimentou tudo, vá a Eclesiastes 2, leia o que ele experimentou lá. Ele experimentou tudo que a cultura pagã da época podia oferecer através das suas alianças. E o resultado foi que ele no final da vida estava cínico, cheio de dúvida e vivendo uma profunda desilusão. Essas foram as consequências na vida de Salomão. Agora, o mais importante do que eu estou dizendo aqui é a pergunta que eu quero fazer e responder nessa manhã. Nós podemos agir como Salomão? Você pode ser um Salomão do século 21? Você pode estar vivendo como Salomão? Essa é uma pergunta importante. Naturalmente, queridos, a vida de Salomão é uma advertência clara para nós. Ninguém está isento de se tornar uma pessoa vazia e ninguém está isento de se afastar de Deus. A Bíblia afirma que ele abandonou o Senhor, deixou o Senhor, que Deus não fazia mais parte da sua agenda, que Deus não fazia mais parte da sua vida. Salomão tinha deixado de crer? Não, ele não era ateu. Observe isso. Ele não deixou de crer em Deus. Ele não virou de repente não crer em mais nada. Ele não era ateu. Pelo contrário, ele começou a crer em muitas coisas. Até ampliou o panteão de deuses que ele cria. O problema é que ele perdeu a sua identidade. Vou falar uma palavra difícil, identidade relacional com Deus. Deixa eu falar, ele perdeu a sua comunhão com Deus, perdeu os vínculos de relacionamento com Deus, perdeu a vontade com Deus, perdeu a comunhão com Deus. Foi isso, isso pode acontecer conosco. Salomão não deixou de ser religioso. Se fosse nos dias de hoje, ele vinha aos cultos. Talvez estivesse aqui no templo. Ele deixou de ser fiel a Deus. Está entendendo? quando achamos que sabemos o suficiente e já não dependemos de Deus, nós somos iguaizinhos a Salomão hoje, irmãos. Salomão se tornou sábio e sua fama saiu dos domínios de Israel, chegando até a África. A sabedoria sem dependência de Deus pode virar em orgulho. E aí você se torna um ser orgulhoso porque você é muito inteligente, você sabe muito, você tem muitas conquistas. Quanto mais o homem confia naquilo que sabe, menos ele sente necessidade de consultar aquele que tudo criou. Quanto mais o homem confia no que sabe, menos ele sente necessidade de consultar a Deus. E nós precisamos ficar atentos, porque o conhecimento que não nos conduz à adoração está nos conduzindo a um afastamento de Deus. O perigo da sabedoria não está no saber, mas no orgulho de achar que não precisamos aprender mais nada com Deus, não precisamos aprender mais nada com o Senhor. Quem confia apenas na sua própria inteligência, constrói a sua vida sob a areia. Lembra da parábola de Jesus? Exatamente isso, você está construindo a sua vida confiado nos seus méritos, na sua inteligência, na sua sabedoria, na sua capacidade intelectual. Salomão não perdeu o conhecimento, mas perdeu algo pior, perdeu a reverência. Seu sucesso intelectual se tornou um obstáculo para a sua intimidade com Deus. É você que está crescendo, crescendo, crescendo, e que ótimo que esteja crescendo. E aí você está sendo admirado por todo mundo, e daqui a pouco você nem mais precisa de Deus para coisa nenhuma, porque você já se acha grande pra caramba. A inteligência é um presente de Deus, mas quando transformamos essa inteligência em autossuficiência, nós pecamos contra aquele que doou a inteligência para nós. Podemos ser tecnicamente eficientes, mas ainda assim espiritualmente distantes de Deus. Por isso a nossa sabedoria precisa nos levar a dobrar os joelhos. A nossa sabedoria precisa nos levar a servir ao Senhor com humildade. A nossa sabedoria deve nos levar a obedecermos a Deus. Nós nos tornamos como Salomão assim. Segunda coisa, nós nos tornamos como Salomão quando fazemos alianças erradas. Prestem atenção. Isso acontece quando hoje adotamos valores contrários a Deus para alcançar objetivos que nós temos. As alianças são a forma como nós conectamos o mundo ao nosso redor. No entanto, Salomão está nos ensinando uma lição dolorosa. Nem toda aliança que traz progresso, nem toda aliança que traz paz, é uma aliança abençoada por Deus. Salomão fez aliança com vários reinos e ficou em paz com eles, mas isso não o abençoou. O perigo das alianças que comprometem nossa identidade e intimidade com o Senhor reside no fato de que elas raramente começam com uma ruptura explícita com Deus. Nós vamos nos afastando aos poucos, nós não vamos nos afastando imediatamente de Deus. Você vai se afastando devagar, devagar, devagar. Você não rompe com Deus. E as nossas alianças começam com a conveniência, às vezes é conveniente. Salomão fez alianças com nações estrangeiras. Talvez parecessem boas para o comércio, talvez parecessem boas essas alianças para a paz, mas trouxeram para dentro de Israel valores que o afastaram do coração de Deus. Também fazemos isso quando sacrificamos o caráter, o nosso caráter, sacrificamos a verdade, a integridade em nome do sucesso, em nome de sermos aceitos pelos outros ou em nome do conforto. O problema de Salomão não foi apenas o ato de casar com mulheres estrangeiras, mas o processo de contaminação que veio depois. O ambiente de Salomão, que ele trouxe para dentro de casa, acabou moldando o coração deles. Vocês estão lembrados? Quando Deus mandou os anjos para tirarem Ló e as suas filhas, e praticamente eles tiveram que tirar Ló e as suas filhas de Sodoma e Gomorra na marra. Eles tiraram as filhas de Ló de Sodoma, mas Sodoma não saiu do coração das filhas de Ló. Logo depois, elas fizeram uma coisa asquerosa com o pai. O problema não é só a idolatria, é a contaminação que isso vai trazendo para dentro de casa. Assim como Salomão, podemos erroneamente acreditar que somos fortes o suficiente para nos envolvermos com projetos e pessoas que são contrárias a Deus. Ah, eu vou me envolver com isso? Claro que eu não vou me contaminar com nada disso. Eu sou crente, eu sou de Jesus, eu sou do Senhor, eu fui criado no Evangelho. Mas é fundamental perguntar com quem estamos nos aliando em nossas parcerias, com quem estamos nos aliando em nossas amizades e projetos, e qual é o preço que tais parcerias exigem de nós. Isso me faz lembrar tanto a minha mãe, queridos. Minha mãe reunia os filhos já grandes aos sábados, era o único dia que ela podia reunir para fazer um culto doméstico. Já não conseguia fazer culto doméstico todos os dias, mas sábado vocês não têm escapatória. Aí estabelecemos que às 9 horas, nós queríamos dormir um pouco mais tarde, 9 horas, 9:30, tá bom, 9:30. E ela, chegávamos lá para tomar o café, Bíblia para todo mundo, lugar para sentar para todo mundo, e fazíamos, lia a Bíblia, lia o comentário bíblico, e tinha o momento da oração, e naquele período ela fazia questão dela orar. E ela começava com a mais velha, que já estava casada, e ela falava das preocupações da mais velha. Chegava o outro mais velho, minha mãe orava assim: Senhor, ele está, Senhor, andando com umas companhias que não são boas companhias. Senhor, eu já disse para ele que elas não são boas companhias. Afasta-o dessas companhias, Senhor, que ele crie juízo, Senhor. Era a oração da minha mãe para o meu irmão mais velho, né? Aí vinha para o outro e depois para mim, falando o que ela estava preocupada em voz alta para todo mundo. E quantas vezes, queridos irmãos, um amigo entre aspas, me convidava para um programa, eu falei, vou. Aí me lembrava da oração da minha mãe. Falei, pô, minha mãe orou por isso, para eu não ir lá, então não vou não. Irmãos queridos, às vezes nós temos que parar para pensar quais são as consequências de algumas alianças que nós fazemos. O coração de Salomão ficou dividido. É possível falar de Deus no domingo e durante a semana viver guiado por outros deuses, como dinheiro, como imagem, como produtividade, como prazer, segurança. Então, não subestime a capacidade do ambiente de ele moldar o seu coração. Salomão não mudou os ídolos, mas os ídolos mudaram o seu coração. Os ídolos mudaram Salomão. A intimidade com Deus não se perde por um grande salto de apostasia, mas são passos pequenos que nós vamos dando. Cuidado com as alianças que exigem que você silencie sua consciência para que você mantenha o status, para que você mantenha o seu conforto. Cuidado com isso. Vivemos como Salomão. Deixa eu caminhar um pouco. Vivemos como Salomão hoje. Nós vivemos como Salomão quando nos tornamos tolerantes com os ídolos. Salomão se tornou tolerante. Sua esposa do Egito queria um deus pagão, ele construía. Sua esposa moabita queria um deus pagão, ele construía um templo. Até mesmo para o abominável Moloque, que exigia sacrifício de crianças. E às vezes eu fico me perguntando, será que Salomão permitiu que algum de seus filhos fosse queimado vivo a estes deuses pagãos? Se não, por que que ele permitiu esse culto abominável em Israel? Então o problema que Salomão foi que ele permitiu que o culto ao Deus verdadeiro dividisse espaço com outros altares. Ele tentou manter Deus e os ídolos no mesmo coração. Salomão não proibiu o culto a Deus, mas permitiu que outros templos e altares fossem erguidos em Jerusalém. Ele tinha o desejo de diplomacia. E aí, irmãos, ele achou que poderia administrar o sagrado e o profano no mesmo reino. E quando a igreja de Jesus Cristo aceita valores que negam a Cristo, ela não se torna mais amorosa, não. Ela simplesmente perde a sua identidade de igreja. Queridos irmãos, nós devemos amar as pessoas, mas não podemos abandonar a nossa fidelidade a Deus. Amar pessoas não é abrir o coração e espaço para os ídolos. E deixa eu terminar. Quando Salomão já era velho, suas mulheres lhe perverteram o coração para seguir outros deuses. É isso que a Bíblia diz. A queda veio com pequenas concessões e terminou com um coração totalmente afastado de Deus. Salomão não percebeu que aquilo que ele apenas tolerava, pouco a pouco começou a governar a sua vida. É por isso que Deus disse assim: Salomão me abandonou, Salomão me deixou. Não podemos adorar a Deus com uma das mãos e levantar altares a ídolos com outra. Deus não pede isolamento do mundo, mas o nosso Deus pede fidelidade exclusiva a Ele. Não fala para você abandonar o mundo. Nós vivemos num mundo ruim, mas vivemos para sermos luz nesse mundo. Salomão permitiu altares estrangeiros. O que nós estamos permitindo entrar na nossa casa? O que nós estamos permitindo entrar na nossa mente, que embora pareça inofensivo, está aos poucos desviando o nosso coração, o nosso coração de Deus? Vou fazer 4 perguntas. Primeira pergunta para aplicarmos é: você tem feito alianças e parcerias que comprometem seu caráter, sua integridade, e está desonrando Deus? Segunda pergunta: como é que está a sua intimidade com Deus? Você tem andado com Deus, em comunhão com Deus, num relacionamento vivo com Deus? Ou tem abandonado, está deixando aos poucos Deus? Terceira: considere o risco de abandonar Deus. Quando a gente abandona Deus, o coração fica vazio. O coração fica vazio. E outras pessoas também sofrem as consequências desse nosso abandono. A sua família vai sofrer. Os seus queridos vão sofrer. Talvez os seus descendentes sofram também. Quarta coisa, olhe para a cruz. O Evangelho nos lembra que sempre há um caminho de volta. E o caminho de volta que Deus nos dá é arrependimento. Confissão de pecado. Deus, estou me afastando. Deus, já não estou onde eu estive. Deus, o que está acontecendo com meu coração que não está tão perto do Senhor quanto já esteve? Confissão. e suplicar a restauração de Cristo. Quando voltamos para Deus, nós voltamos, não voltamos confiando em nossas promessas, nós voltamos confiando na graça de Cristo. O Evangelho não só perdoa o nosso afastamento, mas ele nos dá força para derrubar os altares que nós construímos. Voltar para Deus é permitir que o Espírito Santo limpe o nosso coração das alianças erradas e dos ídolos escondidos que nós porventura tenhamos. Jesus, em Jesus, nós não voltamos por uma religião. Nós não voltamos para uma lista de regras, pode isso, não pode isso, estou fazendo assim, tenho que fazer assado. Quando voltamos para Jesus, nós voltamos para uma pessoa, Jesus Cristo. O Evangelho restaura a nossa intimidade com Deus e nos chama a abandonarmos os altares, os nossos altares, para vivermos na aliança selada pelo sangue de Cristo. É por isso que estou chamando a atenção dos irmãos para Salomão. Foi abençoadíssimo por Deus. E por tão abençoado que foi, ele começou a se afastar, se afastar, se afastar. Ele não deixou de ser crente. Ele não se tornou ateu. Mas ele começou a fazer concessões, e fazendo concessões, acabou a sua vida completamente longe de Deus. Perdeu a comunhão com Deus. Isso é triste demais, irmãos. Deus abençoando você, Deus respondendo às suas orações, Deus dando dádivas a você, você conquistando sonhos do seu coração, Deus fiel a você. E aí você conquista tudo que você conquistou por causa da fidelidade de Deus. E você aos poucos começa a se afastar. Começa a olhar para outras coisas. Começa a valorizar outras coisas. E de repente, você deixou Deus e nem sentiu. Baixe sua cabeça, baixe. Queria que nessa manhã, queria que o Espírito de Deus, nessa manhã, falasse ao nosso coração e nos persuadisse, e que dissesse ao nosso coração: renove a sua aliança com Deus. Renove o seu compromisso com o Senhor. Diga ao Senhor: Senhor, não permita que eu te abandone. Não permita que eu te afaste. Não permita que as bênçãos do Senhor na minha vida faça com que eu despreze o Senhor. Não permita que ao crescer, o Senhor fique de lado na minha vida. Deus, dirija a minha vida. Deus, conserta o que precisar ser consertado na minha vida. Mas derrama tua graça e tem misericórdia de mim. Perdoa o meu pecado se eu estou me afastando de ti. Nessa manhã, eu quero dizer: Senhor, eu sou teu. Nessa manhã, Senhor, eu estou dizendo: eis-me aqui nas tuas mãos, para viver em obediência à tua vontade. É a minha oração, em nome de Jesus. Amém.
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Uma abençoada noite a você e muito obrigado pela sua companhia aqui na BBN. A seguir, vamos agradecer o nome do nosso Criador com mais boa música cristã. E na sequência acompanharemos o programa Refletir. É já.

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2: Gorduras diferentes, efeitos opostos, o que revelam os estudos sobre diabetes. Hidrogéis inteligentes criam curativos internos que identificam inflamações e regeneram tecidos sem cirurgia invasiva. Por que cachorros gostam de dormir colados nos tutores? Investigações científicas detalhadas apontam que o risco de desenvolvimento do diabetes tipo 2 não está atrelado à quantidade total de lipídios ingeridos, mas sim à qualidade e ao tipo específico de ácido graxo presente na dieta. Ao invés de tratar a gordura como uma categoria homogênea, a literatura médica contemporânea demonstra que diferentes estruturas moleculares provocam impactos biológicos opostos no metabolismo. Nesse cenário, o ácido palmítico, que é a gordura saturada, e o ácido oleico, que é a gordura monoinsaturada, destacam-se como antagonistas centrais na regulação da sensibilidade insulina e da inflamação sistêmica. O ácido palmítico, amplamente encontrado em carnes gordas, laticínios integrais, alimentos ultraprocessados e no óleo de palma, atua de forma prejudicial quando consumido em excesso. Em nível celular, ele ativa vias inflamatórias específicas que bloqueiam os sinais dos receptores de insulina. Esse processo desencadeia lipotoxicidade, fenômeno no qual o acúmulo de derivados lipídicos nocivos no fígado e nos músculos impede a entrada correta da glicose nas células. Como consequência, o organismo passa a demandar uma produção compensatória e exagerada de insulina, elevando significativamente o risco de progressão para o diabetes. Cientistas de engenharia biomédica estão desenvolvendo novos hidrogéis inteligentes que funcionam como curativos internos no corpo humano. Essas substâncias inovadoras são aplicadas de forma simples por meio de seringas, evitando os riscos de cirurgias tradicionais. O gel circula pelo organismo e consegue identificar e aderir especificamente os tecidos afetados por graves processos inflamatórios. Essa nova tecnologia representa um avanço gigante para tratamentos médicos direcionados, poupando ao máximo os órgãos saudáveis. O grande diferencial do material está na capacidade de reconhecer as assinaturas químicas e as enzimas liberadas pelas lesões. Se o seu cachorro faz questão de dormir colado em você na cama ou no sofá, saiba que esse hábito é muito comum. Especialistas explicam que o comportamento funciona como uma forte demonstração de afeto, confiança e busca por proteção. Para os animais, o momento do sono é quando eles se sentem mais vulneráveis em todo o seu dia. Por isso, escolher o lado do dono garante uma grande sensação de tranquilidade e relaxamento total. Essa proximidade também está ligada aos instintos de matilha herdados diretamente dos ancestrais dos cães domésticos. Na natureza, os lobos e os cachorros selvagens dormiam bem juntos para manter o aquecimento e a segurança do grupo. Além disso, os pets buscam o conforto físico do calor corporal humano e a maciez das cobertas. Há quem acredite ainda, e com razão, que os cães são sensíveis e percebem tristeza ou ansiedade humana.
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3: As boas novas de Deus para você memorizar esta semana aqui na BBN encontram-se em Romanos capítulo 8, versículo 10. E se Cristo está em vós, o corpo na verdade está morto por causa do pecado, mas o Espírito vive por causa da justiça. Mais uma vez, e se Cristo está em vós, o corpo na verdade está morto por causa do pecado, mas o Espírito vive por causa da justiça. Estas são as boas novas de Deus para você memorizar esta semana aqui.

0: Jesus Cristo nunca quebrou e nunca quebrará uma promessa. E é exatamente por isso que podemos ter segurança naquilo que ele nos diz, no Evangelho de João, capítulo 11, nos versos 25 e 26. Eu sou a ressurreição e a vida. Quem crê em mim, ainda que esteja morto, viverá. E todo aquele que vive e crê em mim, nunca irá morrer. Cristo, Filho de Deus, morreu na cruz para nos salvar. E a nossa esperança, essa promessa, nos garante que se confiarmos nossas vidas a Ele, a morte física neste mundo não será o fim. E assim como Ele, ressuscitaremos um dia. E dali em diante, para vivermos no paraíso para toda a eternidade. Por isso, querido ouvinte, se você nunca deu um passo de fé, confiando sua vida a Jesus, faça isso ainda hoje. E tenha a maravilhosa esperança e paz de que é no paraíso com Deus, onde você passará a eternidade. 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
1: Olá, aqui é o pastor Leandro Tarrataca e esse é o programa Refletir, aqui na BBN. Eu espero que essa meditação abençoe a sua vida. Apelidos são interessantes. Normalmente os apelidos surgem como uma forma jocosa de ofenderem alguém. Algumas vezes, até mesmo de trazer humilhação. Os primeiros discípulos de Jesus não eram chamados de cristãos a princípio. Eles eram chamados os do caminho. Isso porque o fato de que Jesus é o caminho era tão forte para eles, e porque viviam no caminho, isto é, na dinâmica de anunciar o Evangelho enquanto iam, enquanto viviam a vida, era tão forte que eles se identificavam como aqueles que eram do caminho. É no capítulo 11 de Atos que pela primeira vez os discípulos são chamados de cristãos. E acredite, era um apelido, era uma forma jocosa de dizer que eles queriam ser pequenas cópias de Jesus Cristo, que eles eram uma imitação de Jesus Cristo. A segunda vez que o nome cristão aparece na Bíblia, em Atos 26. Quando o apóstolo Paulo anuncia a mensagem do Evangelho ao rei Agripa, e ele diz assim: por bem pouco você não me convence a me tornar um cristão. Há uma certa jocosidade nas palavras de Agripa ali, posto que ser cristão não era um elogio, era um apelido que visava trazer alguma forma de humilhação e descrever algum tipo de preconceito. Anos mais tarde, o apóstolo Pedro, inspirado pelo Espírito Santo, escreve a sua carta. Carta aos cristãos que estavam dispersos por conta das muitas perseguições e dificuldades. E no capítulo 4 da sua carta, ele fala a respeito de sofrimento. E particularmente, ele diz que há um tipo de sofrimento que é sofrer como cristão. Sofrer como cristão é quando não se fez nada para merecer aquele sofrimento. Sofrer como cristão é quando se faz tudo o que se deveria fazer, se faz o certo, se opta pelo que é justo, pelo que é moral e digno. Mas mesmo assim, as consequências que vêm ao nosso encontro são terríveis. Pedro agora apanha aquele apelido que deveria ser uma ofensa e diz assim: se alguém sofrer como cristão, glorifique a Deus com esse nome. Pedro está dizendo: dê um novo significado a esse apelido. Faça com que esse apelido se ilumine de tal maneira na sua vida que traga glórias a Deus. O conceito de glória aparece duas vezes no contexto imediato dessa passagem. Primeiro, Pedro diz, no versículo 14, que o Espírito da glória repousa sobre aqueles que sofrem como cristãos. E depois ele diz: glorifique a Deus com esse nome. O conceito de glória, obviamente, remonta ao Antigo Testamento, quando Deus se revelava de uma maneira tão extraordinária. Lembre-se que quando Moisés edificou

0: Podemos fazer com que Deus se torne tão visível, como se o Espírito da glória brilhasse em nós e como se a glória de Deus fluísse através de cada um dos nossos poros. Nós damos um sentido novo. Não é essa a natureza de Deus? Apanhar um jovem vendido como escravo e colocá-lo como primeiro ministro do Egito, José. Deus transformou aquela humilhação em algo que trazia glória ao seu nome. Não é Deus que apanha um jovenzinho pastor, que sequer o pai acreditava nele, e transforma no rei de Israel, Davi? Não é Deus que apanha um Saulo de Tarso, perseguidor da igreja, e o transforma num dos maiores e importantes apóstolos da história cristã? Não é Jesus que olha para pescadores e diz: "Eu farei de vocês pescadores de homens"? Deus apanha a cruz e transforma num símbolo de vitória. Deus apanha um nome inicialmente jocoso, cristãos, e transforma num nome honroso. Deus é especialista em transformar situações humilhantes em instrumentos para a sua glória. No fim do dia, não importa o que as pessoas dizem de nós ou dizem de você. No fim do dia, o que importa é o que Deus diz. Porque Deus tem a palavra final sobre todas as coisas.
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Espero que você já tenha encontrado um momento neste dia para agradecer a Deus por tudo aquilo que Ele fez e faz por nós. É muito fácil lembrarmos de pedir pelas nossas necessidades, mas acabamos muitas vezes esquecendo também de agradecer, pois se temos o que comer, beber e até mesmo vestir, com certeza é graças à misericórdia de Deus. Amém? Exercite a gratidão todos os dias, porque com certeza Deus é bom. E siga sintonizado conosco para acompanharmos em instantes A Bíblia Vos Diz, com o pastor Fabiano Almeida.

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1: A Bíblia é um tesouro inestimável. Ao leitor bíblico é necessário exortar a fim de que jamais despreze a leitura de qualquer porção das Escrituras, julgando que nela não encontrará alguma verdade relevante à sua vida. A fim de ressaltar esta verdade, basta que lembremos da exortação do apóstolo Paulo a Timóteo. Toda a Escritura é divinamente inspirada e proveitosa para ensinar, para repreender, para corrigir, para instruir em justiça. Usaremos como exemplo desta verdade uma narrativa entre tantas do Evangelho de João em seu 6º capítulo, demonstrando como uma simples narrativa pode nos colocar diante de grandes verdades a respeito de nosso Senhor. Logo após a multiplicação dos pães e peixes que serviram para alimentar 5.000 homens e um número desconhecido de mulheres e crianças, o pensamento de elevar Jesus a rei entre os judeus passa a prosperar entre aquelas pessoas. Jesus não se deixou seduzir pelo clamor mundano das pessoas ao seu redor, de forma que se retirou, provavelmente a fim de comungar da comunhão com seu Pai em oração. Esta retirada estratégica não significou que Jesus havia abandonado seus discípulos, que após este incidente, lançaram-se ao mar pensando em encontrar Jesus em sua cidade. E quando veio a tarde, os seus discípulos desceram para o mar, e entrando no barco, atravessaram o mar em direção a Cafarnaum, e era já escuro, e ainda Jesus não tinha vindo a eles, e o mar se levantou, porque um grande vento assoprava. Mesmo que Jesus não estivesse presente fisicamente entre seus discípulos, isso não significava que ele não estivesse atento às necessidades deles, o que se confirma pelo encontro sobrenatural narrado pelo apóstolo João. Tendo navegado uns 25 ou 30 estádios, viram a Jesus, andando sobre o mar e aproximando-se do barco, e temeram. Mas ele lhes disse, sou eu, não temais. Mesmo que João tenha usado de extrema simplicidade ao descrever esse acontecimento, o fato de Jesus andar sobre as águas, submetendo leis da física que humanamente não podem ser abolidas, revela de forma clara, porém singela, sua divindade. A própria força da gravidade, responsável por conferir peso a tudo que se encontra dentro da atmosfera terrestre e que não nos permite andar sobre a superfície de um mar, submeteu-se ao poder divino de Cristo. Porém, este relato de João nos permite reconhecer ainda mais um fato inigualável realizado por Jesus. Os discípulos haviam percorrido em torno de 5 a 6 quilômetros enfrentando o vento contrário, quando Jesus os encontrou em meio ao mar da Galiléia, estando ainda distantes de seu destino. Porém, o que a narrativa de João nos diz é que então eles de boa mente o receberam no barco e logo o barco chegou à terra para onde iam. A expressão logo tem o significado de imediatamente. Ou seja, assim que Jesus subiu ao barco com eles, imediatamente chegaram a seu destino, sem o uso de qualquer força humana. Novamente, de forma singela, João descreve como o poder de Jesus subjugou as leis do espaço e tempo, colocando seus discípulos a salvo. Que nos lembremos das palavras do apóstolo Paulo aos Romanos, encorajando-nos à leitura das Escrituras. Porque tudo que dantes foi escrito, para nosso ensino foi escrito, para que pela paciência e consolação das Escrituras, tenhamos esperança. Ou seja, através de cada relato, em cada palavra que encontramos nas Escrituras, nosso Deus deseja incutir em nosso coração a fé e esperança que nos mantém firmes em seu caminho. Portanto, leia a Bíblia.

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Antes da vinda do nosso Salvador Jesus, cada um de nós estava condenado à morte eterna em decorrência do pecado. Mas quando Cristo voluntariamente derramou seu sangue puro na cruz, ele nos trouxe vida, pagando o preço no nosso lugar e nos livrando da morte. 2 Timóteo capítulo 1, no verso 10 diz assim: e que é manifesta agora pela aparição de nosso Salvador Jesus Cristo, o qual aboliu a morte e trouxe à luz a vida e a incorrupção pelo Evangelho. O peso da morte, amado ouvinte, foi abolido pelo sangue puro de Jesus, e agora qualquer um que confiar a sua vida a Cristo não mais estará condenado, mas viverá por toda a eternidade no paraíso com o Senhor. Você já confiou a sua vida a Jesus? Você tem plena convicção do que vai acontecer após a morte? Se ainda não, tenha essa certeza agora mesmo. Ore a Deus confessando a Ele as suas transgressões e crendo no que Jesus fez por nós na cruz. 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

0: Consumir muita carne vermelha pode aumentar risco de diabetes. Quem tem fibromialgia sabe, a dor é apenas parte do problema. Blefaroplastia, benefícios para conhecer além da estética. Um novo estudo de grande porte realizado nos Estados Unidos revelou que o consumo excessivo de carne vermelha pode elevar em até 49% as chances de desenvolver diabetes. A pesquisa foi conduzida pela renomada Faculdade de Medicina da Penn State e avaliou as informações nutricionais de quase 35 mil adultos. O sinal de alerta vale tanto para os cortes tradicionais quanto para os embutidos e carnes processadas. Segundo cientistas americanos, cada porção diária adicional de carne colocada no prato representa um aumento de 10 a 16% no risco de contrair a doença metabólica. Um dado alarmante é que essa relação perigosa permaneceu idêntica mesmo quando desconsiderados o peso corporal ou índice de massa muscular dos voluntários. Isso comprova que os malefícios do alimento não estão ligados apenas aos problemas de obesidade. Uma nova revisão científica internacional trouxe uma importante luz sobre os mistérios que envolvem a fibromialgia. Pesquisadores da Universidade de Barcelona, na Espanha, descobriram que os múltiplos sintomas da doença podem estar ligados a falhas na comunicação entre o cérebro e o sistema imunológico. O estudo ajuda a explicar os motivos pelos quais os pacientes enfrentam tantas adversidades físicas simultâneas no dia a dia. A análise detalhada revelou alterações sutis nas células de defesa do sistema nervoso e nas substâncias que conectam os dois setores corporais. Embora a condição não seja classificada como uma inflamação clássica ou autoimune, essa interferência direta justifica a presença constante de fadiga extrema e problemas de sono. Os cientistas reforçam que os distúrbios de memória e concentração também são frutos dessa pane biológica. A blefaroplastia é uma cirurgia nas pálpebras frequentemente associada à estética, mas que desempenha um papel funcional muito importante para a saúde. Com o avanço da idade, a perda natural da elasticidade da pele ao redor dos olhos pode provocar um excesso de tecido na região ocular. Essa condição anatômica específica costuma gerar um grande desconforto físico e atrapalhar consideravelmente a realização de diversas atividades diárias básicas. Quando a flacidez palpebral atinge níveis acentuados, o paciente passa a sofrer com uma sensação constante de peso e cansaço visual. O problema se torna ainda mais perceptível durante tarefas que exigem foco prolongado, como dirigir à noite ou trabalhar no computador. Em casos mais graves, esse acúmulo de pele sobre os olhos obstrui fisicamente as laterais da visão, limitando de forma severa o campo visual total disponível.
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2: As boas novas de Deus para você memorizar esta semana aqui na BBN encontram-se em Romanos capítulo 8, versículo 10. E se Cristo está em vós, o corpo na verdade está morto por causa do pecado, mas o Espírito vive por causa da justiça. Mais uma vez, e se Cristo está em vós, o corpo, na verdade, está morto por causa do pecado, mas o Espírito vive por causa da justiça. Estas são as boas novas de Deus para você memorizar esta semana aqui na